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0: Bem, vamos a um rápido intervalo, mas já já voltamos com Love Night e mais uma sequência de grandes sucessos românticos. 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

0: O Love Night vai ao intervalo, mas volta já já com mais emoção e romantismo. 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

As luzes do Love Night vão se apagando devagar, mas o amor continua aceso. Amanhã estaremos de volta com mais músicas que marcaram histórias e eternizaram sentimentos. Até amanhã.

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3: Fala aí, pessoal, tudo bem? Como é que vai? Tá no ar pra você mais uma edição do Top Classic de hoje, viu? Primeiramente, nosso muito obrigado pela audiência, pelo carinho e pela amizade. Começa agora comigo, Rodrigo Moreira, o melhor do Flashback Classe A. Escolhido a dedo, só pra você. Aumenta o volume, tá começando.
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Olha, são internacionais, são nacionais, é de todo mundo, é do mundo todo que passa aqui no Top Classic. Passou Lulu Santos, Air Supply, Alexandre Pires e fechamos com The Beatles, Let It Be.

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É sucesso atrás de sucesso, emplacando no seu rádio, aqui no Top Classic, trazendo as românticas, as lentinhas, as mais apaixonantes dos anos 60, 70, 80 e 90. Top Classic, fala para os seus amigos que você curte uma boa música para ele começar a curtir com a gente também. Nós vamos dar uma pequena pausa, já tem muito mais para você, aqui na número 1.

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sequência também foi mega agradável, que legal, hein? Love Unlimited com E Glad Teddy and a Woman. Que sensacional. Eu vou ali e já volto. Quem chegar primeiro, um espera o outro.

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0: Fechando esse bloco com Dominó, Companheiro. É um break, já já tem muito mais. Aqui no Top Classic, o melhor da sua estação.
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0: Tudo de bom pra você na sintonia. É o melhor do Pop Classic de volta.
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0: Ah, que música maravilhosa! Pois é, escolhida a dedo. As mais lindas canções pra você. É, pra você que é um ouvinte que tem um bom gosto. Pra você que ama essas músicas maravilhosas. É o Top Classic no seu dia a dia. Rapidinho, a gente volta.
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Música boa não tem idade, como a gente sempre diz aqui no Top Classic. São as melhores dos anos 60, 70, 80 e 90, para você viajar no tempo com a gente. Músicas a dedo, do jeito que você gosta, na nossa programação. Já já a gente volta.

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0: é na sua estação que você curte o Top Classic. Olha, passou nessa sequência incrível Stevie Wonder, Roberto Carlos e Jennifer Lopez, e fechamos com Celine Dion, While Being Myself.
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0: E por trás de uma simples música, muitas histórias vividas, das quais estas e outras músicas te trazem à memória, momentos inesquecíveis. E é isso que a gente gosta de fazer sempre aqui no Top Classic, reviver junto com você. É o Top Classic, pra você, rapidinho, a gente só vai pro intervalo. Já tem mais, com muitas canções maravilhosas, aqui na número 1.
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0: Ah, que peninha, o nosso programa acabou. Mas fechamos muito bem com essa música nesse último bloco. Sempre com o melhor dos anos 60, 70, 80 e 90. As lentinhas, as românticas, a do melhor flash classe A. É, a gente escolhe a dedo pra você. O repertório de músicas que toca aqui. Vamos ficando por aqui. Um beijo pra você que tá aí do outro lado. Até a nossa próxima viagem. Tchau, turma. Fui.
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3: Saudações, ouvintes do Remember. Por aqui, Valquíria Rios. E hoje estaremos imersos nas melodias que atravessaram o tempo. Vamos juntos reacender as lembranças e embalar nossos corações ao som das melhores canções.

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Bem, é hora de encerrar mais um Remember e quero expressar minha gratidão a todos os ouvintes por fazerem parte dessa jornada musical. Descansem, sonhem com as músicas que tocamos hoje e nos encontramos novamente amanhã para mais flashback. Até lá!

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2: Manhã de quinta-feira, estamos aqui na Nova Cultura FM, iniciando o Cenário Sertanejo até às 7 da manhã, na companhia da Padaria Central, JM Autos e Picapes, Barbizan da Construção e também Lavia Varejão e Sacolão WN, qualidade, preço justo e o atendimento que faz a diferença. Na mesa de som, trabalhando comigo, Alexandre Dias, a programação Hélio de Pontes.
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3: O Arco Norte consolidou em 2025 sua posição como principal corredor logístico do agronegócio brasileiro, tanto para exportação de grãos quanto para importação de fertilizantes. Dados divulgados pela Conab mostram que os portos do Arco Norte movimentaram 13,36 milhões de toneladas de fertilizantes em 2025, superando as 10,80

0: 79 milhões de toneladas desembarcadas em Paranaguá. A mudança de protagonismo começou em 2024 e se consolidou no ano passado. Com o encerramento oficial da colheita da safra 2025-2026 no Rio Grande do Sul, o mercado brasileiro de arroz em casca entrou em uma nova fase, marcada por baixa liquidez, cautela nas negociações e pressão sobre os preços pagos ao produtor. O cenário foi destacado em análise do CPEA, que aponta mudança no foco dos agentes do setor, agora concentrados nas estratégias de comercialização e nas perspectivas para os próximos meses.
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4: Bom dia, Jorge Luiz. Bom dia, Alexandre Dias. Aqui é o Zé Frigo. Ô Jorge, quero ver uma música. Alexandre hoje pode escolher, tá, Alexandre? Eu quero oferecer para todos os ouvintes que estão ligadinhos na programação. Quero oferecer para o Índio, Pé de Pato. Quero oferecer para todo o povo aqui do Bandeirante, tá? Quero oferecer para todo o povo aqui do comércio, que hoje estão descansando, né? E para todo o povo das fábricas, tá? Do comércio, tá? Que todos tenham um dia maravilhoso. Falou, Jorge. Um abração para todos aí da rádio e para Vandinha também, tá, Vandinha? Que Deus te abençoe, Vandinha.

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2: Exportações de carne bovina do Brasil disparam em maio e receita supera US$1,3 bilhão. Alta do preço médio da proteína e ritmo acelerado dos embarques fortalecem desempenho da carne bovina brasileira no mercado internacional em 2026. Colheita do milho avança em Mato Grosso e clima favorável deve acelerar safra em junho. Maior produtor de milho do Brasil inicia a retirada da safra 2025-2026 com ritmo acima do ano passado e expectativa positiva para a produtividade. Cadeia de carnes impulsiona agronegócio em Minas Gerais e eleva VBP a R$167,8 bilhões em 2025. Pecuária bovina lidera crescimento do setor, enquanto exportações, café e diversificação produtiva fortalecem desempenho recorde do agro mineiro.
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4: Bom dia, Jorge Luiz. Bom dia, Alexandre. A Sônia aqui do Santa Rita. Eu queria ouvir uma música, Você Virou Saudade, com Emílio Santiago. Ofereço para vocês, para minha família, para todos os ouvintes. A todos um ótimo dia, um bom feriado, viu? Abraço, Deus os abençoe.

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1: Bom dia, Jorge Luiz. Bom dia, Alexandre. Hoje vou mandar uma música para os meus amigos, para Estela Tabaque e a família, para Fátima Garbim, para Sueli de Abreu, para o Rubão e a Débora lá do Tangará, para o Bolinha, para os meus filhos, né, minhas noras, para o Zé, meu marido, para Maria Clara, para o Pé de Pato, para todos que estão curtindo aí, que foge da mente. E eu quero mandar para eles os quatro cantos da casa. Obrigado, Jorge. Obrigado, Alexandre. Um abração. Oi, Alexandre. Põe o Toninho, a Clarice, o Pinduca e a Cida. Esqueci dos dois. Obrigado, Alexandre.

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5: A possibilidade de ocorrência de um El Niño de intensidade moderada a forte no segundo semestre de 2026 acende um sinal de alerta para o agronegócio brasileiro e amplia as preocupações em relação à safra 2026-2027. Dados do CEMADEM apontam 80% de probabilidade para o fenômeno climático, associado ao aumento aproximado de 1,5 grau na temperatura dos oceanos. Caso o cenário se confirme, os impactos podem atingir diretamente importantes regiões produtoras de grãos do Brasil. A safra brasileira de cana-de-açúcar 2026-2027 começou sob expectativa de forte recuperação produtiva e maior demanda por eficiência agrícola e industrial. Segundo projeções da Conab, o Brasil deve colher 709,1 milhões de toneladas da cultura, com crescimento de 5,3% em relação ao ciclo anterior. O volume coloca a temporada como a segunda maior da série histórica do setor sucro energético nacional.
6: 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Vem aí a tradicional festa da menina Isildinha, de 3 a 14 de junho. A festa será realizada no tradicional pavilhão de festas totalmente climatizado. Shows todas as noites, com palco externo e interno. E um cardápio variado de sabores: arroz carreteiro, batata recheada, capelete ao molho, filé à parmegiana, nhoque recheado, pizza rondelli,
2: sukiyaki, batata frita com catupiry e bacon, bolinho de bacalhau, tempurá, frango frito, churrasco, pizza, bebidas e doces. Este ano, com um incrível parque de diversões e roda gigante. Venda antecipada na Secretaria do Educandário. Comidas e bebidas parceladas em até 4 vezes no cartão. A novena acontece de 9 a 17 de junho, sempre às 15 horas e às 19h30, no mausoléu da menina Isildinha. Prestigie!
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6: Bom dia, Jorge Luiz e Alexandre Dias. Uma ótima semana para vocês e para todos.
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7: Bom dia, Jorge Luiz. Bom dia, Alexandre Dias. Quero mandar um abraço especial aí para dona Vandinha. Tô com saudade de tomar aquele café com vocês aí. Qualquer hora, né, chega por aí, lá para dona Hilda. Hoje mandar um abraço especial para toda a galera lá da Água Limpa, lá pra família Timóteo, também lá, a turma do família Timóteo lá do Barreiro, beleza? E pra toda a galera aí da comunidade lá de Bitirama, Marã, alô, seu Marã, aquele abraço. E também lá no Bairro do Tijuco, pra família Momisso, pra família Antônio, pro Valdecir de Carla Nenhumas, alô, Valdecir, pra toda a família lá, Queiroz, família de Carlo, beleza? Lá pra família Vieira, família Oliveira, é pra toda a galera aí que tá sempre na escuta aí, passa por lá e fala, manda um alô pra nós. Então vai pra todo mundo lá, pro Nilton, pro Reinaldo, pra Ana, pra Joana, pra Maria, beleza? E pra família Piveta, Figueiredo, aquele abraço lá pra todo mundo, família Brito, fica com Deus, uma boa semana aí pra vocês, um bom feriado.

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2: Bom dia, Jorge Luiz. Bom dia, Alexandre. Amigos da Cultura, aqui é a Fátima Garbim. Tô passando para desejar uma ótima quinta-feira de Corpus Christi para todos vocês aí. E para as minhas amigas e meus amigos, Dona Isabel e seu Zé, seu Vicente da Sicob, a Beth Quioda, Maria de Jesus Nome, Ulisses e o Tiagão do Cogil, Fátima Leme, seu Edmundo, Tela Tabaque, Vani Feitosa, Nerva e o Cláudio, Miguel Romano e Ofélia Garbim, Marinete, Sueli de Abril, Cidinha Lauer, Zilda Fresca, Ângela Dias, seu José Frigo e família, Cidinha Pocete, vai também pessoal da Cachoeira dos Martins, Unicão, a família Precena, a família Basílio, Nascida, Márcio, Marcelo, Herpídio e todos que estão curtindo. Uma abençoada quinta-feira. Jorge, que Deus abençoe e domine sempre. Tchau, tchau. Obrigada.

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5: Produção de arroz em Alagoas cresce 41% em 3 anos e fortalece risicultura no Baixo São Francisco. Investimentos do programa Alagoas Mais Arroz impulsionam produtividade, renda no campo e expansão da cultura no estado. Trigo sobe no sul com oferta restrita e mercado global pressionado por clima nos Estados Unidos e expectativa de maior produção. Escassez de trigo de melhor qualidade sustenta valorização no mercado brasileiro, enquanto Bolsa de Chicago recua diante das chuvas nas regiões produtoras norte-americanas. Bio Brasil Fair 2026 celebra 20 anos como maior vitrine de orgânicos e sustentabilidade da América Latina. Feira reúne negócios, inovação, alimentação saudável e tendências do mercado orgânico entre os dias 10 e 13 de junho em São Paulo.
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4: O avanço do etanol de milho vem transformando o mercado brasileiro de biocombustíveis e consolidando uma nova dinâmica para o agronegócio nacional. Nos últimos anos, o crescimento acelerado das usinas de etanol de milho, principalmente no Centro-Oeste, elevou a competitividade do setor e ampliou a presença do biocombustível na matriz energética brasileira. Atualmente, o etanol produzido a partir do cereal já representa cerca de 30% de toda a produção nacional do combustível. O Vale dos Vinhedos se prepara para uma das temporadas de inverno mais movimentadas de sua história. Impulsionado pela recuperação do turismo gaúcho e pelo fortalecimento do enoturismo nacional, o principal destino do vinho brasileiro projeta receber mais de 100 mil visitantes entre junho e agosto. Reconhecido nacionalmente pelo enoturismo, o Vale dos Vinhedos vive um inverno como uma de suas principais vitrines turísticas. O frio típico da Serra Gaúcha, os vinhedos em período de dormência e a gastronomia regional fortalecem experiências mais intimistas e contemplativas.
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0: Tá bom dia de Araraquara. Vamos às manchetes das principais ocorrências registradas nas rodovias da nossa região. Na rodovia Maurílio Biagi, em Pontal, micro-região de Ribeirão Preto, um garotão de 14 anos morreu atropelado. E o aniversário dele seria hoje. Que tristeza. E numa estrada vicinal de Tabatinga, micro-região aqui de Araraquara, um andarilho também morreu atropelado por uma colhedeira de cana-de-açúcar. Os detalhes eu conto pra você daqui a pouco no seu rádio.
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5: Um abraço para o Gabriel Lima, o Gabriel do Ligeirinho, mandando para a esposa Juliana a próxima música, para o pessoal do Bar da Rodoviária, para o Lagoa, para o Hélio Ramos. Alô, Gabrielzinho, um abraço. O Juninho Lindolfo, do SAMU, ele oferece também para o pessoal lá do SAMU, da Brigada de Incêndio, para a esposa Isabela, para o comandante Goulart e também para a dona Isabel de Churros. Alô, Juninho, um abraço, bom dia. O Enivaldo Prata também está participando, ele oferece para o Brito, para o Luan Campoio, para o Lagoa, para o Comim, para o pastor Zé Frigo, para o Sebastião Dias e para as netas e bisnetas também. Um abraço aí para o Enivaldo Prata, o Pratinha do Sestário.
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7: Bom dia, Jorge Luiz, Cecília, São Thiago de Fernando Prestes, tudo bem com o senhor? Hoje eu quero ouvir a música Canarim Prisioneiro. Feliz meu marido, Luiz Carlos Cruz, que está de fora hoje, Gustavo Maico, Pedro Santiago, Maria Santiago, José Frigo, o Pé de Pato, a Priscila de Catanduva, a Tatiana de Bebedouro, Cura Garcia, o Tio Zadinho, para todos os ouvintes da rádio, tá bom, Jorge? Um feliz quinta-feira, um bom feriado. Que Deus abençoe todos nós. Fica com Deus. Até mais, se Deus quiser. Deus abençoe.

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2: Hora oficial do Brasil, 7 horas.
3: Quinta-feira, 4 de junho de 2026.
2: Governo federal classifica como absurdas as possíveis novas taxas de 12,5% dos Estados Unidos contra produtos brasileiros.
3: Segundo Washington, Brasil e mais 58 países falharam na fiscalização do trabalho forçado.
2: Daniel Vorcaro apresenta nova delação premiada com detalhes sobre a relação com Ciro Nogueira e o filme Dark Horse.
3: No Rio de Janeiro, o ex-vereador Jairinho é condenado pela morte de Henri Borel e a mãe do menino recebe perdão judicial.
2: Carlo Ancelotti treina a seleção brasileira com mudanças no time titular para o último amistoso antes da estreia na Copa.
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4: Nesta quinta-feira, São Paulo começa o dia com nevoeiros em pontos da faixa leste do estado, além dos ventos úmidos do oceano que favorecem chuvas mais fracas em áreas da Grande São Paulo, no litoral e no leste paulista. Na capital, a mínima alcança os 14 graus e a máxima será de 21 graus. Já em Porto Alegre, o tempo permanece estável e o sol aparece à tarde, a máxima alcança os 23 graus. Enquanto em Brasília, o amanhecer também começa gelado, com mínima de 13 graus, e à tarde o sol aparece e a máxima alcança os 25 graus.
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3: O Brasil discorda das conclusões do escritório do representante comercial dos Estados Unidos sobre trabalho forçado e fala em reagir com a lei da reciprocidade.
2: Em nota, o governo federal chamou de absurdo associar competitividade do país a violações dos direitos humanos e classificou a ação como protecionismo unilateral.
3: O comunicado divulgado ontem pelo Planalto é uma resposta à investigação do escritório americano.
2: O órgão concluiu na terça-feira que 59 países falharam em proibir e fiscalizar a importação de mercadorias produzidas com trabalho forçado.
3: Como punição, o governo americano propôs a aplicação de tarifas adicionais de 12,5% sobre todos os itens desses países.
2: Foi esse mesmo departamento do governo que, na segunda-feira, propôs uma tarifa adicional de 25% sobre diversos produtos brasileiros.
3: A medida citou práticas consideradas desleais pelos Estados Unidos, incluindo o sistema de pagamento eletrônico PIX.
2: Para entrarem em vigor, as novas tarifas precisam passar por consulta pública.
3: As medidas ainda podem ser modificadas antes de uma decisão final prevista para julho.
2: Se as duas tarifas propostas forem aprovadas na forma atual, as cobranças poderão ser somadas.
3: Isso significa que o Brasil receberia 25 mais 12,5%, totalizando 37,5%.
2: O presidente Lula reuniu nesta quarta-feira os ministros para alinhar a resposta à possibilidade de tarifaço dos Estados Unidos.
3: Ele afirmou que foi pego de surpresa com a nova decisão e vai negociar com Donald Trump o que for possível.
5: Eu saí de lá convencido de que a gente estava estabelecendo uma nova lógica no relacionamento democrático e civilizado entre Brasil e Estados Unidos. E confesso a vocês que fui pego de surpresa ontem com a decisão deles e antes de ontem. Se os Estados Unidos quer problema, ele tem o direito de não querer. Agora, nós não vamos ficar chorando. Nós vamos procurar outros parceiros. Se ele não quer comprar, a gente vai vender para quem quiser comprar.
2: Lula disse que vai mandar uma carta para Trump rebatendo os pontos alegados pelos Estados Unidos para aplicar as sanções.
3: O presidente brasileiro anunciou que vai à reunião do G7, compromisso que também foi confirmado pelo líder americano.
5: Eu nem ia no G7, agora eu vou. É preciso alguém tentar colocar ordem na casa e dar um paradeiro nessa coisa que está acontecendo de desmonte do multilateralismo, desmonte da democracia e de desvalorização das instituições.
2: A diplomacia brasileira trabalha para que Lula e Trump tenham um encontro paralelo à cúpula na França daqui a 2 semanas.
3: Outros países afetados pelas novas tarifas também se manifestaram.
2: A porta-voz do governo da China disse que não existe trabalho forçado na nação asiática e condenou que isso seja usado como desculpa para manipulação política.
3: Representantes da União Europeia classificaram a investigação como injustificada.
2: O argumento é que o bloco já implantou uma das legislações trabalhistas mais rígidas do mundo.
3: A Índia adotou um tom moderado e informou que está em negociações.
2: O país lembrou que a proposta apresentada pelos Estados Unidos ainda não é definitiva.
3: Na avaliação do ex-vice-presidente do Banco Mundial, Otaviano Canuto, não há uma perseguição tarifária contra o Brasil.
6: É preciso ter clareza, viu? Não é no caso específico, embora a notícia do Brasil foi na segunda-feira, não é que haja uma perseguição tarifária específica, particular sobre o Brasil. Vai ser muito difícil reverter isso. É claro que o Brasil pode entrar em qualquer processo bilateral de negociação comercial, como os outros fizeram no ano passado, mas em vez de ficar prestando atenção nos detalhes, nas desculpas que estão lá na seção 301, tem que ter em mente que, na verdade, é o Trump tentando retomar a estratégia comercial que ele implementou o ano passado.
2: A taxação é vista como uma alternativa para Donald Trump manter sua política comercial.
3: Isso ocorre após a Suprema Corte americana ter derrubado em fevereiro o tarifaço global baseado em poderes de emergência nacional.
2: A decisão reduziu parte do poder de pressão tarifária construído pela Casa Branca e obrigou o governo a buscar outros caminhos jurídicos.
3: Como medida provisória, Trump instituiu uma tarifa global de 10%, mas esses impostos expiram em julho.
2: A gerente de Comércio e Integração Internacional da CNI, Constanza Negri, destaca que a indústria brasileira ainda não se refez das primeiras taxações.
7: Nós, na indústria, já avaliamos que após um ano dessas medidas tarifárias, desse aumento e desse tarifaço, os efeitos negativos na economia brasileira têm se feito presentes. Mais de 4% de queda nas exportações, olhando só o setor industrial, e de 15 setores econômicos, 9 apresentaram queda nas suas exportações aos Estados Unidos.
3: A Federação da Agricultura do Rio Grande do Sul alerta para os impactos sobre o agronegócio brasileiro.
2: Em entrevista à Band News TV, o assessor de Relações Internacionais da Farsul, Renan dos Santos, disse que vê com preocupação novas tarifas.
8: 43% de tudo que o Brasil exporta para os Estados Unidos fica dentro dessa tarifa de 25%, caso ela aconteça, porque ainda tem tempo, né? Só em 15 de julho. No caso do Rio Grande do Sul, nós somos Federação da Agricultura do Rio Grande do Sul, as exportações totais, 81% das exportações totais gaúchas ficariam sujeitas a essa tarifa de 25%. Então veja, o Rio Grande do Sul está mais exposto nas exportações totais do que o resto do Brasil.
3: Ministros afirmam que buscar um canal direto de negociação com os Estados Unidos agora seria queimar cartucho.
2: O governo prepara para levar aos americanos uma das prioridades globais deles, acesso às terras raras do Brasil.
3: São minerais estratégicos usados em tecnologias militares, indústrias aeronáuticas, espaciais e na corrida mundial por baterias mais eficientes.
2: O advogado especializado em comércio exterior, Welber Barral, afirma que um acordo pode ser bom para os dois países.
9: Os Estados Unidos estão buscando fornecedores alternativos à China, que praticamente controla esse mercado hoje, e por isso tanto interesse em países da América Latina, como o caso do Brasil ou da Argentina, que têm reservas muito relevantes de minerais críticos. Isso seguramente vai fazer parte também da negociação entre Brasil e Estados Unidos.
3: O governo concentra as negociações nas autoridades consideradas técnicas, como o representante comercial dos Estados Unidos, Jamielson Greer.
2: A avaliação é a de que ele não tem uma posição ideológica, o que poderia ampliar as conversas.
3: O ministro das Relações Exteriores, Mauro Vieira, e o americano se cruzaram numa reunião da Organização para a Cooperação e Desenvolvimento Econômico na França.
2: Greer disse ao chanceler brasileiro que os Estados Unidos seguem abertos a debater questões comerciais em discussão entre os dois países.
3: Bandeirantes, 7 horas e 10 minutos.
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10: 1h26. A possibilidade de um novo tarifaço causa mais uma troca de ataques entre Lula e o pré-candidato do PL à presidência, Flávio Bolsonaro.
3: Ontem, o petista reclamou do tratamento que tem sido dispensado pelos Estados Unidos ao Brasil.
10: Sem citar o nome de Flávio Bolsonaro, Lula voltou a falar em traição à pátria e citou interesses mesquinhos na disputa eleitoral.
5: O que é triste é que tem brasileiros, que eu não vou citar nome aqui, brasileiros fomentando essa briga na perspectiva de que, se ele taxar a gente, ele vai prejudicar uma candidatura a presidente da República, sabe? Que o imbecil desse não percebe que quem é prejudicado é o povo, não é o Lula. Estão tentando trair o Brasil com interesses mesquinhos, com interesses rasteiros de uma disputa eleitoral. E não há disputa eleitoral em qualquer país do mundo que possa dar valor a alguém que trai a pátria.
3: O senador Flávio Bolsonaro cumpriu mais uma vez a agenda nesta quinta-feira em Minas Gerais.
10: O pré-candidato do PL participou de um fórum do setor alimentício na região metropolitana de Belo Horizonte.
3: Um dia após Lula exibir um cartaz com a frase "O Pix é do Brasil", o parlamentar reagiu e mostrou um que dizia que "Pix é do Brasil e do Bolsonaro".
10: O senador voltou a culpar o petista pela ameaça de um novo tarifaço americano.
16: O Brasil pode ter suas empresas taxadas pelo governo americano por causa do atual presidente da República. Começa a xingar o governo americano, começa a xingar os Estados Unidos, começa a ignorar a relação comercial com os Estados Unidos para se rastejar, para abrir as portas para a China, quando o presidente da República tem que sentar com os Estados Unidos, tem que sentar com a China, tem que sentar com todo mundo, pensando no que é melhor para o povo brasileiro. É o que o Lula não está fazendo.
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18: Nesta última reunião ministerial, antes do início da campanha eleitoral, formalmente, Lula carregou no enfrentamento, atacando os adversários que ele chama de traidores da pátria. Discurso de campanha, mas conjugado com um trabalho diplomático que tenta reverter a nova ameaça do tarifaço e incluir um encontro com o presidente Trump, provavelmente na cúpula do G7. Aliás, vai ser lá mesmo, onde Lula estará como convidado. O nosso chanceler já teve um encontro breve com um representante americano. E Lula disse que vai ainda mandar uma carta a Trump. Vamos ver. O tema Brasil-Estados Unidos está na pré-campanha, vai continuar, vai crescer e entrar pela campanha adentro. Flávio Bolsonaro já respondeu lá de Minas, disse que pediu a Trump para não taxar o Brasil e que a culpa é de Lula, que não consegue negociar com Trump. É isso aí que vamos ouvir muito ainda. Flávio, perdendo nas pesquisas, depois da gravação em que pedia aquele dinheiro a Vorkaro, foi aos Estados Unidos, encontrou Trump, fortaleceu o discurso da segurança com a discutida decisão americana de considerar o PCC e o Comando Vermelho como terrorismo. Mas logo depois da foto com Trump, chega essa notícia da taxação contra o Brasil. Pesou para ele, apesar das reações que tem tido, e pode pesar mais ainda, como avaliam seus aliados do Centrão. A bandeira da soberania, que ajudou Lula na sua popularidade, está de volta. E agora ele segue com ela, na expectativa das novas pesquisas.
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20: Olá, tudo bem? Olha, uma pesquisa da ESPM mostrou que cerca de 21% dos brasileiros pretendem assistir aos jogos do Mundial de Futebol fora de casa. Então, essa é uma ótima oportunidade para você que tem um bar ou um restaurante, por exemplo, faturar um extra nesse mês de junho. Então, vamos nos organizar? 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Uma decoração temática, com bandeirinhas, com cartazes, ajuda sim a chamar a atenção de quem passa na frente do seu espaço e cria ali um clima mais festivo. E se você puder usar parte dessa decoração para divulgar as promoções especiais durante o campeonato, aí melhor ainda, né? Além disso, não esquecer de conferir se as TVs, os telões e o sistema de som do seu estabelecimento estão funcionando, porque ninguém merece perder ali aquela hora do gol decisivo, né? 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Essa foi minha dica de hoje, mas amanhã tem mais, não é da sua conta. Até lá.
19: Muito bem, Renata, amanhã tem mais nesse horário aqui na Bandeirantes, 7h21.
2: A Polícia Federal e a Procuradoria-Geral da República vão analisar nos próximos dias a nova versão da proposta de delação premiada de Daniel Vorcaro.
3: Os advogados do banqueiro entregaram um documento nesta quarta-feira.
2: Os investigadores avaliam que houve uma mudança significativa em relação à primeira versão.
3: Segundo fontes do jornalismo do Grupo Bandeirantes, a proposta foi reformulada e ampliada.
2: No novo documento, Vorcaro apresentou nomes de autoridades que haviam sido poupadas na primeira tentativa de delação, que foi rejeitada pela Polícia Federal.
3: O banqueiro também teria detalhado melhor a relação com pelo menos um ministro do Supremo Tribunal Federal.
2: Além disso, citou integrantes da cúpula do Congresso e lideranças da oposição.
3: Um dos nomes mencionados é o do presidente do Progressistas, Ciro Nogueira.
2: Segundo a Polícia Federal, o dono do Banco Master pagava ao senador uma mesada de até R$500 mil.
3: Ciro Nogueira nega a acusação.
2: A nova proposta também foi encaminhada à Procuradoria-Geral da República.
3: Em entrevista à Band News TV, o jurista André Marcília destacou que, além de apresentar nomes, Vorcaro precisa indicar a relação que eles têm com o caso Master.
0: O problema é que quando ele fala nomes ou quando ele traz objetos como contratos, vamos trazer aqui explicitamente o contrato, por exemplo, feito com a esposa do ministro Moraes, quando ele menciona fatos como esses, ele não relaciona qual é a razão desses contratos ou qual é a razão dessas pessoas serem mencionadas. Ele deixa de falar a história toda. Se ele conta o personagem, ele não conta o enredo. Se ele conta o enredo, ele não conta o personagem. A gente precisa saber tudo, né? Precisamos saber quais são os nomes, mas não apenas os nomes, precisamos saber o que que esses personagens faziam dentro do contexto Vorcaro ou do contexto Master.
2: Para os investigadores, Vorcaro precisa apresentar mais informações, principalmente após o vazamento de mensagens trocadas com diversas autoridades.
3: Eles afirmam que o banqueiro acrescentou um capítulo sobre repasses para um fundo ligado ao filme Dark Horse, que retrata a vida de Jair Bolsonaro.
2: De acordo com o criminalista Fábio Chaim, as negociações em torno da delação evidenciam a gravidade dos crimes que podem ser descobertos.
21: A boa vontade tanto da Polícia Federal quanto do Ministério Público em negociar e celebrar o acordo de colaboração premiada pode ter uma conexão com a quantidade de crimes que seriam descobertos. Ou seja, se a pessoa chega de cara entregando tudo que foi praticado relacionado a esses fatos, existe a possibilidade de que, pela gravidade somada de tudo, a Polícia Federal e o Ministério Público nem aceite negociar.
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0: Bom dia, Monte Alto, são 7 horas 30 minutos.
1: Hoje é quinta-feira, 4 de junho de 2026, Corpus Christi, é ponto facultativo.
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1: A apresentação de João Moreira Filho
0: e Daniel Palma.
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0: A quinta-feira começa com aquela carinha de inverno, mas nós estamos no outono. Manhã, mais um dia gelada, madrugada também gelada, aquele vento que corta, sem possibilidade de chuva ou muito pouca possibilidade, o ar seco, umidade relativa do ar em estado de atenção e amplitude térmica variando de 10 até 12 graus. A mínima é 13, a máxima pode chegar aos 25 graus. Agora, nos termômetros Cultura 15 graus. E neste momento aqui em Monte Alto, para você que nos acompanha pelas redes sociais, vê ao vivo da nossa câmera essa imagem aérea nesse exato momento, o céu aí totalmente limpo.
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0: Destaques desta edição.
1: Empresa recolhe 374 mil garrafas de água mineral cristal após detecção de bactéria durante uma fiscalização.
0: Escala 6x1. Alcolumbre fala em debate sem pressa e calendário apertado pode virar preocupação.
1: Novo remédio apontado por pesquisadores como grande avanço para quem tem câncer de pâncreas.
0: El Niño. ONU pede que o mundo se prepare para risco de calor extremo ainda este ano.
1: A China reconhece o Brasil como livre da febre aftosa.
0: Senado aprova projeto que pode dificultar aborto legal em menores de 14 anos.
1: Inteligência artificial muda a busca do consumidor e desafia marcas a se reinventarem.
0: Saúde pública. Cigarros aromatizados podem estar atraindo uma nova geração de dependentes.
1: Aromas, sabores e tecnologias estão tornando os produtos de nicotina mais atraentes para os adolescentes.
0: E no esporte, neste sábado tem jogo da seleção Brasil-Egito, último amistoso antes do Mundial.
1: No vôlei Liga das Nações Feminina, o Brasil venceu a Holanda ontem por 3-7-1.
0: Clubes europeus correm para acertar reforços antes do início da Copa.
1: A Conmebol divulgou ontem as datas da final das oitavas de final da Libertadores.
0: Esses são os destaques.
1: O noticiário vem aí.

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2: As informações para você do Plantão Policial, a Polícia Civil do Estado de São Paulo, por meio da Delegacia de Polícia aqui do município de Monte Alto, esclareceu aquele roubo de grande repercussão ocorrido aqui no município, que resultou em um prejuízo estimado em aproximadamente R$ 800 mil a vítima. Aquele roubo da joalheria aqui no município de Monte Alto, o crime que aconteceu na tarde do dia 10 de outubro do ano passado, quando um indivíduo ingressou e entrou, né, em uma joalheria localizada na região central aqui do município, sob o pretexto aí de adquirir algumas joias. Após ganhar a confiança da vítima, o autor sacou uma arma de fogo, anunciou o assalto mediante a violência física e grave ameaça e subtraiu diversas joias e objetos de elevado valor econômico e sentimental. Durante a ação criminosa, a vítima foi agredida, amarrada e mantida sob controle do assaltante, que fugiu logo em seguida. Imediatamente aí, após a comunicação dos fatos, a Delegacia de Monte Alto instaurou inquérito policial e iniciou uma série de diligências investigativas, incluindo análise de imagens de monitoramento, coleta de depoimento, levantamentos de inteligência policial e cruzamento de informações com bancos de dados da segurança pública. O trabalho investigativo permitiu a identificação do autor do crime, indivíduo com antecedentes por delitos patrimoniais e que já se encontrava foragido da justiça. Com a autoria aí devidamente esclarecida, as informações produzidas pela equipe de investigação foram difundidas para órgãos de segurança pública e outras unidades da federação, visando aí sua localização e também captura. Inclusive, você vê nas imagens aí o fato, né, a pessoa, esse rapaz aí, esse indivíduo, de cara limpa, né, no dia do roubo que aconteceu, simplesmente aí sacou a arma de fogo. Você vê as imagens aí pelo Facebook, YouTube. E a atuação integrada entre as polícias civis do estado possibilitou que o investigado fosse localizado e capturado no estado de Minas Gerais no dia 28 agora do mês de maio, resultado aí direto da cooperação interestadual e também do compartilhamento de informações decorrentes da investigação conduzida pela Delegacia de Polícia aqui do município. A Polícia Civil ressalta aí que são casos importantes e a demonstração da importância aí da investigação qualificada, a inteligência policial e também integração entre instituições de segurança pública. Bom trabalho aí da delegacia aqui do município de Monte Alto, em especial o doutor Marcelo, que realmente faz um brilhante trabalho com relação à questão desses crimes que ficam muitas vezes pendentes, mas que são resolvidos aí com o decorrer do tempo, e mais um que foi resolvido aqui no município. Agora resta saber a questão desse indivíduo, se vai conseguir aí recuperar alguma coisa que foi aí subtraída na data do dia 10 de outubro do ano passado. São estas as informações para você do Plantão Policial. Não entre em litígio com a polícia para não virar notícia.
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4: São 7 horas mais 37 minutos. Hoje é de Corpus Christi, dia santo, mas é facultativo em Monte Alto. E centenas de voluntários, já durante a madrugada, estão decorando as ruas da nossa cidade. Você que está acompanhando pela rede social já estão vendo aí os primeiros trabalhos, né, dessas equipes aí logo de madrugada, já preparando para decorar as quarteirões de ruas, Rua da Dante Borg, quarteirões da Dr. Raul da Rocha Medeiros, e ali de frente a Basílica também, menor do Senhor Bom Jesus. O Padre Aldivo esteve também, logo de manhã lá, inclusive tomando café junto com esses voluntários, apesar da temperatura baixa, eles com agasalhos, preparando, fazendo o desenho primeiro, e quantos materiais é que vocês estão vendo, sacos e serragens, e centenas de voluntários já decorando as ruas da nossa cidade, e o Padre Aldivo também faz um convite para todos nesse dia de Corpus Christi.
5: Olá, paz e bem, amados filhos e filhas. Gostaria, nesta quinta-feira, solenidade de Corpus Christi, convidar a todos a estar conosco às 16 horas para a Santa Missa, lá ao lado da paróquia São Benedito. Após a Santa Missa, às 16 horas, sairemos em procissão, onde Nosso Senhor Jesus Cristo passará pelas ruas de Monte Alto. Juntos aqui, em frente à Basílica, com todas as paróquias, iremos receber a bênção de Nosso Senhor, o Cristo Jesus. Contamos com a presença de todos e que possamos bem viver esse dia tão bonito dedicado ao corpo e sangue de Nosso Senhor Jesus Cristo. Abençoe-vos o Deus Pai, Filho e Espírito Santo. Amém.
4: Portanto, hoje, dia de Corpus Christi, nós teremos a missa lá na Praça São Benedito, em seguida a procissão.
2: Celebrada, né, pela Igreja Católica desde 1264, a festa de Corpus Christi acontece aí cerca de 60 dias após a Páscoa e tem como principal objetivo celebrar a Eucaristia, um dos pilares da fé da Igreja Católica.
4: E uma cachorra é adotada e salva o tutor no mesmo dia de incêndio em casa. Filhos surpreende a mãe de 99 anos com a noite do pijama. A reação dela encanta todos, gente. E um menino humilde que assistia TV pela janela da vizinha, ele ganha uma TV de 50 polegadas, internet e celular. Um casal adota um jovem de 17 anos que já tinha perdido esperança de ter família. E vários heróis resgatam viva a cachorra que caiu de um penhasco de 18 metros. Agora vê que gesto lindo. Um diretor de uma escola carrega um aluno cadeirante nas costas porque o elevador quebrou.
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0: 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João.
1: Um abraço e bom trabalho, Gouveia.
0: Obrigado, João. Um abraço. Bom dia a todos.
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3: São 7 horas mais 49 minutos. Hoje, quinta-feira, né? Hoje tem happy hour, com aquela costela no bambu. Só que vai ser no Salão Social do Campestre, tá? Por causa da temperatura baixa, melhor lá, mais aconchegante. Amanhã, sexta-feira, tem pop rock com Danilo Guarizo e os Sensacionais também. Será no Salão Social. E domingo, bom, nós teremos os acústicos. MPB, rock, samba, também no Salão Social. Tudo isso lá no nosso Campestre, que está se preparando para comemorar os 58 anos do clube. Vai ser dia 21 de junho. Vai ter festa o dia todo, vai ter uma tarde sertaneja com várias duplas se apresentando para os associados do Campestre.
4: E a Anvisa publicou aí uma resolução comunicando um lote da água mineral natural sem gás da marca Cristal.

0: Cristal, muito conhecida, né, e muito vendida, fabricado pela mineração aí Bom Jesus, está sendo recolhido do mercado após a detecção aí da contaminação por uma bactéria. Nós divulgamos ontem no jornal, inclusive, está em toda a mídia nacional. Ao todo, aí, o lote conta com aproximadamente 374.400 garrafas de 500 ml e que foram distribuídas majoritariamente dentro de alguns locais, estados, até mesmo do Distrito Federal, aqui no interior de São Paulo, Tocantins, Goiás. A decisão foi tomada após a emissão de um laudo do Laboratório Central de Saúde Pública do Distrito Federal, que identificou a presença de uma bactéria dentro do produto, né, coletada durante uma ação de rotina. De acordo com a fabricante, o recolhimento do produto foi iniciado imediatamente em distribuidoras. Aí, cerca de 99,2% das unidades do lote não estariam mais disponíveis para a compra. A orientação é que os consumidores verifiquem se possuem unidades do lote final aí 127, validade 2127, né? O lote é o LZ1 com a validade 200127, fabricado aí no dia 20 de janeiro deste ano.
1: E a Santa Casa vai realizar mais um curso para gestantes. Será durante o mês de julho. E as gestantes devem participar. É, lá você vai receber todas as informações. Esse curso começa no dia 1º de julho. Será sempre lá no auditório da Santa Casa, sempre a partir das 19 horas até as 21 horas. É importante você, gestante, liga na Santa Casa, faça a sua inscrição. O telefone é 3244-3244.
0: O Tribunal Superior Eleitoral divulgou como será feita a distribuição dos nossos 4 bilhões e 900 milhões de reais. Eu disse nosso porque esse monte de dinheiro, né, para aquele fundo eleitoral é o dinheiro do nosso imposto, né, que a gente paga, que coloca num fundo, né, muitas vezes, e que vai ser utilizado para as próximas eleições, conhecido como Fundo Eleitoral. Foi criado em 2017 com alternativa ao fim do financiamento das campanhas por empresas privadas. Os recursos são distribuídos com base no número de deputados federais e senadores eleitos pelas siglas da última eleição. E ninguém faz nada para mudar esse cenário, né? Simplesmente aprovam ano a ano esse monte de dinheiro. E não vai ser diferente esse ano. Já foi aprovado 4 bilhões e 900 milhões de reais. E aqui nessa reportagem tem uma lista, né, praticamente aí de partidos que vão receber esse monte de dinheiro. Partido Liberal, PL, foi a sigla com o maior valor destinado, cerca de 881 milhões e 700 mil reais. Na sequência, vem aí o Partido dos Trabalhadores, com aproximadamente 615 milhões e 400 mil reais. União Brasil, com cerca de 526 milhões e 200 mil reais. Juntos, os três partidos concentram cerca de 40% de todo esse fundo eleitoral.
1: E o Brasil continua se preparando para a Copa do Mundo. Sábado vai realizar um amistoso contra a seleção do Egito. E o Brasil estreia na Copa do Mundo no dia 13 de junho. Dia 13 de junho é um sábado. Às 19 horas, o Brasil enfrenta a seleção de Marrocos.
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3: 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Agora você confere o resultado das loterias. 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
0: Vamos falar das loterias, o resultado aí do concurso 7.042 e os números que foram sorteados da Quina. O sorteio aconteceu na data de ontem e você vai anotar aí. Anotem. Número 10, número 13, o número 25, o número 36 e o número 60. Ninguém conseguiu acertar esses cinco números, a premiação mais uma vez acumulou e foi para 20 milhões de reais. Lembrando que não tivemos aí nenhum ganhador com cinco números, né? No caso, acertaram aí todos os números da Quina. Por outro lado, tivemos aí 101 apostas que acabaram levando e acertando quatro números. Premiação, R$6.354,06. Outras pessoas acertaram três números e dois números e vão levar também premiação. Eu falei do concurso 7.042 da Quina.

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4: São 8 horas em Monte Alto. Hoje é Corpus Christi. Hoje é facultativo em Monte Alto. Mas o comércio lojista, bancos, lotéricos estão todos fechados. Setores municipais, todos fechados também. Quem precisar de atendimento médico sabe que rapidamente é o pronto-socorro municipal. Setores essenciais funcionam 24 horas. O SAMU não para 24 horas. A Guarda Municipal, Guarda Patrimonial, Brigada de Incêndio, plantão no cemitério, 24 horas. Se precisar de atendimento médico, rapidamente é o pronto-socorro. Pronto-socorro funciona 24 horas. Amanhã, comércio, logística e banco estarão funcionando normalmente. Setores municipais, não. Porque amanhã é suspensão do expediente. Então, os setores municipais estarão fechados também. Apenas os setores essenciais é que estarão funcionando. Certo? Hoje não tem a coleta do lixo doméstico. Nos bairros onde passa na quinta-feira, hoje não tem a coleta do lixo doméstico. Amanhã a coleta será normal. A cooperativa Recicla Monte Alto hoje está trabalhando. Vai passar normalmente nos bairros e amanhã, mesma coisa. O lixo reciclado. O lixo doméstico hoje não tem coleta. Mas amanhã será normal, certo? O ligeirinho. O ligeirinho hoje, como é conhecido o transporte nosso, né? Estará funcionando das 7 às 12 horas. Das 7 às 12 horas. Amanhã será normal. Nós teremos aí no dia 7, domingo, das 18 às 21 horas, a Feira de Artesanato, edição especial do Dia dos Namorados. Dia dos Namorados. Inclusive, o comércio lojista, na sexta-feira, estará funcionando normalmente e no sábado estará funcionando até às 15 horas. Prestigie o nosso comércio, exige os cupons. Nós teremos aí, ó, o 2026 premiado, o Dia dos Namorados. A Associação Comercial vai realizar sorteios, várias compras e uma moto bis, zero quilômetro também. Nós tivemos aí o Fumacê na segunda, na terça e na quarta. Agora, o Fumacê volta na segunda-feira, a aplicação do Fumacê. Só que nós vamos aguardar o cronograma da Vigilância Sanitária para divulgar. Onde será aplicado segunda-feira o Fumacê? Quais os bairros que serão aplicados o Fumacê na nossa cidade? Vamos aguardar. O mesmo acontece aqui com a coleta de galhos. Só que a coleta de galhos, nós já temos aqui. Hoje não tem coleta e amanhã também não. Agora, na segunda-feira, dia 8, a coleta de galhos. A coleta de galhos acontece na área central, no Jardim Acapulco e no Jardim Novo Bela Vista. E na terça-feira, dia 9, recolhimento de galhos na área central, no Jardim Bela Vista, Parque dos IPs 1, Parque dos IPs 2. Depois nós vamos divulgando dentro da nossa programação a coleta de galhos. Mas na próxima segunda-feira, dia 8, Jardim Acapulco, Jardim Novo Bela Vista e área central da nossa cidade. Esse é o cronograma que nós recebemos. A gente está reforçando aqui para os pais, porque nós teremos o recesso escolar no mês de julho, de 1º a 15 de julho, o recesso escolar. Mas a administração, a prefeita Maria Helena, pediu uma ou duas EMEBs ficarão de plantão para receber os alunos cujos pais trabalham e não têm onde deixar seus filhos. Só que os pais precisam fazer inscrição para garantir vaga para o seu filho. Segunda-feira, se você não fez, a partir de segunda-feira, vai fazer. É na Secretaria da Educação. Olha, meu filho vai precisar frequentar as EMEBs no recesso escolar. É de 1º a 15 de julho. A Secretaria da Educação precisa saber o número exato de alunos que estão lá para preparar a merenda para eles também. Já temos aqui um cronograma de castração. Castrações de animais no PET. Mas a doutora Marabita, semana que vem, já estará falando também. Essa castração está programada para os dias 17, 18 e 19 de junho. Claro que tem que fazer o agendamento. Mas a semana que vem, a doutora Elaine Marabita, que é a secretária de Agricultura e Meio Ambiente, estará orientando aí. Mas teremos castração, sim, nos dias 17, 18 e 19 de junho. Certo? E vamos fazer isso daí. A prefeita esteve em São Paulo, junto com a vereadora Ana Lobardo, com o vereador Donizete Morelli, conversando com deputados em busca de verbas. Mas hoje, na segunda edição, a prefeita Maria Helena estará aqui acompanhada do padre Aldívio. Vamos falar aí sobre a programação de Corpus Christi e vamos falar também sobre a viagem da prefeita lá em São Paulo. Certo? Então, às 11, na segunda edição, a prefeita estará falando aqui a respeito desta viagem. Nós tivemos ontem a abertura da tradicional festa da Menina Zildinha. Um sucesso já. Parabéns à organização. Uma estrutura maravilhosa, bem diferente, uma grande festa. Centenas de voluntários trabalhando, a população participando, muitos visitantes à nossa região prestigiando, um show maravilhoso com Matão e Matheus, que deu um show maravilhoso. Hoje, o conjunto é muito conhecido. Hoje nós teremos o Ney Siqueira e amigos fazendo a apresentação na nossa festa. E lá ontem, na abertura oficial, tivemos a oportunidade de ver a ampliação, a reforma do Ducandário e também como vai ficar agora a reforma do mausoléu da Menina Zildinha. Estava o engenheiro Gabriel Miranda, estava presente. A Lígia, que é arquiteta, uma artista, viu? O que ela estava fazendo lá, o que vocês viram ontem lá, vai ficar maravilhoso esse ponto turístico, que é o mausoléu da Menina Zildinha. Vale a pena a gente ver, sim, cada vez valorizando ainda mais. E a festa continua, certo? Vai até no domingo. Depois retorna na quarta-feira e vai até o dia 14 também. Aniversário da Menina Zildinha é dia 17. Faz a conta aí, se você já sabe, depois manda para nós no nosso zap. Quantos anos irá fazer a Menina Zildinha no dia 17 de junho? Uma curiosidade. Manda para nós. Quantos anos para a gente cantar parabéns para a Menina Zildinha no próximo dia 17?
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5: São 8 horas mais 14 minutos. Mais uma vez, vamos conferir as ofertas do Sal em Água. 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
9: Bom dia. O ministro Moraes, que é o relator de tudo, liberou para julgamento no Supremo uma ação que acusa Eduardo Bolsonaro do crime de coação contra o Supremo no julgamento do pai dele, Jair Messias Bolsonaro. Só para explicar, né? O Supremo é a vítima, e é a vítima que vai julgar o suposto agressor. Não, é incrível, é incrível. A acepção da palavra incrível é que não é possível acreditar. Porque é tão absurdo que não é possível acreditar. Só que não é novidade. Lá no 8 de janeiro, tem gente que é acusada de planejar sequestro e assassinato do ministro Moraes. E é o ministro Moraes que é o relator e que julga, né? Senão, não existe nenhuma escola de direito aceitaria uma coisa dessas, né? Mas está lá. Mas, como era previsível também, em se tornando Flávio candidato, Flávio também... Há um pedido do PSOL, do PT, para incluir Flávio nisso, na coação, alegando que ele foi para os Estados Unidos para pressionar os americanos a pressionarem o Supremo. O líder Lindbergh Farias entrou na Procuradoria-Geral da República pedindo a inclusão de Flávio. E agora um deputado do PSOL, se não me engano Henrique Vieira, pediu a mesma coisa. Era previsível. Flávio se tornou agora alvo, uma vez que ele se tornou candidato e aparece nas pesquisas como o adversário de Lula. Né? Bom, aproveitam também da relação Flávio-Vorcaro, quando Flávio pediu a Vorcaro o pagamento do compromisso com a produção do filme sobre a vida de Bolsonaro, de Jair Bolsonaro. O Vorcaro está... A defesa do Vorcaro está apresentando uma segunda versão de delação, e aí eu lembro que na primeira versão ele prometeu devolver 60 bilhões de reais. Isso é praticamente o orçamento do exército brasileiro inteiro. Quer dizer que o Vorcaro tinha tudo isso. É incrível. E se ele tinha tudo isso para oferecer, para devolver, claro que ele tem reservas em paraísos fiscais, em nome de laranjas... reservas de toda a ordem, desde bens imóveis, né, a ativos de giro, né, vamos dizer assim. De Brasília, Alexandre Garcia.
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8: Muito bom dia, amigos da cultura. Bom dia, Monte Alto. Bom dia, região.
9: Bom dia, JB.
8: Araraquara, quinta-feira, 4 de junho de 2026. Feriadão. Porém, aqui a gente não tem preguiça e chega junto trazendo informação para você. Lua cheia ótima para a pesca até o próximo dia 7. Amigo motorista, quem não respeita a sinalização acaba ficando pelo acostamento.
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8: Na última terça-feira, por volta das 19 horas, na rodovia Maurílio Biagi, acesso que liga a cidade de Pontal à SP-322, rodovia Armando Salles Oliveira, na micro-região de Ribeirão Preto, exatamente no quilômetro 9, mais 89 metros, no perímetro urbano da cidade de Pontal, três garotos atravessavam a rodovia correndo quando um deles, Roberto Viana, que hoje estaria completando 14 anos, foi atropelado por um automóvel modelo Passat na cor cinza, Passat modelo novo. Com a violência do impacto, o garotão caiu naquele chão preto viário paulista, sofreu ferimentos de natureza grave, não resistiu e morreu no local do atropelo. Eu não queria estar na pele da mãe e nem do pai desse menino. Que tristeza, só por Deus. O Rabecão transportou o corpo ao Instituto Médico Legal, em Ribeirão Preto. Também na última terça-feira, por volta das 23 horas e 20 minutos, numa estrada vicinal no município de Tabatinga, micro-região aqui de Araraquara, uma máquina agrícola colhedeira de cana-de-açúcar que cortava a cana na margem da vicinal atropelou um morador de rua de mais ou menos 50 anos que dormia no canavial. Que situação, hein? Me contaram que já retiraram todo mundo da pobreza. E aí? Retiraram ou não retiraram? Ou é só conversa? Que negócio é esse? O andarilho sofreu ferimentos graves, não resistiu e morreu no local do atropelo. O Rabecão transportou o corpo ao Instituto Médico Legal, aqui em Araraquara. Nas duas ocorrências relatadas aqui na cara do microfone, o policiamento, a concessionária, bombeiros, SAMU e os peritos atenderam as ocorrências e prestaram às vítimas fatais suas últimas continências. 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
10: JB, quero saber a frase de para-choque para esta quinta-feira.
8: Meu amigo, quando uma mulher diz, diga a verdade, pode falar a verdade. Amigão, pode correr porque ela já sabe de tudo.
11: Sujou, considerado. Corre, considerado.
8: Obrigado pela audiência. Bom feriado pra você.
12: Obrigado. Tchau, tchau.
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8: Amigo motorista, tenha uma excelente viagem pelas veias e carpetes viários deste imenso Brasil.
14: Brasil!
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17: São 8:30. Programa da Câmara Municipal, nós estamos recebendo a vereadora Simone Defini para falar sobre os trabalhos da vereadora, os trabalhos da Câmara Municipal e conversar com os nossos ouvintes, com a nossa população. Simone, bom dia.
18: Bom dia, João Moreira. Bom dia a todos os ouvintes da Rádio Cultura. É sempre um prazer estar aqui com vocês nesse feriado, né?
17: Corpus Christi.
18: E eu queria começar falando que algumas pessoas, João Moreira, estão me perguntando, quem está nos assistindo, nos vendo.
17: Eu ia aqui perguntar, você está de brinco novo?
18: Estou de brinco novo. Muita gente, ontem eu estava trabalhando na festa, né, da menina Tildinha, veio me perguntar. Simone, o que aconteceu? Que você está com a orelha tampada? Aconteceu algum acidente? Aconteceu um acidente doméstico, né? Na hora eu fiquei bem assustada, mas está tudo bem comigo. Algumas pessoas me perguntaram se eu fui atacada por cachorro. Não foi nenhum cachorro estranho. Eu tenho uma cachorrinha muito sapeca e ela veio brincar comigo. Ela é toda atrapalhada. Eu estava com um brinco um pouco maior. A gente tem que tomar cuidado e ficar alerta sobre isso, né? O dentinho dela enroscou na minha orelha e aí eu rasguei a parte de baixo da orelha. Na hora foi um susto muito grande, liguei pro meu pai, corre aqui, fomos pro pronto-socorro, mas graças a Deus tá tudo bem, foi só um acidente doméstico.
17: Apenas um puxão de orelha.
18: Só um puxão de orelha.
17: Então tá bom, já está na aula de
18: já
17: novo.
18: Já tá tudo resolvido, já tiro. A gente assusta e quem vê, claro, né, quem esse curativo.
17: O que aconteceu,
18: Simone,
17: com você?
18: O que está acontecendo? Mas está tudo bem, gente. Não fui atacada por nenhum cachorro, como algumas pessoas vieram me perguntar. Foi a minha cachorrinha mesmo, que ela é bem sapeca.
17: Falando em cachorro, agora há pouco eu falei que nós teremos 17, 18, 19 castração no Pet Container, né?
18: Isso, vai ter agora as últimas castrações do Pet Container, que estão sendo realizadas com aquela verba do vereador Murilo Giacomo. E eu acho que são 3 dias, né?
17: Três.
18: Vai ser 3 dias agora no meio de junho. Mas já está tudo
17: preenchido já, né?
18: Eu perguntei para a Marabita, que cuida da pasta do meio ambiente. Ela falou, Simone, todas as vagas já estão preenchidas. As pessoas foram agendando antes, né? E agora finaliza. Mas eu tenho boas notícias sobre castrações também. Nós vamos falar aqui. Eu vou passar para vocês o nosso deputado federal, o delegado Bruno Lima. A equipe dele entrou em contato comigo. no começo de maio e está trazendo para a gente mais 250 castrações.
17: Que legal.
18: A gente vai trazer a carreta do deputado federal Bruno Lima, nós vamos fazer mais um mutirão de castração, igual nós fizemos a castração com o Rafael Saraiva, que foi um sucesso, nós vamos fazer com o deputado federal Bruno Lima também.
17: Certo. Segunda-feira teve uma sessão ordinária, inclusive o diretor de tributos esteve lá. Como foram os trabalhos nessa sessão, Simone?
18: Sim, foi muito importante a ida do Marcel Badur, né, na Câmara Municipal. Eu assinei a convocação junto com o vereador Gerbi Bicudo. Muitas pessoas me perguntaram, é bom a gente entrar nesse assunto, Simone, por que que você também não falou? Porque tinha muitas perguntas, tinha muitas dúvidas. E o Bicudo e o Gerbi, eles tinham muitas coisas que eles queriam conversar e desabafar também, que os eleitores vêm, conversam com a gente,
17: passa,
18: tirar todas as dúvidas. E, João Moreira, é só meia hora a convocação, né? Então, o Marcel tem meia hora para responder, mas ainda tem o tempo das perguntas. Então, fica uns 15 minutos para o Marcel estar respondendo. Então, eu falei, vai vocês dois, né? Vamos elaborar juntos as perguntas, mas vocês dois que ficam ali à frente da tribuna, porque três ia ser muito, né? Então, a gente deixou só os dois. O diretor de tributos, o Marcel Navarini, foi muito bem, né?
17: Marcel Badur.
18: Marcel Badur foi muito bem, respondeu todas as perguntas, né? Tirou muitas dúvidas, foi muito importante ele estar ali. Então, ele passou para a gente que foi uma média de 2.500
17: notificações.
18: 9% de baixa renda, 75% foram imóveis a mais de 100 metros quadrados. E tirou dúvidas também sobre as multas, que muitas pessoas estavam com medo,
17: dos
18: atrasos, de não conseguir cumprir, então que não vai ter multa. Então ele esclareceu muito bem, tanto os vereadores e tanta a população. Marcel Badur foi muito bem, né? Foi muito importante, eu acho, essa convocação.
17: Tirou dúvidas.
18: Que tirou muitas dúvidas e deixou muitas coisas passadas a limpo, né? Que a gente tinha dúvidas e os munícipes também tinham dúvidas.
17: E quando o munícipe te procurar, agora você sabe como responder também.
18: Exatamente.
17: O próprio vereador sabe, né?
18: A gente mesmo estava com dúvida,
17: claro.
18: Né? Nós mesmos estávamos sem muitas respostas. Então, a convocação do Marcel Badur foi muito importante.
17: Tá certo. O que mais sobre o seu trabalho? Eu fiz uma pergunta aí. Quantos anos a Menina Judinha comemora dia 17? Mas estou recebendo aqui dos ouvintes, certo? A Menina Judinha nasceu no dia 17 de junho de 1897. Ela estará completando este ano 129 anos. E você trabalhou ontem lá?
18: Eu trabalhei ontem.
17: Na Galinhada.
18: Eu vou trabalhar hoje também, vou trabalhar
17: bom trabalho voluntário, toda. Né, Simone?
18: É muito bom, enche o nosso coração, né, de alegria e satisfação. Eu, sempre que eu posso, eu faço questão de estar indo ajudar, é muito importante.
17: Muito obrigado aos ouvintes aqui, que estão acertando meus 129 anos. Gostou ontem da festa, primeiro
18: gostei,
17: dia?
18: Gostei.
17: Bem organizada,
18: bom,
17: né?
18: Muito. O Murilo Pinhatti e a Fran estão de parabéns, né? Todos da organização e da diretoria estão de parabéns. O Murilo, a cada ano, vem nos surpreendendo mais, né? A organização, agora tem a parte externa ali, que ficou muito bom.
17: Muito bom.
18: Enquanto lá dentro estava tendo leilão, lá fora tinha um show também.
17: Tinha música, né? Ao vivo,
18: tinha
17: ambiente.
18: Música ao vivo, com uma dupla muito boa que eu passei ali para ver. As empresas ali, fazendo a parte da exposição. A empresa que eu trabalho, a EcoPower, também está ali presente. As barracas ali, que aumentou, ficou muito bom a logística, maravilhoso. Aumentou a festa, né? Porque não tem mais só ali a parte de dentro. Tem aquele anexo ali fora que ficou maravilhoso.
17: O parque, a diversão para as crianças. Você tem coragem de ir na roda gigante?
18: Eu sou um pouquinho medrosa de altura, mas na hora de ver, assim, dá vontade,
17: dá,
18: né?
17: Vontade, dá vontade de ir. E muitos pais acompanhando os filhos lá na roda gigante.
18: As crianças
17: recordando
18: muito
17: um pouquinho
18: contente.
17: Na infância.
18: É muito,
17: muito
18: importante
17: bom.
18: Ter isso, né? Para nossa cidade. Movimenta a nossa cidade. As famílias, as pessoas que se encontram. É muito gostoso. Uma festa familiar.
17: Fala agora sobre o seu trabalho.
18: Eu vou começar falando aqui. Nós fizemos o resgate, acho que, não sei se você viu, se você chegou acompanhado, do macaco prego. Você chegou a ver? Eu trouxe um vidinho do dia do resgate, eu quero falar sobre isso. Olha só, que coisa mais linda.
17: Mas ele estava,
18: né,
17: em cativeiro?
18: É, Essa denúncia chegou, né, para a ONG, Protetores de Monte, para mim, veio através de uma denúncia, né, de uma propriedade de um munícipe. Ele estava num sítio, e nós, em contato com o nosso delegado, Dr. Marcelo Lourenço, que sempre nos ajuda muito, que faz um excelente trabalho na nossa cidade, né, Dr. Marcelo, que está aqui fazendo um trabalho brilhante, né, na nossa cidade de Monte Alto. E a equipe da GCM me acompanhou. Nós chegamos nessa propriedade, a brigada também estava presente. Conversei com o responsável, né, da propriedade, e ele me explicou, sabe? Em nenhum momento ele questionou que ele estava certo, sabe? Ele explicou para mim: Simone, esse macaco apareceu aqui há uma média de 3 anos. E teve uma vez que eu até cheguei a soltar, mas ele voltou na minha propriedade. A gente, sem saber como lidar com a situação, acabamos montando aqui uma casinha para ele, e ele veio a ficar de 3 anos para mais. E isso, João Moreira, não pode, porque isso dá como crime ambiental também, né? A gente não pode. Tem pessoas que me perguntaram: mas Simone, tem tantas pessoas que eu vejo na internet que posta, que tem macaco, mas para você ter, você precisa ter toda a liberação do IBAMA, toda a documentação. Para você ter um macaco aí com a documentação do IBAMA liberado, a pessoa chega a gastar uma média de R$30 mil. Então não é assim, você pegar um macaco da natureza, eu vou começar a criar. Não pode, né? E quando nós chegamos presente, ele até chegou a passar aqui agora, o animal estava comendo ração de cachorro. Aí, ó, a gente até fez as fotos. E essa não é também alimentação adequada, né? Os macacos, eles vivem de frutas e folhas. A gente não pode dar o que a gente quer, o que a gente tem e o que a gente pensa que é certo. Não, tem toda uma alimentação adequada, né? Aí muitas pessoas nos perguntaram: e aí, para onde foi esse macaco? Ele vai ser solto à natureza? Então, ele vai para o zoológico de Ribeirão Preto, né? Eu quero agradecer aqui o Pedro Della Vecchia, ele é da cidade de Monte Alto, mas ele trabalha lá no zoológico, que eles têm feito um excelente trabalho. Esse animal, ele vai para a quarentena, é feito toda exames nele, aí ele vai para a quarentena, e depois disso, aí lá os profissionais que vão ver se o animal, ele tem condições de voltar para a natureza, ou se ele precisa ficar no zoológico com os cuidados de toda a equipe, porque às vezes ele perde, ele não sabe mais se alimentar, ele não sabe mais sobreviver na mata se ele fica muito tempo em cativeiro.
17: Tá certo. Né?
18: Então, esse a pessoa que estava com o macaco, e nós descobrimos que é uma fêmea, é uma fêminha. E a pessoa que estava com o macaco, ela não sabia de tudo isso, né? Eu entendo o lado dele, né? Ele não sabia de tudo isso. Aí ele foi para a delegacia, e o delegado agora que dá
17: sequência
18: em tudo que vai acontecer, de processo, toda essa parte de protocolo. O nosso papel é sempre priorizar o bem-estar do animal, né? Então, a gente precisa sempre cuidar do bem-estar desse animal. Então, muitas pessoas criticaram: ah, mas vocês tiraram dali, agora ele vai para um zoológico? Não, o zoológico tem um papel muito fundamental, né, na natureza e no desenvolvimento desses animais. Então, nós não sabemos ainda se ele vai ficar no zoológico ou se ele está apto para voltar para a natureza. Tudo isso vai ser avaliado. Então, lá em Ribeirão Preto, tem também o centro CETRAS, né, que é um centro de triagem e reabilitação de animais silvestres. E os CETRAS são mais de 1.300 animais que foram atendidos, e 674 animais devolvidos à natureza no ano de 2025. Então, não são todos que vão e permanecem. Os que têm condições de voltar para a natureza, é claro que eles vão voltar. Mas os que não têm, às vezes um animal sofre um acidente, precisa colocar pino na patinha, ele não tem mais condições de voltar a se alimentar e a sobreviver na natureza. Então, aí ele precisa precisa ficar no zoológico para ele ser cuidado e a vida dele ser salva. É bom esclarecer que algumas pessoas não entenderam e acabam criticando sem entender se o animal vai ou não permanecer no zoológico.
17: Ah, é porque eles falaram, vocês tiraram daqui onde ele tinha todo conforto e o levaram para lá. Não. Vocês estão orientando direitinho, exatamente, certo para o animal.
18: Exatamente.
17: Você deu um presente para a dona Lúcia Cristina, do seu Macir Simões, dona Lúcia. O cachorrinho Napoleão.
18: O Napoleão.
17: Mostra para nós aí, Edmar.
18: Ele é lindo, Napoleão. Certo.
17: Ela brincando também. Mostra aí as mãos da mulher. E brincando também. Você falou que você... mordeu a mão dela também, olha lá.
18: Olha lá. Eles são muito sapeca.
17: Mordeu a mão dela também, a dona Lúcia mandou. Tá
18: não,
17: vendo?
18: Vamos cuidar desse machucado.
17: O teu mordeu a orelha, o dela mordeu a mão.
18: Olha
17: tá
18: só.
17: Vendo? É e porque... ela tá falando, o Napoleão, que eu ganhei dela, João Moreira.
18: Napoleão, eu lembro do Napoleão. É porque eles não têm noção, às vezes, da força que eles têm, eles querem brincar e acaba machucando,
17: está
18: né?
17: Mordendo, eles estão brincando,
18: acham
17: né?
18: que estão brincando. E eles... Não, a minha cachorrinha, que fez isso com a minha orelha, ela tem 8 meses. Eu já trouxe ela aqui. Lembra? Ela já veio aqui comigo uma vez. É uma sapeca, é castrada, vacinada, mas ela não tem noção que ela tem força. E aí acaba acontecendo isso.
17: O que mais sobre o seu trabalho?
18: Quero falar também de um outro resgate que muitas pessoas comentaram. Eu trouxe aqui também o vidinho das jabutis que eu fui resgatar e também vou falar sobre isso. Essas jabutis, eu acho que eram
17: cinco
18: estavam num terreno na Vila Municipal. E eu acho importante a gente falar sobre isso também, porque alguns moradores vieram questionar sobre esse resgate. E aí eu vou explicar o porquê que aconteceu esse resgate. Eu tive uma denúncia, João Moreira, que uma gata deu cria nesse terreno. Aí esse aqui foi o dia do resgate. Eu tive uma denúncia que uma gata deu cria num terreno no Vila Municipal. E eu fui resgatar a gata e os filhotes. E quando eu cheguei para fazer esse resgate, era um dia de chuva. E eu vi essas tartarugas num terreno pequenininho, murado, ao lado de uma residência. Tentei falar com as pessoas da residência, mas no dia não tinha ninguém. É um casal de senhores, eles trabalham fora. E eles não estavam no dia que eu fui resgatar os gatinhos. Eu entrei em contato com a Vigilância Sanitária e com o nosso delegado também, Dr. Marcelo Lourenço. Por quê, João Moreira? Além delas estarem... você está vendo a situação do terreno, né? Que não tinha nenhuma limpeza. Elas estavam comendo o resto de comidas que virou lavagem. Tinha

0: Às vezes, ah, Simone, mas eu tenho um jabuti aqui, eu não sabia. Tá tudo bem, a gente tá aqui para explicar, para passar o que pode ou não pode, para a gente fazer o certo, né? E essa senhora me explicou também, uma senhora muito querida, conversei muito com ela, uma pessoa maravilhosa. Simone, nós temos essas tartarugas faz muito tempo, a gente não sabia. Eu falei, tudo bem, então nós vamos estar levando, porque a gente tá aqui para fazer o que é certo. E não para prejudicar nenhum munícipe. Nosso papel não é prejudicar ninguém, né? Que fique claro isso. Mas a gente precisa proteger o bem-estar dos animais, que, né? Que esse é o nosso trabalho. E aí o doutor Marcelo deu a ordem para a gente estar tá retirando essas jabutis. Até tinha algumas pessoas que moravam ali perto dessa residência. Ó, Simone, aqui na minha casa tem mais duas, porque uns dias os gatinhos acabaram trazendo aqui, porque eram pequenininha. Na outra residência, ó, eu peguei três, porque elas acabaram escapando, a gente ficou com medo de ser atropelada. Então, muita gente queria ajudar. A gente entende, né? Os munícipes não estavam ali com as jabutis por mal, mas sim querendo ajudar também a preservar a vida delas. E a gente, né, recolhemos todas e levamos também para o zoológico de Ribeirão Preto, que aí lá elas vão ter todo o
1: Tem um
0: cuidado,
1: local próprio para
0: local
1: isso.
0: próprio para elas viverem. Depois, no outro dia, veio um senhor me devolver três jabutis lá na GCM, né? O pessoal da GCM me ligou e aí nós conversamos com o delegado e também devolvemos para o zoológico. Por quê? Essas jabutis que esse senhor veio me trazer, eu não poderia nem soltar, porque elas comiam ração. A alimentação delas não estava adequada também. Ele disse, Simone, mas eu compro a ração própria, essa ração é própria para elas. Mas como que eu vou soltar agora uma jabuti que comia sua ração? Ela não vai conseguir sobreviver. Ela não vai sobreviver na natureza sozinha. E não é simples assim. Até uma pessoa me falou: ah, eu posso pegar minha jabuti e levá-la no zoológico de Ribeirão Preto? Não. O zoológico de Ribeirão Preto, ele só pega os animais quando vem com mandato, um ofício do delegado. Então não é simples assim. Você chega com o
1: Através da ocorrência
0: animal
1: policial.
0: através de uma ocorrência policial, o delegado tem que emitir um ofício e aí eles fazem o recebimento desses animais. Tá? Então, porque depois veio mais uma pessoa, me devolveu uma jabuti que também só se alimentava de ração. E aí eu não posso devolver essa natureza para esse jabuti para a natureza, que ela não vai saber se alimentar, ela não vai saber sobreviver. E aí eu vou estar tá fazendo o papel inverso. No lugar de eu proteger a vida dela, eu vou estar tá prejudicando devolvendo ela para a natureza, porque ela não vai saber se alimentar adequadamente. Então a gente precisa deixar ela no zoológico protegida. Porque lá eles vão dar alimentação adequada para elas.
1: Que mais sobre o seu trabalho, Simone? Pode falar sobre o seu trabalho.
0: É bom a gente explicar, porque muitas pessoas acabam ficando com dúvida, né, João Moreira? Vamos falar do Rafael Saraiva, do Dia das Castrações? Nós já conversamos sobre isso aqui, mas eu não passei o vídeo do Rafael fazendo o resgate de um animal comunitário. Eu trouxe aqui o vidinho dele.
1: Aí.
0: Olha só. Que cena linda. O Rafael, com nosso deputado estadual, mão na massa,
1: Ele põe a
0: trabalhou
1: mão na massa mesmo.
0: bastante. Ele põe. Trabalhou bastante no Dia das Castrações. Olha só que cena linda, né? Eu quero falar sobre esses cachorros, que eles são comunitários e eles ficam ali na Praça do São Benedito. E eu quero agradecer ali à farmácia da esquina do São Benedito, que eles dão todo o apoio e estrutura para esses cachorros de rua. Olha, nós castramos os três. E aí depois eles, Simone, pode deixar aqui com a gente, que a gente vai cuidar deles até passar o efeito da anestesia. Eles alimentam diariamente esses animais. E você sabe o que eu quero falar? Que foi muito importante a castração. São três machos e muitas pessoas vinham passar para a gente, Simone. Às vezes passa uma moto, esses cachorros estão indo em cima. Então tem muitas denúncias e reclamação de munícipes desses três cachorros que ficam ali na esquina. E por que que eu quero falar sobre isso? Da importância deles terem sido castrados. Porque o animal, quando ele é castrado, além da gente estar protegendo de não proliferar, né, animais em situação de abandono, eles também vão acalmar. E deu uma boa melhorada, que eu ando conversando com os munícipes, eu ando conversando com as pessoas ali do São Benedito. Esses cachorros, eles têm uma tutora. Ela Ela anda muito para as ruas, né? Ela pega reciclagem.

0: lado, reciclagem na rua, e eles não eram castrados. E nesse dia das castrações, nós conseguimos realizar as castrações dele, até esse maior. Se o Rafael não tivesse ali presente, a gente não iria ter conseguido pegar ele. As meninas da farmácia, foi muito importante a ajuda delas ali com a gente também, para estar fazendo esse resgate, conseguir dar anestesia neles, porque eles são um pouquinho ariscos. E foi muito importante a gente ter feito essa castração. No dia das castrações, nós conseguimos realizar 298 castrações de animais com tutor e animais em situação de abandono. Eu trouxe um vidinho aqui do final da castração e gostaria que a gente passasse também.
1: Pode mostrando para ele, para nós aí, já está preparando lá? Isso.
0: Estamos aqui encerrando as castrações que nós fizemos com a parceria do deputado estadual Rafael Saraiva. Estou aqui com a Flávia, veterinária responsável. Nós fechamos em 298 castrações. São mais de 8h30 da noite. Estamos terminando agora. Estou muito
2: Felizes.
0: feliz. Quero agradecer a toda a equipe do Protetores de Monte, a toda a equipe da Flávia, toda a equipe do deputado estadual Rafael Saraiva, que foi um sucesso, né,
2: Sim,
0: Flávia?
2: só tenho a agradecer. A gente está muito feliz, nenhuma intercorrência, graças a Deus. Todos os animais em casa sendo recuperados, e eu só tenho a agradecer. Obrigada.
0: Obrigada a todos.
1: Muito bom, hein, Simone?
0: Ai, foi um sucesso.
1: Foi um sucesso.
0: Quero agradecer a toda a equipe do deputado estadual Rafael Saraiva, a equipe de veterinária dele, que foi de excelência, as meninas da ONG Protetores de Monte, a prefeitura também, por ter nos ajudado a nos ceder o espaço, as mesas, cadeiras, a Marabita, secretária do Meio Ambiente, que ficou do início ao fim lá nos ajudando, nos apoiando, a Brigada, que fez um grande trabalho de estar levando os animais de comunitários, né? Porque tem muitos animais, João Moreiras, em bairros comunitários e que as pessoas às vezes não conseguiam levar. Então, o papel da brigada nesse dia foi de extrema importância, porque eles deram essa ajuda para a gente de estar indo buscar os animais, levar de volta, esperar passar o efeito da anestesia. Então, assim, foi uma ação maravilhosa em conjunto, que nós ficamos muito felizes com o sucesso que foi. E agora veio essa notícia maravilhosa do deputado federal, delegado Bruno Lima, que está nos trazendo mais 250 castrações, vai trazer a carreta do Bruno Lima. A gente acredita que vai ser entre agosto e setembro. Olha aí o dia da castração, ó, toda a equipe trabalhando. Tinha muita gente, tinha mais de 20 pessoas,
1: Mas tem que ter um carinho todo
0: veterinários,
1: especial para os animais,
0: técnicos,
1: né? Tem que
0: sim.
1: ter. Estou recebendo uma senhora aqui, ó. Meu cachorro foi castrado no PET, foi muito bem atendido, com muito carinho e amor, só tem que agradecer. Agora, tem pessoas que estão com dúvidas.
0: Claro.
1: Olha, preciso castrar. Você já falou que não tem mais vagas.
0: No PET Container, essas castrações que estão sendo feitas com a verba do vereador Murilo, já foi agendado, né? Então, já está tudo
1: Mas
0: completo.
1: vou fazer o seguinte: passa um zap para o PET, que
0: Isso.
1: talvez, né, ó,
0: Pode.
1: ó, 99137-6905. Mesmo feriado, manda tua mensagem aí, porque na segunda-feira eles vão ver a mensagem e podem mandar a resposta.
0: E pode.
1: 99137-6905.
0: E pode acontecer de um dia da castração alguém não conseguir ir.
1: Isso,
0: E
1: me
0: aí eles
1: encaixa.
0: têm uma lista reserva que eles acabam
1: Pronto.
0: chamando. E vai acontecer também as castrações do deputado federal Bruno Lima, que ele vai trazer mais uma carreta para a gente. Lá, a gente acredita que vai ser no meio de agosto. Então, nós vamos estar anunciando na página da ONG Protetores de Monte, na minha página também, que a gente vai estar abrindo as vagas e pegando os nomes e telefone das pessoas para a gente estar abrindo essa nova lista. Sei que o nosso tempo está acabando, mas quero falar aqui também do deputado federal Baleia, que está mandando para mim. Eu fiquei muito feliz. Eu preciso agradecer, né, ao Baleia, que ajuda tanto a nossa cidade de Monte Alto, com tantas verbas para Santa Casa, para saúde. E o Baleia está mandando para mim. Eu conversei com o assessor dele, o Giroto. Simone, a gente vai estar mandando R$ 500.000 para a causa, para você usar 100% na causa animal. E o projeto que eu tenho, para estar usando essa verba. Eu já sentei com a Maria Helena, nossa prefeita, já conversei com ela. Eu quero montar um centro cirúrgico no Pet Container. Olha que maravilha, João Moreira.
1: Muito bom.
0: O Pet Container hoje, ele só faz atendimento de consulta, que ele está seguindo o programa Meu Pet, que é estadual. Então, olha quantas... A quantos animais que a gente vai conseguir ajudar eu montando esse anexo de uma sala cirúrgica ali no Pet Container. Então, eu quero... Eu conversei com o Baleia, ele falou, não, esses 500 mil é seu, você pode fazer o que você quiser na causa animal. Conversei com a prefeita, conversei também com a Marabita, né, da Secretaria do Meio Ambiente. Bati um papo, eu e ali a Carla Leva, que a Carla me ajuda muito na parte da ONG Protetores de Monte. E o nosso projeto é usar essa verba para montar um centro cirúrgico no Pet Container.
1: Marabita está mandando aqui, ó, para novas inscrições, faça agora então, a 99137-6905. Como você disse, pode ter desistência,
0: exatamente,
1: né? Exatamente. 99137-6905. Mesmo sendo facultativo hoje, manda a sua mensagem, que eles vão pegar na segunda-feira e ver lá quem mandou a primeira, quem mandou a segunda. 99137-6905. As castrações serão realizadas nos dias 17, 18 e 19 de junho no Pet Container.
0: Isso, porque às vezes pode acontecer da pessoa às vezes atrasar ou surgir um imprevisto e não conseguir ir. Já chama a lista reserva. Sempre bom ter.
1: Certo. Eu estou recebendo aqui, não sei se você tem conhecimento disso ou não, porque ele só fala, mas não manda nada para nós aqui. Tá. Não vem bolo, não vem refrigerante, não vem nada. Estão me mandando que hoje é aniversário da Marabita.
0: Não tinha conhecimento sobre isso.
1: Eu lembro, Marabita, você confirma para mim, eu estou falando com ela, você não falou nada. Hoje é aniversário da Marabita e nós estamos sem... ontem teve suspiro aqui. Agora, bolo, pode mandar bolo para nós hoje. Oh. Parabéns para você, tá? Saúde, saúde e bastante trabalho, Marabita.
0: Parabéns, minha querida amiga. Marabita é uma pessoa que eu admiro muito. Uma pessoa humana, que tem um lindo coração. Te desejo muita paz, saúde, amor. Que Deus continue te protegendo, te iluminando. Tanto você e sua família. Força e vamos trabalhar muito ainda junto. Vamos transformar e fazer muitas coisas boas na causa animal, tenho certeza.
1: Ela é atenciosa, né?
0: Ela é muito atenciosa.
1: É aniversário dela, sim. Sabe quantos caras estão completando?
0: Olha só, e não contou pra gente.
1: 55 aninhos. Bem vividos.
0: Parabéns, viu? Estamos esperando o bolo.
1: Certo. Amanhã vem o nosso presidente da Câmara, né?
0: Amanhã o Baltazar
1: perdeu
0: vai
1: o pai,
0: aqui,
1: né?
0: Sim. Né? Quero mandar meus sentimentos pro Baltazar e toda a família dele. Eu estive presente no velório com ele. É uma semana muito delicada para ele, né? A gente entende. Baltazar, muito querido, nosso presidente. Então, um grande abraço, um grande beijo. Que Deus proteja e ilumina toda a sua família.
1: Segunda-feira tem mais uma sessão.
0: Segunda-feira temos sessão, às 19 horas. Estamos aí
1: trabalhando.
0: Não consegui ver a pauta ainda, vou ver a pauta hoje. Essa semana nós fizemos reunião também com o pessoal das farmácias, né? A gente, claro, nosso intuito é ajudar. As farmácias menores estavam muito preocupadas, né, nessa nova lei. O projeto foi retirado, não sei se você já tem essa informação. Agora vai ser aberta uma comissão da Câmara Municipal, junto com a Prefeitura, né, a Fernando e Bulhões vão estar presentes, e com alguns integrantes também, proprietários das farmácias, para a gente conseguir resolver essa situação o quanto antes e fazer algo que fique bom para todos os lados.
1: O Severino, da Borracharia, está agradecendo você pelas gatinhas, que você tem conhecimento, tá?
0: Um abraço, viu? Um abraço, Severino. Todas foram encaminhadas, adotadas, estão em excelentes lar e vão ser muito amadas.
1: Nós entrevistamos a vereadora da Câmara Municipal de Monte Alto, a Simone Define. Simone, um abraço para você.
0: Um abraço,
1: aproveita esse final de semana e vai trabalhar como voluntária na festa da Maria Zildinha.
0: Hoje eu estarei presente. Um abraço a todos. Obrigada. Sempre um prazer estar aqui com vocês.
1: Eu retorno logo mais às 11 horas na segunda edição da Hora da Notícia.
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3: É a manhã da nova, começando Manhã Espetacular. Que beleza, feriadinho gostoso, né? Você curtindo com a gente, dia 4 de junho de 2026. Bom dia pra você. Estamos juntos até às 11 da manhã. Por aqui, Ariquito, tô chegando. Muito bom saber que você tá com a gente também. Vai passar esse feriado curtindo a nossa programação. E participa, lógico. Participa no 3242-1258. WhatsApp do manhã, já liberado pra você. 16-3242-1258. Você em todo o Brasil com a gente também. 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Você em conexão com a gente. 90.1 também, que abraça a nossa região, né? Bora que bora, daqui a pouquinho tem astral, tem reflexão do dia, tem homenagens aos aniversariantes e tudo o que você gosta de curtir na sua manhã gostosa. 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Vidraçaria São Lucas chegando comigo também. E do nosso ladinho, Sacolão São Benedito dos Irmãos Zequinelli. Começando a programação, sucesso que você gosta, na Supercultura. Tá na nova, tá com tudo, bom dia, bom dia. Bom feriado, chega mais, garra aquele café e bora curtir a sua playlist matinal.

0: É a sua primeira playlist da manhã, hein? Você acordando ouvindo muita música boa, em casa hoje de boa, tomando café sossegada, né? Com o rádio aí, ó, nos 90.1, curtindo somzinho gostoso. Você tá trabalhando? Bom trabalho, tamo junto, é um fazendo companhia pro outro, viu? Um bom feriado pra você, trabalhando ou não. Você curtiu aí, ó, a música de Brian McKnight, Ivete Sangalo, teve Bee Gees, DJ Bobo, J Quest, e tem a sua também, 3242-1258. Nosso WhatsApp liberado daqui a pouquinho, Clube de Alôs, seu bom dia no ar, viu? 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A Ipanema tá chamando, o horóscopo tá chegando. Que os astros reservam pra nossa pré-sexta, vamos ver?
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3: Áries, de 21 de março a 20 de abril.
0: Buenos dias, Ariano, Ariana, excelente feriado para você, viu? Sacada inteligente, encontros inspiradores, sensação de uma virada de vida, tudo isso vai dar sabor ao seu dia, viu? Uma conversa em grupo também, indicação acertada. Uma ideia genial pode resultar em uma nova versão de um antigo projeto. Circule mais, aceite um convite de última hora também. O dia pode surpreender com uma proposta comercial interessante, hein? Novidade no ar, Ariano, Ariana. Excelente quinta-feira para vocês.
3: Touro, de 21 de abril a 20 de maio.
0: Falando com o Taurino, a Taurina também conversa com uma amizade influente. Proposta de trabalho em outra localidade. Contatos nas redes ou indicação surgindo do nada. Pode abrir portas na carreira. Fique alerta a isso. Uma ideia ousada pode encontrar terreno fértil hoje. Ótimo momento para apresentar um projeto em reunião ou entrar em um grupo profissional poderoso. Mensagem carinhosa no amor, Touro. Bom dia.
3: Gêmeos, de 21 de maio a 20 de junho.
0: Falando com o Geminiano, a Geminiana, apresentação fora do roteiro, convite para palestrar em um evento ou um novo lançamento também dará uma direção atraente ao seu trampo. Revele sua versatilidade, negocie um contrato profissional, suba um patamar na carreira. Você ganha reconhecimento também de um grupo sólido. Conte com amizades experientes e apoios poderosos. Seu poder pessoal está em alta, Gêmeos. Aproveite o dia.
3: Câncer, de 21 de junho a 21 de julho.
0: Alô, Câncer, conexão conexão profissional sólida, convite para viagem ou contato com pessoa de longe vai criar um cenário positivo para o futuro próximo. Retome um plano de mudança ou troque uma ideia com mentor, né, sobre um antigo projeto. Vários planetas em seu signo vão te trazer lindas oportunidades nesta fase. Que legal, hein? Finalize um ciclo e se fortaleça interiormente para um novo. Daqui a pouquinho o astral tá de volta.
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0: 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A Ipanema segue com a gente aqui, daqui a pouquinho traz mais astral.
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0: Seguindo aqui com a nossa Manhã Total, já na sequência, nosso café com bate-papo. Bom dia, Vandinha, bom feriado, viu? Bom feriadinho, Vandinha. Ei, que beleza. 9h28 agora, já na sequência, as homenagens também aos aniversariantes desta quinta-feira. Bora conferir comigo então a mensagem do dia, bora lá.
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0: Luciano Mafia.
2: Se alguém fizer questão de estar com você, você vai ser prioridade. E ser prioridade não significa passar por cima dos próprios compromissos. Muito menos se colocar em segundo plano. Ser prioridade é sobre encaixar o outro na sua vida. Dedicar-se com o seu melhor. Tratar o outro com a mesma consideração que você gostaria de ser tratado. E eu sei, a vida adulta é extremamente corrida. Mas quando a gente tem vontade verdadeiramente de incluir alguém nela, nos fazemos presentes até na distância. Pois não é a distância que determina se você é prioridade na vida de alguém, mas sim como a pessoa te trata. Prioridade tem muito mais a ver com o tratamento que a pessoa te dá do que com o tempo que ela passa com você. Pensa nisso.
0: É sobre isso, né? A partir do momento que você precisa fazer aí, ó, coisas mirabolantes para caber na vida da outra pessoa, não tem mais graça, né? É coisa forçada, não é coisa natural. E o que não é natural, uma hora vão fazer com que as máscaras caiam. Aí vai aparecer, ó, tinha interesse nisso, só porque eu servia a pessoa. Ou então, algo não deu certo aí pra pessoa e ela acha que você tem culpa ou que você remete, né, ao que aconteceu com ela. A partir do momento que a pessoa decide não ter mais você em sua vida, respeite o que é natural, o que é bom, o que é verdadeiro. Você pode ter certeza, não precisa de grandes promessas, de ficar implorando as coisas. O que é verdadeiro em sua vida e tem que existir em sua vida, você pode ter certeza que não é forçado. É natural. Pense nisso. Bom dia.

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4: Leão, de 22 de julho a 22 de agosto.
5: 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Bora aí, leonino ou leonina, os astros falando contigo nesta manhã. Os astros falam ou não falam? Ah, agora falam. Olá, notícias de amigo de longe, amizades em outro ambiente, apoio financeiro inesperado e oportunidades no trabalho movimentarão o dia que te traz também novidades imperdíveis e novas escolhas. A vida flui na direção dos seus sonhos. Siga mais a sua intuição, os ventos sopram a seu favor nesta fase. Olha que beleza, Leão. Uma mudança também te traz uma reconexão com a sua força interior. Faça bom uso disso.
4: Virgem, de 23 de agosto a 22 de setembro.
5: Assuma seu poder no trabalho. Com isso você vai alavancar a carreira com novas conexões e projetos. Encontros e interações de hoje também animarão o clima. Reúna amigos, resgate antigas amizades e se aventure em novas experiências. Retome um contato profissional também que foi adiado ou avalie uma proposta com carinho. Mudanças, inovações e sucesso aí pela frente para você, Virgem.
4: Libra, de 23 de setembro a 22 de outubro.
5: Oi, Libra, bom dia, bom dia. Elimine uma tarefa pendente, aplique novos conceitos no trabalho, adote uma ferramenta que facilita sua produção. Viagem, melhora da saúde, reformulação da rotina vai te trazer um grande alívio hoje. Apoios aparecerão na hora certa. A carreira segue em fase forte, com reconhecimento e aumento de prestígio, mas saiba se valorizar, explore seus talentos e brilhe mais. Lindo feriadão para você, viu, Libra?
4: Escorpião, de 23 de outubro a 21 de novembro.
5: O amor pode surpreender neste dia. Se estiver em busca de novas emoções, poderá se apaixonar numa viagem ou em um evento cultural, né? Encontro inesperado ou conversa carinhosa também com o par intensifica a vida íntima. Alguém que estava distante pode retornar agora. Vale passar um tempo gostoso com os filhos ou se aplicar em um curso fora da cidade também, viu? Boas vibrações, Escorpião. Daqui a pouquinho, último bloco do astral.
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4: Seu bom dia aqui, ó, nosso café com bate-papo, 9h39, seguindo aqui com Vidraçaria São Lucas, Arco-Íris Tintas, Deluca, materiais hidráulicos e elétricos e também Sacolão São Benedito, até às 10 com a gente. Já já Ipanema trazendo o último bloco do Astral, seu bom dia aqui, 3242-1258. Galera passando feriadinho com a gente, galera que nunca abandona a gente, tá? Que coisa boa. Mandar um beijo pra tia Nair e a Kátia lá em Bocaina, sempre curtindo a gente, beijão pra Bocaina. Meu amigo vovô Cacá também. Tá de boinha hoje, ô vovô Cacá? Tá de boa, né? Aí sim, hein? Bom feriado pra você, meu querido. Muito obrigado pela companhia. Nosso amigo Reizinho também, curtindo a programação, sempre com a gente. Valeu, Reizinho. Abraço, meu querido. Tamo junto sempre. A Nice curtindo a programação, Dona Luzia curtindo a gente. A Nice quer ouvir o quê? Donde estás, coração? Obrigado e um abraço pra você também, Nice. Bom feriado, valeu. Ela chegou aqui, que beleza. Ela chegou. Ela tá ligadinha no feriado. Pensei que ia dormir até meio-dia. Não, com vocês é a senhora mesmo, olha lá, já levantou a mãozinha. Simoninha, bom dia, Simoninha. Bom feriado pra você. Vamos ver quem me aguarda hoje, Jesus.
5: Bom dia.
4: Tudo
5: bom
4: bem?
5: Dia, meu pudinzinho de leite condensado.
4: Cê, né?
5: O sol já nasceu lá na fazendinha.
4: Faz tempo, hein?
5: Um docinho pra alegrar a nossa manhã. Bom dia, Eriquito. Bom dia pra todos os ouvintes. Quinto, ô bebê.
4: Então.
5: Deus abençoe nosso dia. Final de semana que se aproxima. Já já a CLT vai trabalhar.
4: É mesmo?
5: Linda e não rica.
4: Que beleza.
5: Junto, ouvindo a melhor com o melhor. Manda uma aí do ABBA hoje. Tá ABBA. Bom, meu pudinzinho?
4: Pode deixar.
5: Beijos pra todos que estão na sintonia.
4: Beijo pra você também. Muito obrigado pela companhia. Não sei. Só dei o play aqui. Você tá fônica igual eu? Tá fanha também? Hã? Ah, não sei o que aconteceu. Beijo pra você, Simoninha. Bom trampo, então. Nada de feriado. Ô, Glória, hein? Tudo de bom pra vocês aí, valeu. Cidinha, ligadinha, curtindo a programação. Ô, Silvana, aquele beijo pra você também, Sil. Curtindo o nosso feriado. Beijo gostoso e abraço apertado. Um beijo no coração da família. Tamo junto, né? Passando o feriado com Eriquito. Ai, que gostoso. Gostei dessa frase, hein? Tá parecendo o nome de um reality, né? Parecendo o nome de um reality aí, ó. Passando o feriado com Eriquito. Quem sabe, né? As emissoras compram esse formato. Beijão, viu? Muito obrigado pelo carinho. Tamo junto sempre, claro. Vai pedindo a sua também, 3242-1258. 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
4: Sagitário, de 22 de novembro a 21 de dezembro.
5: Bora lá então, sagitariano, sagitariana, mudanças na maneira de pensar e de se comunicar melhorarão a relação, né, com os filhos e com os parceiros profissionais. Olha que legal, hein? Troque confidências com a

0: És para velhos problemas. Perdoe o passado e as palavras não ditas. Harmonia e confiança? No casamento.
1: Aquário, de 21 de janeiro a 19 de fevereiro.
0: Falando contigo, aquariano, aquariana, tome uma decisão corajosa hoje sobre um plano de vida. O dia será de emoções fortes no amor, viu? Aproveite para se reposicionar em uma relação especial. Lua e Plutão, em seu signo, favorece as transformações da sua imagem e a maneira de se apresentar. Cuidados estéticos e hábitos saudáveis também entrarão no pacote das novas ações. Seu poder está em alta, Aquário. Bom dia!
1: Peixes, de 20 de fevereiro a 20 de março.
0: Pisciano, pisciana, sonhos significativos, intuição apurada, necessidade de dar uma pausa, tudo isso vai marcar o seu dia, viu? Vale diminuir também compromissos na agenda, desacelerar, ouvir a sua voz interior, curtir o feriado. Uma sacada importante pode aparecer em um momento de relaxamento. Restaure suas energias hoje com meditação, terapia ou conexão com a natureza e com a música que você gosta de ouvir, beleza? Boas vibrações a todos do Zodíaco. O Astral volta amanhã, nosso sextou a partir das 9h15.
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0: 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Amanhã de volta com mais Astral.

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0: É a sua manhã total, 9h52. Tá na Nova, tá com tudo. Mais beijos e abraços aqui. Eliana Sproni, curtindo a nossa programação. Bom dia pra você, Eliana. Bom feriadinho. Cidinha Malacrida, eu mandei, né? Mandei sim. Jussânia, bom dia pra vocês também, Jussânia. Obrigado pela companhia. Cidinha Lauer, curtindo a nossa programação, tá dizendo aqui, ó, bom dia, meu lindezo, ótima quinta-feira, feriado pra todos nós, com as bênçãos de Deus, amém. Manda Scorpions, não vai falar outra vez. Não, ainda não, né? Ainda não. A gente toca pouco ainda de Scorpions, né? Um beijo pra você, Cidinha Lauer, tudo de bom, viu? Muito obrigado pelo carinho. E a palavra do dia, existe uma força que nos move, uma mão que nos sustenta, um amor que nos alimenta e uma graça que nos protege. Isso não é sorte, é bênção, é ter Deus em nossas vidas, ó. A frase do dia, que legal, hein? Muito obrigado pelo carinho, viu, Cidinha Lauer? A Celinha, tá lá na Morada do Sol, tem boi na linha. Mandou até o boi aqui, ó. Pelo amor de Deus, até no feriado, Celinha. Bom dia, Eriquito, abençoada quinta-feira pra todos, quero ouvir Richard Marx. Essa é boa, hein? Essa é bonita, hein? Música Hazard. Vai pra todos que curtem, abraço pro Carlão e pra todos os ouvintes também. Um beijo pra você, pelo jeito, você não tá de feriadinho não, né, Celinha? Meio período hoje? Ah, tá bom também. Foi do almoço, só curtir, né? 9h54, tá na Nova, tá com tudo. Vai pedindo a sua também, daqui a pouquinho a gente abraça o aniversariante do dia.

0: Som da Shakira, Shakira, donde estás, coração? Faltando 2 minutinhos para as 10. 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Intervalo é rápido, 2 minutos eu tô de volta.
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1: Segunda hora da nossa manhã no ar, 10 e 2 agora. Bom dia, bom dia. Bom feriado para você que é de feriado, para você que tá trabalhando, bom trabalho. 4 de junho de 2026, feriado abençoado pra gente, né? Com toda certeza. Obrigado por seu carinho, por sua companhia. Seu amigo Ariquito, te fazendo aí companhia até às 11. Vamos juntos aqui, você participando, 3242-1258. Já, já, homenagens aos aniversariantes deste dia. 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Tem mais show de alôs aqui. Maurinha, curtindo a gente, Maurinha. Abençoado dia pra nós, amém. E vamos que vamos, né? Pois é, não tem escolha, né, Maurinha? Um beijo pra vocês aí, obrigado pela companhia, viu? Maura curtindo sempre o nosso ME. Aqui tem mais, mandou áudio. Glória a Deus, alguém mandou áudio hoje. Oi, bom dia.
2: Bom dia, Eric.
1: Bom
2: Tudo
1: dia.
2: Bem?
1: Bem, você?
2: Olha, eu gostaria que você mandasse um abraço pra minha amiga Cidinha Possetti.
1: Uhum, maravilha.
2: E hoje é aniversário dela.
1: Ah, então espera um pouquinho aí. Pera, daqui a pouco nós rebobina a fita. Aí a gente fala inteirinho, ó. Palminhas, bolinho. Já vamos cantar os parabéns pra ela. Niver dela hoje, que legal, hein? Um beijo, viu? Muito obrigado pela companhia. Mensagem salva com sucesso aqui. Pronto. Senão a gente fica sem mensagem no horário do aniversariante, né? É, então vamos jogar pra lá. Senão a gente abre tudo agora e depois, hein? Dona Mariana, bom dia pra senhora também, Dona Mariana. Que neste dia de Corpus Christi possamos renovar nossa fé na presença viva de Cristo na Eucaristia e encontrar paz em sua graça infinita. Amém, Dona Mariana. Linda mensagem, muito obrigado pelo carinho, viu? Abençoado feriado pra senhora aí, pra todo o pessoal no Vera Cruz, valeu demais. Bora então de sucesso pra todo mundo que pediu ABBA. Roseli também quer ouvir ABBA? Bora então, essa daqui é top, hein? Faz tempo que eu não ouço essa, ó.

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0: E bora cantar os parabéns a vocês, aniversariantes do dia, nesta data querida. Muitas felicidades e muitos anos de vida. 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Parabéns a você também, comemora uma ocasião especial da vida nesse dia, né? Bora colocar o povo pra falar com a gente. Que legal, hein? Bora lá então. Você segue participando também no 3242-1258, viu? Vai pedindo seu som, pede seu som à vontade, a gente manda sua música com toda certeza, beleza? Aqui, agora tem. Pronto, agora vai pro ar aí. Homenagens aos aniversariantes do dia. Oi, de novo, Dita, curtindo a gente. Bom dia de novo.
1: Bom dia, Eric. Tudo bem?
0: Bem, e você?
1: Olha, eu gostaria que você mandasse um abraço para minha amiga Cidinha Pocete, que hoje é aniversário dela, tá? Que ela seja abençoada por Deus e que ela tenha um dia na graça do Senhor, que ela é muito gente fina, tá?
0: Com certeza.
1: Beijão para ela e para vocês aí.
0: Muito obrigado.
1: Eu quase não participo, mas sou ouvinte assíduo dos programas aí da cultura, tá? Um abração. Beijo.
0: Muito obrigado pelo carinho, viu, Dita? A gente agradece demais mesmo. É, a gente sabe que tem muita gente que ouve e não dá tempo de participar, mas tá sempre com o radinho ligado aqui no Manhã Espetacular. A gente agradece demais esse carinho, essa preferência. Abençoado dia, viu? Essa foto sua aí, você tá onde? No Rio de Janeiro? Hã? Ou eu estou enganado? Ei, saudade de um Rio de Janeiro, que eu vou te falar um negócio, hein? Tá aparecendo o Rio de Janeiro? Não me é estranho esse lugar, hein? Pois você me conta, Dita. A hora que eu bati o olho na tua foto, falei, ai, eu acho que eu conheço. Beijão, tudo de bom, valeu demais a companhia. Não tem mais aniversariante, né? Não tem, mas enfim, a gente segue aqui com os alôs, os beijos e abraços. Se a gente achar algum perdido, a gente abraça também, né? Pra você que tá aniversariando hoje, ó, um novo ciclo muito abençoado, com mais e mais e mais saúde, mais paz e realização de todos os sonhos também, viu? Bora, bora que bora, Aninha Neves. Bom dia, Aninha. Chegou, Brasil.
2: Oi, Eric. Bom dia. Ouvintes, pessoal do grupo. Bom feriado pra todos, aqueles que estão descansando,
0: né?
2: Aqueles que estão trabalhando,
0: né?
2: Bora lá, né?
0: Bora.
2: Tô aqui te ouvindo.
0: Um beijão pra vocês, Ana. Bom feriado aí, viu? Valeu demais a companhia. Anícia, eu vou pro Rio. Ah, deixa. E daí? Eu não queria mesmo. Mentira! Aproveita, Anice. Você não vai querer voltar pra São Paulo. Só te falo uma coisa, viu? Você vai preparada pra hora de você falar tchau. Pode saber que você tem que voltar pra São Paulo? Vixe! Te dá um aperto no peito. Ai, ai. Vou te falar, viu? Ô, lugar bonito, né? E o Brasil, né? Tem tantos lugares bonitos no Brasil que falta a gente conhecer ainda. Só falta oportunidade, né? Célia de Grande, bom dia, minha amiga Célia de Grande.
3: Bom dia, Eriquito.
0: Tudo bom?
3: Feliz feriado.
0: Você também.
3: Bom feriado para todo mundo que estiver ouvindo. Um beijo no seu coração. Um beijo para minha filha, para meu neto, meu genro, para todos que estiver ouvindo, para todo o grupo. E um abençoado feriado, né? Como eu disse, para todo mundo. Beijo, beijo.
0: Maravilha. O rádio no 300. A tua vizinhança que quer dormir até tarde, nossa, não tá nem te xingando, né? Beijo, Célia de Grande, Fátima Caldeira, bom dia. Dona Wanda, tudo bom? Chegou, Dona Wanda. É, feriadinho, o pessoal acorda mais tarde, vai na igreja antes, tá certo. Oi, Dona Wanda.
4: Bom dia, Eric, tudo bem?
0: Tudo bem?
4: Eric, toca uma música bem bonita do Alexandre Pires pra mim.
0: Tá bom.
4: Você é pro meu esposo, meu filho, pra Celinho, pra todo que gostou da música.
0: Maravilha. Beijo pra senhora, pro senhor Agenor também, bom feriado. Denise Lemes, curtindo a nossa programação. Um beijo pra você, Denise. Bom feriado. Yara, curtindo a gente. Bom dia, Eric. Manda uma do Chorão pra gente. Ofereço pra você, pra todos da rádio também. Meu irmão Jair, o professor, fez nível ontem. A festa continua hoje, tenho certeza. Parabéns ao Jair. Abraço pra vocês. Tudo de bom. Muito obrigado pela companhia, viu? Reizinho segue curtindo a nossa programação também. Rebobina a fita. Dinho Ouro Preto já quer cantar, mas que coisa, que pressa. Calma, agora sim, capital inicial.

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8: 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Fazendo mais sucessos, você comandando a nossa programação. Eduardo Vidotto curtindo a gente. Bom dia, Eduardo Vidotto. Ó, o Marcinho também. Marcinho apareceu por aqui, ó. Bom dia, Eric. É o Márcio, é a primeira vez que participo do seu programa. Manda a música do Queen. Já é a próxima, meu queridão. Muito obrigado pela companhia, viu? Seja sempre bem-vindo. Participe mais vezes com a gente aí. Um bom dia pra vocês aí também. Um bom feriado. Marcinho vai ouvir a música do Queen. Tá vendo, Dita? É, ela confirmou o que eu falei. No Cristo Redentor. É, eu sabia. Sabia que era familiar. Ei, coisa boa, hein, Dita? Tem que viajar mesmo, aproveitar a vida, né? Quando pode, tem que aproveitar mesmo. Passa tudo muito rápido. A gente só leva com a gente mesmo as boas memórias que nós criamos nos lugares onde passamos. Nossa, mas ele foi filósofo. Agora que eu vou te contar um negócio. É brincando, feriado a gente fica meio coisado. Inspirado, né? Mas eu falei alguma mentira? Não, lógico que não. 10h34, tá na Nova, tá com tudo. Atendendo ouvinte aí até às 11 da manhã. É a sua programação de feriado, 90.1, vem que vem.

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E tá na Nova, tá com tudo. As últimas do Manhã Espetacular de hoje. Obrigado por seu carinho e sua companhia. Passamos juntos uma linda manhã, um bom almoço pra você. Depois uma linda tarde, viu? Bom restinho de feriado. Amanhã a gente se fala aqui, se o Papai do Céu deixar, a partir das 9 da manhã. A gente dá o play oficialmente aí mais no final de semana, né? Valeu seu carinho, sua companhia. 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Muito obrigado e aquele abraço, viu? Valeu demais. Tem Biquíni Cavadão, depois tem Duran Duran. Daqui a pouco, Hora da Notícia, segunda edição.

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1: Hoje é quinta-feira, 4 de junho de 2006, é dia de Corpus Christi.
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1: E o sol marca a presença. O tempo segue firme, a temperatura está em elevação moderada e os termômetros estão marcando agora 22 graus.
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0: Tarifaço dos Estados Unidos contra o Brasil pode chegar a 37,5%.
1: Atos por renúncia de presidente paralisam a Bolívia.
0: Governo avalia verba extra contra efeitos climáticos do El Niño.
1: Marcha para Jesus reúne fiéis e altera trânsito na capital paulista.
0: Governo quer lançar linha de crédito para a compra de motos.
1: Corpus Christi. Missa será na Praça Benedito às 16 horas, em seguida procissão.
0: Hoje, comércio e bancos tudo fechado, amanhã atendimento normal.
1: Apenas 8 das 48 seleções terão equipes só com jogadores que nasceram no próprio país.
0: E continuam as inscrições para o Campeonato Municipal de Futebol Amador.
1: Esses são os destaques.
0: E o noticiário vem aí.

0: 6:04. Daqui a pouco nós vamos conversar com o Padre Aldir para falar sobre a programação de hoje sobre Corpus Christi.
1: O segundo tribunal do júri do Tribunal de Justiça do Rio de Janeiro condenou Jairo Souza Santos Júnior, o doutor Jairinho, por pelo menos crimes de homicídio duplamente qualificado, tortura e coação no curso do processo, aquele caso, né, do Henri Borel. Já Monique Medeiros, a mãe do menino, teve aí a acusação de homicídio doloso desclassificada pelos jurados, que entenderam haver uma negligência em sua conduta e há também a condenação aí por omissão em relação à tortura sofrida pelo filho. A decisão foi tomada após 10 dias de julgamento, considerado o mais longo da história recente do Tribunal do Júri Fluminense. O padrasto aí é Henri, pegou 43 anos e 9 meses e 20 dias de reclusão. A mãe do garoto recebeu o perdão judicial pelo crime de homicídio. O Ministério Público e a defesa de Jairinho informaram que vão aí recorrer desta decisão.
0: Hoje é ponto facultativo. O comércio, bancos, lotéricas estão fechados. Amanhã, sexta-feira, tudo normal. O atendimento será normal. Os bancos estarão funcionando também. Apenas setores municipais vão continuar fechados, porque amanhã tem suspensão de expediente. Mas setores essenciais estarão funcionando. Hoje, nós não teremos a coleta do lixo doméstico, mas amanhã o recolhimento será normal. Hoje, a cooperativa Recicla Monte Alto está trabalhando e está passando pelos bairros e recolhendo material reciclável.
1: O presidente Luiz Inácio Lula da Silva quer lançar uma nova linha de crédito agora para financiar a compra de motos e beneficiar principalmente entregadores. Esse é um público que compreende principalmente aí trabalhos ou até mesmo trabalhadores jovens sem vínculo formal de emprego e representa um desafio para as equipes da campanha neste ano eleitoral. O tema foi discutido em uma reunião entre o chefe do Executivo e ministros da área econômica. As equipes ficaram aí de estudar modelos e levar a possibilidade ao presidente, que vai então aí definir o formato dessa operação. A pedido do presidente, a equipe econômica deve apresentar esse modelo nas próximas semanas para o lançamento ainda neste mês de junho. E a intenção de lançar essa nova linha de crédito foi aí confirmada pela ministra Miriam Belchior, da Casa Civil, durante a reunião ministerial com Lula.
0: E a partir de 11 de junho, 1.248 jogadores disputaram a Copa do Mundo de 2026, com partida nos Estados Unidos, no México e no Canadá. Agora, apenas 8 das 48 seleções da Copa terão um time em que todos os jogadores nasceram no próprio território do país.
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0: Farmácias e drogarias que estarão de plantão até amanhã, sexta-feira, dia 5. A Drogal 1, a Total Popular, a Droga Azul e a Hiper Popular.
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0: São 11 horas mais 13 minutos. Hoje, quinta-feira, de Corpus Christi. Como que está a programação? Quem vai falar é o padre Aldive, que é responsável pela Basílica Menor de São Bom Jesus. Padre Aldive, bom dia.
17: Bom dia, João, a todos os ouvintes da nossa querida Rádio Cultura de Monte Alto.
0: Enquanto o senhor está falando, nós estamos mostrando aqui na nossa rede, no Face, os voluntários decorando as ruas da nossa cidade, Padre Aldive.
17: Sim, João, estou acompanhando aqui ao vivo vocês também, logo de manhãzinha, desde as 4h30, 5h da manhã. Já começou todo um trabalho aí, voluntário, de tantas mãos, tantas pessoas aí trabalhando, fazendo acontecer esse lindo tapete, né? Onde aí existe sentimentos, existe união, existe família, existe alegrias, existe orações e tantas outras coisas para que logo mais no final da tarde Nosso Senhor possa passar.
0: Padre Aldíbio, o que representa esse tapete no dia de Corpus Christi?
17: João, esse lindo gesto de confeccionar o tapete nas ruas de Monte Alto e de tantas outras cidades do nosso Brasil nesta solenidade de Corpus Christi é exatamente onde Nosso Senhor vai passar. Nos lembra quando Jesus entrou em Jerusalém, né, em Domingo de Ramos, onde estenderam as roupas, os tapetes, para que ele pudesse passar. Então, trazendo para aqui agora, no hoje, nós, com todo carinho, todo coração, nós, então, enfeitamos as ruas da nossa cidade para que o Senhor Bom Jesus, presente e vivo na Eucaristia, ele possa passar pelas ruas da nossa cidade.
0: Corpus Christi significa uma festa do corpo de Cristo?
17: Exatamente. Corpo de Cristo, Corpus Christi, é o momento que contemplamos o corpo e o sangue de nosso Senhor e também que nós renovamos a nossa fé naquele que se faz pão para alimentar a nossa caminhada e também para fortalecer a nossa esperança, João.
0: Certo. Corpus Christi é uma Eucaristia?
17: Isso, Corpus Christi nos recorda a Eucaristia, que é o centro da vida da igreja, né, João? Diante de Jesus sacramentado, aqui nós somos convidados a reconhecer seu amor infinito, que se entrega diariamente por cada um de nós.
0: E nesse dia as paróquias se unem. Como que está a programação, a missa e a procissão, Padre Aldive?
17: Sim, João, as paróquias São Benedito, Nossa Senhora Aparecida, Santuário de Fátima e a Basílica unidas neste dia, onde às 16 horas iremos ter a Santa Missa e após a Santa Missa, que será ao lado da Paróquia São Benedito, a Praça São Benedito, na Feira do Produtor, nós vamos em seguida à Santa Missa, sair em procissão rumo aqui à Basílica, onde aqui nós teremos a bênção com o Santíssimo Sacramento para toda a nossa cidade.
0: A missa será às 16 horas. Em seguida, a procissão entra naquele quarteirão da Dante Borg, pega a rua Doutor Raul e chega aqui na rua José Cupertino Boto, de frente à Basílica.
17: Exatamente, João. Por isso, eu convido a todas as famílias, pastorais, movimentos, comunidades, paróquias de nossa cidade a viverem esse dia tão profundo de devoção, de unidade, nessa celebração que é a expressão de amor, que é a gratidão de um povo que caminha junto com nosso Senhor, o bom Jesus.
0: Onde tem o trajeto da procissão, muitas famílias fazem um pequeno altar. Pode fazer isso?
17: Com certeza. Então, convido a todas as famílias, durante esse trajeto, você que mora, que a sua casa é de frente ao tapete que foi confeccionado, você pode montar um altarzinho na sua casa, para que Nosso Senhor também, passando, possa abençoar a cada um de vocês.
0: E chegando na Basílica, aí vai ter uma oração ali na praça, de frente à Basílica?
17: Isso, João. Chegando na Basílica, durante todo o trajeto, nós teremos uma condução também com reflexões, orações, com música. E chegando aqui, também nós teremos uma breve reflexão, também eu darei uma palavrinha. E aí nós, então, receberemos a bênção com o Santíssimo Sacramento, o corpo de nosso Senhor Jesus Cristo sacramentado.
0: Nós vimos o senhor aí logo pela manhã. Acordou cedo hoje, Padre Aldir?
17: Sim, pulei da cama. Hoje de manhãzinha já estava com... Eles já começaram, eu escutei eles na rua umas 4h30, 5h. Eu acordei às 6h, me troquei e fui para ajudá-los lá, para pôr a mão na massa. E claro, tomar o cafezinho que tantos trouxeram, que não pode faltar, João.
0: Certo. Agora, esse material foi preparado durante a semana?
17: Sim, João. Semana passada, no sábado, ou melhor dizendo, cada paróquia se programou num dia. Nós fomos no sábado passado, que foi preparado todo... Não, esse ano nós usamos sal e pó de serragem, né? Para colorir e para os enfeites. Aí, com a catequese, cada paróquia usando a sua criatividade, também foi usando recursos, como, por exemplo, tampinha de garrafa, de latinha, enfim, e tantas outras coisas para fazer o enfeite.
0: E nesse dia a gente descobre os talentos que nós temos, né? Quando a figura linda nesse tapete, né, Padre Aldir?
17: Com certeza, João. Um mais bonito que o outro, um mais belo que o outro. Aí nós vemos tanto carinho, tanto amor, tanta dedicação. E olhando de perto eles fazendo, você vê como é tudo feito com cuidado, minuciosamente, com tantos detalhes que precisa ter concentração e carinho no que está fazendo também. E todos os têm. Todas as paróquias de Monte Alto estão de parabéns pelo excelente trabalho realizado, João.
0: Parabéns pelo trabalho, um bom trabalho para o senhor, para todos os nossos padres e todas as comunidades que estarão participando da festa, dessa linda procissão da missa de Corpus Christi, hoje às 16 horas na Praça São Benedito, e depois segue pelas ruas aí decoradas até a Basílica do Senhor Bom Jesus. Um abraço, Padre Aldir.
17: Um abraço, João. Deus abençoe. Até logo mais às 16 horas.
0: Nós conversamos com o Padre Aldir, que já falou sobre a programação de hoje, Corpus Christi.
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9: As informações para você do plantão policial, e o destaque vai para o fato que aconteceu através da Polícia Civil aqui do município de Monte Alto, a delegacia de polícia, que esclareceu um roubo de grande repercussão aí ocorrido no município e que resultou em prejuízo estimado em aproximadamente R$ 800 mil à vítima, através da Polícia do Estado de São Paulo também. O crime que aconteceu no dia 10 de outubro do ano passado, quando um indivíduo entrou em uma joalheria aqui no município, localizada na região central da cidade, sob o pretexto de adquirir joias. Após ganhar a confiança da vítima, o autor sacou uma arma de fogo, anunciou o assalto e, mediante violência física e grave ameaça, subtraiu diversas joias e objetos de elevado valor econômico e também sentimental. Inclusive, você vê nas imagens que nós estamos mostrando pelo Facebook, também pelo YouTube. Olha o rapaz aí, né? Praticamente ele estava ouvindo da vítima, né? Sobre as joias. De repente ele levanta e saca da sua cintura uma arma, e aí praticamente aconteceu o roubo. Durante a ação criminosa, a vítima foi agredida, amarrada e mantida sob controle do assaltante. Ele fugiu logo em seguida. E aí começou o trabalho da polícia. Imediatamente, após aí a comunicação dos fatos, a delegacia aqui do nosso município instaurou inquérito policial e iniciou uma série de diligências investigativas, incluindo análise de imagens de monitoramento, coleta de depoimentos, levantamentos de inteligência policial, cruzamento, né, de informação aí com bancos de dados aí da segurança pública. E o trabalho investigativo permitiu a identificação do autor do crime. Inclusive, o rapaz aí que você vê nessas imagens, ele não estava de capuz, não estava de boné, apenas um óculos, né? Estava, como a gente fala, né? O dito popular sempre diz, cara limpa. Ele estava de cara limpa. Ninguém iria imaginar que era um assaltante, né? A pessoa vai para comprar aí um determinado produto na sua loja, você passa o valor do produto, passa o produto e aí ele saca da cintura uma arma. Você não vai imaginar de forma alguma que isso iria acontecer. Mas, como nenhum crime, ele é perfeito. Não existe, né? Crime perfeito. Então, houve todo o procedimento com a autoria devidamente esclarecidas, as informações produzidas pela equipe de investigação foram difundidas para órgãos de segurança pública e outras unidades da federação, visando a localização do mesmo e a sua captura. A atuação integrada entre policiais civis dos estados, né, de vários estados inclusive, possibilitou que o investigado fosse localizado e foi capturado no estado de Minas Gerais. O fato que aconteceu no dia 28 de maio deste ano, resultado aí direto da cooperação interestadual e também do compartilhamento de informações decorrentes da investigação conduzida pela Delegacia de Polícia aqui de Monte Alto. A Polícia Civil ressalta a elucidação do caso e demonstra aí a importância da investigação qualificada, a inteligência policial e a integração entre instituições de segurança pública, reafirmando o compromisso permanente com a responsabilização de autores de crimes também da promoção da justiça. Parabéns aí a todos os policiais que ficaram e estiveram engajados nesse fato, inclusive o doutor Marcelo, aqui do município, trazendo aí essas informações importantes para a gente, para você, população, e o mais importante é que esse caso, esse crime foi resolvido. O rapaz já está preso, está vendo o sol nascer quadrado, agora resta saber se vão conseguir aí reaver os produtos praticamente que foram subtraídos, que foram levados, inclusive joias de grande valor. Mas o importante é que a pessoa está presa e, através dela, com certeza, podem chegar aí até as peças de valor. Nós tivemos aí também um outro registro de um furto que aconteceu na Rua Oriente, lá no Brás, em São Paulo. O fato que aconteceu no dia 2, mas o registro foi feito ontem, dia 3, 12 horas e 2 minutos. Uma pessoa, segundo as informações, estava lá em São Paulo e teve o seu celular subtraído. Um celular Moto G56 da marca Motorola, cor verde. Inclusive, o registro foi feito aqui no município de Monte Alto, mas o fato aconteceu lá em São Paulo. E um outro fato também que aconteceu, um outro registro, foi de um princípio de incêndio que aconteceu na rua Nhonho Livramento, próximo do número 136, ontem por volta das 19 horas e 22 minutos, onde a Brigada de Incêndio e Defesa Civil se deslocaram até o local e resolveram praticamente esse princípio de incêndio. São estas as informações para você do plantão policial. Não entre em litígio com a polícia para não virar notícia.
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13: São 11 horas mais 31 minutos. Conversamos agora há pouco com o Padre Aldive, que falou tudo a respeito da programação de hoje de Corpus Christi. Pois eu estou recebendo a prefeita Maria Helena, porque a prefeitura mantém uma tradição, inclusive agora com a administração da Maria Helena, montar um altar também de frente à sede da prefeitura. Prefeita Maria Helena, bom dia.
14: Bom dia, João. Bom dia a todos os ouvintes da Rádio Cultura de Monte Alto. Bom dia aos nossos irmãos do distrito de Bitirama, da zona rural, de toda a nossa região. Nesse dia que para todos nós é um dia tão especial, quero cumprimentar de forma muito carinhosa todos, né, que vão diretamente e indiretamente participar desse momento muito respeitoso na nossa cidade, que é a nossa procissão de Corpus Christi, que todo ano realmente tem esse objetivo de lembrar o quanto que nós acompanhamos Jesus nessa caminhada. E Monte Alto, né, como você disse, já é uma tradição, a Prefeitura Municipal de Monte Alto é um dos espaços onde passa a procissão e nós estaremos lá, fiz inclusive um convite a todos os vereadores da cidade para que também estivessem conosco lá, muito respeitosamente, né, para que a gente pudesse, depois da missa que será realizada lá no São Benedito e depois a procissão passando pelas ruas da nossa cidade.
13: Os artistas, são
14: os
13: artistas, né, prefeito?
14: E terminando lá na nossa matriz com uma bênção final. Eu gostaria de parabenizar, João, a cada uma das pessoas que levantaram de madrugada, porque não é só hoje, viu, João? É um preparo de muito tempo para que esse tapete, né? Eu falo que não é um tapete, eu falo que é um gesto de carinho.
13: Olha, ele falou que a prefeitura, quer ver?
14: Já está lindo ali, João.
13: O Renan está lá, né?
14: Renan está lá, com toda a nossa...
13: A sua equipe está lá.
14: Junto com a nossa equipe do turismo.
13: Preparando.
14: E a gente sabe que o Renan é um menino extremamente caprichoso e a nossa equipe do turismo, num total, né? E eles estão ali preparando com muito amor, com muito carinho, com muito respeito, né, para que possa passar o Santíssimo por ali, dar uma bênção. E quando essa bênção é dada em nome da prefeitura, ela é dada a toda a população de Monte Alto. Para mim, particularmente, hoje é um dia muito especial, porque é um dia em que a gente faz uma reflexão muito grande. Hoje o Evangelho, João, ele é o Evangelho de João, né, e ele nos fala sobre o corpo e o sangue de Cristo. Então, quando Jesus disse que ele deixaria o corpo e o sangue, né, que está na palavra, é o dia de hoje, é o dia de nós termos a reflexão do quanto que esse Jesus vivo nos amou, venceu a cruz, e hoje nós temos a oportunidade de adorá-lo, de amá-lo, de venerá-lo, porque nós temos que amar, adorar e venerar a Cristo, né? Temos respeito por todos os santos, mas o amor, o respeito e a veneração é para esse Cristo vivo. E nós precisamos disso, João. Nós estamos vivendo num mundo, todo mundo que está ouvindo a gente em casa tem essa percepção de parece que a coisa está muito acelerada, parece que a coisa está muito, tá difícil. Às vezes a gente sente até uma venda nos olhos na hora da gente tomar as decisões. E é essa presença de Jesus através do Espírito Santo que nos dá essa paz, que nos dá essa sabedoria, que nos dá esse discernimento para a gente enfrentar esses momentos de dificuldade. Eu li e procuro muito ler a Bíblia, porque para mim fechada ela é um livro e aberta ela é a palavra de Deus falando com a gente em tempo real. Eu falo que um livro sagrado que foi escrito há tanto tempo e ele é tão atualizado, né? Então, quando a gente lê a Bíblia, não teve um só lugar que Jesus deixou escrito pra gente que não teria turbulência, que não teria cruz, que não teria dificuldade, que não teria humilhações. Mas ele também deixou escrito lá nas suas sagradas escrituras que através do amor dele nós venceríamos todas essas dificuldades e teríamos a paz. Então, quando a gente oferece ao nosso irmão a paz de Cristo, a gente está oferecendo um pouco desse amor para a gente poder enfrentar as dificuldades do dia a dia. E é hoje que nós vamos vivenciar isso na cidade de Monte Alto. E todos os anos a população sai das suas casas, ela participa desse momento. Todas as pastorais, todas as catequeses, todos os grupos de oração se organizam em unidade, João. Hoje não tem paróquia de São Benedito, paróquia de Nossa Senhora Aparecida, paróquia de Nossa Senhora de Fátima, paróquia do Senhor Bom Jesus. Não, hoje é a unidade da igreja reunida para que juntos possamos venerar, adorar esse Cristo maravilhoso. E no nosso distrito também, né, João?
13: Lá nós também vai ter a procissão.
14: Lá nós teremos a nossa procissão, porque eu falo que o nosso distrito é sempre muito organizado, sempre muito lindo. Quero deixar também o nosso cumprimento ao nosso padre, que é um querido, né? Nós tínhamos marcado uma reunião para falarmos sobre a festa, ele teve um compromisso, já estou assumindo aí, assim que ele tiver a disponibilidade, para ele marcar, que eu estarei indo lá, para que a gente possa já falar também sobre a nossa quermesse, nossa festa no nosso distrito. Padre Hamilton, um abraço para o senhor, tudo de bom. E em unidade, João, todos aqui em Monte Alto estaremos, né, nesse momento de fé. Aí você pode me perguntar, é um momento para toda a cidade? Sim, João. O Papa Francisco, ele nos diz que em Cristo nós somos todos irmãos. E eu acho muito lindo que desde o Papa Francisco e agora também o Papa Leão, eles têm buscar outros irmãos que são religiosos em Cristo para unirmos o mundo em oração e veneração somente a esse Deus. Chega de divisão. Chega de disparidade. A gente vê um mundo em muitos momentos que irmão matando irmão em nome de Deus. Isso não existe. O irmão, ele acolhe o irmão, ele aceita o irmão, ele ama o irmão em nome de Deus. Então a gente já viu muitas guerras durante a história desse mundo em que se matava em nome de Cristo. Não, a gente ama, a gente cuida em nome de Cristo. Então, esse momento, eu tenho certeza que vai ser um momento de muita oração, de muita reflexão. Por que a gente para a cidade? Porque nós precisamos de um tempo, João, para refletir. Refletir sobre a nossa postura, refletir sobre a nossa vida em Cristo, refletir sobre as nossas posturas também. Porque, às vezes, nós temos uma postura somente de criticar. Mas e o que nós estamos fazendo para ajudar? Porque tacar pedra é tão fácil, é tão gostoso, e às vezes as pessoas até têm um sentimento, né? Ai, de vingança. Mas e depois? O que você faz para colaborar com a sua cidade? O que você faz para colaborar com a sua comunidade? Como que é a sua postura dentro da sua casa, da sua família? Como que é a... Eu não estou falando de religiosidade. Como que é a sua intimidade diante de Jesus Cristo? Porque é o que nós vamos levar. Essa semana, João, eu recebi um vídeo e eu amei. Eu repassei até para algumas amigas, que falava sobre a casa alugada. Que estar aqui na terra é viver numa casa alugada. Por quê? Esse corpo não é seu, porque o corpo vai para o cemitério, vai virar pó. Esse marido não é seu, porque se eu morrer, meu marido automaticamente vai reconduzir uma nova família. O filho não é meu, porque automaticamente ele vai conduzir a vida dele. É uma casa alugada estar aqui na terra. Então nós temos que viver sabendo, não é o meu marido, a minha filha, o meu corpo. Essa adoração que nós temos que fazer é somente a Cristo, porque é para lá que a gente vai. É a única verdade. Nascer e morrer. Então essa reflexão de que nós vivemos aqui nessa casa alugada, onde eu vejo, João, e eu vejo isso muito até no nosso meio político, né? Aquela sede de ser, eu sou o prefeito, eu sou um político, eu sou uma autoridade. Amor, você não é nada. É uma casa alugada. Hoje você morre, amanhã tem outro no seu lugar, né? O SBT, que tinha o dono que era o Silvio Santos, no dia que ele morreu, não deixaram de trabalhar. O mundo não vai parar porque você está ou não está nele. O mundo continua. O mundo é mundo. Então nós temos que deixar de ter esse pensamento de achar que tudo gira em torno do nosso umbigo. Não. Tudo gira em torno de Deus. Então nós precisamos ter esse pensamento, essa devoção, esse respeito. E a partir do momento, João, que a minha religião critica outra religião, eu não estou na religião certa. Porque a religião, ela tem que ser aquela que acolhe os irmãos, que respeita os irmãos e que traz a palavra de Deus.
13: Marilena, a gente tem que fazer um trabalho de conscientização também e valorizar. Desde madrugada, centenas de voluntários estão decorando as ruas.
14: Isso.
13: Mas sempre tem aquele indisciplinado, ciclistas ou motociclistas, que quer cortar caminho, passa, não respeita a decoração. Tem placa de trânsito pedido. É um dia só, gente, por ano. Vamos colaborar, ter conscientização, tá bom? Você sabe que Monte Alto está em festa.
14: Sim.
13: E ontem, na abertura oficial da festa da Menizildinha, o Murilo e a Fran, que é o casal presidente, estavam aguardando a sua chegada para a abertura oficial. Mas nós justificamos que você estava retornando de São Paulo.
14: Isso, eu pedi.
13: Foi isso mesmo?
14: Isso, Carlinhos esteve lá.
13: Carlinhos estava lá.
14: Estava lá. E a gente tinha uma agenda em São Paulo, né? Fui eu, a vereadora Ana Lombardo, o vereador Donizete Morelli. Nós tínhamos uma agenda com a nossa querida deputada Analice Fernandes, que pediu para hoje a gente estar aqui.
13: Conseguiu verba?
14: Conseguimos. Nós fomos lá para fazer uma prestação de contas, João, de como está o nosso campinho ali, né, do nosso espaço do Vera Cruz, que a gente fala campo do Du, mas é porque o Du sempre foi um incentivador do esporte ali. Então, o nosso campo do Vera Cruz, levando para ela, ela esteve aqui em Monte Alto, fez uma visita comigo, eu já peguei um pouco de tiririca, já mostrei para ela, porque eu nunca menti. Aquilo era um campo de tiririca. E agora nós vamos entregar para a população uma quadra com dignidade. Também fazer a boa política dentro do que é o pensamento em Cristo, João, é usar corretamente o dinheiro público com honestidade, com transparência e fazer bem feito. Porque a gente, tudo que a gente tem que fazer por mão, faça para o outro da forma como você gostaria que fizessem para você. Que quadra que eu queria para minha filha lá? Eu queria uma quadra como nós vamos entregar agora. Eu quero uma quadra com dignidade, com iluminação, com banheiro, toda organizada, com os nossos alambrados com segurança. Eu jamais entregaria para minha filha, estou falando isso porque a gente fala, nós vamos fazer pelos nossos aquilo que a gente gostaria que fosse feito. Aquela quadra onde tinha aqueles buracos, onde tinha aquelas moitas de tiririca, onde tinha aquele alambrado caindo em cima das crianças. É um bairro tão lindo, com uma população tão linda. Para que entregar uma obra feia? Para que entregar uma obra mal feita? Então, nós vamos agora fazer a nossa parte, nós vamos fazer o nosso dever de casa, entregar para a nossa população, de maneira muito respeitosa, o que o povo merece. E nós fomos lá para São Paulo para isso. Já levamos as fotos, já levamos todos os laudos dos engenheiros, dizendo como está a obra, porque a deputada Analice Fernandes colocou o recurso para que a gente fizesse aquela obra. Também já levamos para ela os encaminhamentos que nós estamos fazendo junto à engenharia, para que a gente possa aí, né, fazer a duplicação da nossa ponte da William Cestari, João, que você sabe, né, que foi uma solicitação junto com Donizete Morelli, que a gente possa entregar para a nossa população um espaço de melhor fluxo. Hoje nós temos só a nossa ponte do Bela Vista, você sabe que está sobrecarregada, a gente sabe disso, a gente tem consciência disso. Também nós temos para cima do Pontilhão, João, mais de 17 mil habitantes. Nós temos o SESI, nós temos os moradores, então nós precisamos entregar uma nova via de fluxo. E qual será essa nova via de fluxo rápido? Será o William Cestari. Lembrando, João, que dentro desse projeto que também está descendo para a Câmara Municipal, nós vamos mexer agora também na buraqueira que está a William Cestari. Nós vamos arrumar a William Cestari. Às vezes as pessoas me perguntam, Maria Helena, como que você aguenta aí realmente, né, tantas críticas, tantas ofensas em relação, por exemplo, ao William Cestari, que nem foi feita na sua gestão, que nem foi acompanhada, né, porque eu não era vice-prefeita na época, eu não tinha essa disponibilidade ali dentro da prefeitura para acompanhar a parte de engenharia. João, nós vamos fazer a nossa parte. Nós vamos começar novamente, nós vamos acompanhar a William Cestari, nós vamos acompanhar essa obra para que a gente melhore, porque realmente está uma vergonha a buraqueira que está ali na William Cestari. E lembrando aos nossos queridos da parte de cima da cidade, que também junto ao governo do estado, ali no Acapulco, João, nós vamos entregar uma escola de educação infantil. Olha o valor, gente, R$ 3.649.043,86. Vamos entregar para vocês mais o início dessa obra que também já foi para nossa licitação. Por quê, João? Porque o bairro cresceu, porque nós temos as nossas escolas ali, mas nós temos que ampliar vagas para as nossas crianças. Então eu fico extremamente feliz em poder entregar obras, obras de qualidade, obras com dignidade. Até porque, João, como eu falava no começo, eu não sou prefeita, eu sou professora. Sou mãe, sou esposa, sou filha. Eu sou professora porque eu passei num concurso público há mais de 28 anos por meritocracia. Eu estou prefeita porque o povo permitiu que eu estivesse à frente dessa cidade para cumprir uma missão juntamente com o Joaquim, juntamente com o Carlinhos, todos os nossos secretários, toda a nossa equipe. E é assim que eu quero sair da prefeitura no final do meu último dia, com a minha cabeça erguida, com as minhas missões cumpridas, realmente com meu coração em paz, João, de ter feito um bom trabalho. Eu quero ser aquele ex que deixou saudade dos momentos felizes que vivemos juntos. Então, que possam vir novos, né? E que realmente possam estar vindo aí pessoas que possam dar continuidade nesse trabalho. Nós estamos recebendo aqui na Rádio Cultura uma pergunta sobre a rua José Oliver Filho.
13: Isso.
14: Gente, deixa eu explicar para vocês. Essa rua é uma rua que está ali precisando do coletivo. Ela não precisa de uma manutenção. Porque às vezes houve uma confusão das pessoas entenderem o que era uma pavimentação, né? E o que era uma manutenção. Pavimentação, nós vamos começar do zero. Nós vamos fazer guia, boca de lobo,

0: Bela Vista, ela não era um compromisso da prefeitura, ela era um compromisso da empresa. Foi para a justiça. Antes da justiça determinar que a prefeitura poderia fazer, eu não tinha autorização de fazer. Agora eu tenho. Então, nós fomos atrás do recurso, conseguimos o recurso, né, junto ao Antônio Carlos Rodrigues. Eu gostaria muito que esse nome ficasse guardado no coração das pessoas, porque a gente também, enquanto população, a gente precisa ser grato àqueles deputados que vieram para Monte Alto e que aqui colocaram os seus recursos. Não adianta a gente votar também, gente, em pessoas que são bonitinhas na internet, que falam bonitinho, né? E ali esse trabalho foi feito por dois vereadores da nossa cidade, que é o Tiago Cetrone e o João Piccolo, que junto de mim, estivemos juntos com o Antônio Carlos Rodrigues. Esses dois vereadores vão trabalhar comigo, junto com o Antônio Carlos Rodrigues aqui, para que a gente possa realmente ter um deputado lá em Brasília, federal, que possa olhar também pela nossa cidade. Essa emenda, gente, ela é de quase 600 mil. Nós usamos, João, também... nós usamos também, João, 496 mil, que já foi a licitação. Também quero falar, João, de outras duas pavimentações que é para tranquilizar o coração da nossa população. Quando as pessoas falam, prefeita, e o Distrito Industrial? Nós temos duas ruas lá, né, que é a também Antônio De Natale e Augusto De Natale, que são duas ruas ali, nós vamos mexer também. Quantos anos que se precisou ali, né, de pavimentação ali? Então, nós vamos fazer também para os nossos queridos ali da área industrial da nossa cidade. João, nós temos uma percepção em cada cantinho da nossa cidade. João Moreira sabe. Eu tenho lá na minha mesa, eu falo que é o meu caderninho, porque eu não sou da era digital, gente. Como eu sou mais antiga, eu ainda sou da época do caderninho, da agendinha. Então, eu tenho cada problema que eu tenho em cada rua da minha cidade. Então, quando as pessoas vêm e criticam talvez um buraco ou talvez um mato, como aconteceu, porque todo ano, gente, vai ter crítica de mato na cidade. Por quê? Porque todo ano vai chover e todo ano o mato vai crescer junto. E a gente sabe que, infelizmente, nós não temos braços para acabar com o mato numa semana de uma cidade desse tamanho. E tem outro problema que a gente tem, João. Junto dessa corta, desse mato, nós temos, infelizmente, uma parcela da população que também joga entulho, que também, né, faz o mau uso ali das questões públicas.
1: Jogaram lixo lá na praça da desatadora.
0: Eu mandei para você, João. Você
1: mandou para mim?
0: Mandei para você,
1: eu
0: porque as pessoas, as pessoas que amam ali aquele espaço,
1: local,
0: a nossa praça.
1: Local de visitantes.
0: As pessoas foram ali para fazer as suas orações, João. Chegaram lá, tinha fralda, absorvente. Ô, gente, por favor, é um lugar de... Era lixo doméstico, viu? Então, a gente não pode... Então, se é lixo doméstico, não pode ter vindo de muito longe. Então, você que tá pegando o seu lixo doméstico e tá jogando ali na praça da desatadora, por favor, coloca a sua mão na consciência. Olha lá.
1: Os moradores podem ser servidos de fiscal, viu?
0: Isso. Você que é vizinho ali, ajuda a prefeitura. Ajuda a gente. Fala, olha, tá acontecendo... Como acontecia na Rua da Paz. Que o pessoal... Ainda eu falei um dia aqui que era a Rua da Guerra. Porque hoje já tá com a câmera lá.
1: Já está melhorando bastante.
0: Já está melhorando. Por quê, João? Um bairro maravilhoso... Os nossos amigos que moram ali não merecem que as pessoas venham fazer descarte de lixo na porta da casa deles. E não é só questão de feio ou de bonito. Eu estou falando de saúde pública. Eu estou falando de doença. Eu estou falando de uma contaminação em frente a uma praça que depois ao lado nós temos uma creche. E ali ficam os nossos preciosos, as nossas crianças que a gente tanto ama e os nossos funcionários, toda a nossa equipe de trabalho. Então, nós temos também, João, que fazer esse trabalho de conscientização com a nossa população. Outra parte de recap, João, que eu preciso falar, e aqui agradecer o nosso querido vereador também, Marcos Manzotti, ele conversando com o deputado Rafael Silva, que agora não será mais candidato, mas ele já está encaminhando aí ao seu filho, né? Que é o Rafael Silva Júnior, também 400 mil. Onde nós vamos colocar esses 400 mil, João? No final da nossa Nhonhô do Livramento. Por quê? Porque todo mundo sabe que quando a gente entra pela nossa via expressa, aquela parte, ela se tornou realmente...

0: um espaço de um fluxo muito grande na nossa cidade, né? Ela se torna uma grande via de acesso. Então, nós vamos terminar ali, né, para, chegando na Via Expressa, nós vamos terminar a nossa Nhonhô do Livramento. Marcos Monzotti sentou com a gente. Ele senta toda semana, João. Eu falo que segunda-feira eu tenho duas certezas, que vai ter a sessão na Câmara e que o Monzotti vem para a Prefeitura.
1: Mas esse regapeamento seria aqui da Praça Benedito para baixo?
0: Isso, nós vamos pegar o final ali, né, da nossa Nhonhô do Livramento. Nós vamos trabalhar ali, são 400...
1: Até na Marginal.
0: Até na Via Expressa. Nós vamos chegar lá para melhorar ali também aquele fluxo que nós precisamos, né? Ali também melhorar essa via. Quero agradecer porque realmente há vereadores, João, que ao invés de ficar criticando o governo, eles fazem um papel muito bonito. Eles vão atrás dos seus deputados, eles trazem recurso para a sua população e principalmente fazem jus aos votos dos seus eleitores. Porque quem vota, e eu também sou eleitora, eu não vou votar numa pessoa que só sabe falar. Eu quero votar numa pessoa que mata a cobra e mostra o pau. Então, tá bom, eu vou bater na prefeita, eu vou bater na prefeitura, mas eu estou mostrando aqui que eu trouxe, 4 milhões, 5 milhões, 10 milhões. Eu estou mostrando que eu estou trabalhando pela minha população. E outra coisa, João, fiscalizar é uma coisa, criticar é outra. Fiscalizar, e aqui eu quero fazer alguns comentários, eu tenho vereadores... que realmente são colaboradores do município. Eles chegam educadamente nos departamentos, eles perguntam. Vou dar um exemplo do que aconteceu esses dias, que eu quero até cumprimentar a vereadora Simone Define. Ela foi educadamente até a farmácia, perguntou sobre a questão dos medicamentos. Ali a nossa equipe mostrou para ela, João, que nós já tínhamos feito o pedido, o documento da empresa dizendo que a gente estava com problema na entrega do sal para fazer aquele medicamento. E eu posso dizer que é verdade, João, porque inclusive eu preciso comprar um medicamento para minha mãe, precisa ser feito de forma homeopática, e as farmácias não estão recebendo esse sal para poder fazer o medicamento da minha mãe. E como acontece comigo, acontece com todo mundo. E essas empresas também estão com dificuldade, porque como nós estamos tendo a guerra... Tem alguns produtos que vêm de fora do país para a produção e não estão conseguindo chegar. Então, as próprias empresas não estão conseguindo acompanhar a produção. Então, nós temos, eu não vou dizer se são 4 ou 9 medicamentos, que realmente a gente tem uma certa dificuldade para fazer a entrega. Mas não é porque não foi feito o planejamento, não é porque não foi feito pedido, não é porque não tem dinheiro para pagar. É porque a empresa não está conseguindo fazer a entrega por conta da falta do sal. E aí eu não vou deixar de receber 200 medicamentos, porque você sabe que a entrega ela é feita por conta de 4 ou 5. E muito me admira, João, porque eu fui vereadora, eu sentei nessa mesma cadeira, nessa mesma radicultura, e eu cheguei a vir aqui noticiar, tem gravado, a falta de mais de 80, 90 medicamentos, mas eu nunca fui desrespeitosa. E eu estou dizendo que no nosso mandato, com mais de 283 medicamentos que nós fazemos a entrega, nós temos hoje... Eu falo, eu não tenho medo da verdade. Eu sempre digo o seguinte, se tem uma qualidade que o meu pai me ensinou a ter, é ser corajosa e enfrentar os meus problemas olhando nos olhos. Porque quando a gente fala a verdade, a gente entra e sai de qualquer lugar. Quando você tem a consciência tranquila daquilo que você está fazendo, você tem a naturalidade, a transparência de vir e dizer. Inclusive, essa semana, né, conversando com a minha equipe da farmácia, saiu na rede social sobre a falta de um medicamento que se chamava fluoxetina. Esse medicamento ele não está faltando, nós fomos olhar nos nossos documentos, a pessoa recebeu na data certa. Inclusive, nós estamos tentando entrar em contato com essa pessoa para que a gente possa explicar, talvez passar uma orientação. Porque os médicos, João, eles fazem o pedido de entrega de 20, 30 dias do medicamento, mas nós não temos falta desse medicamento. O que às vezes acontece, e aqui eu já quero explicar para a população, é em relação à questão, João, dos medicamentos do alto custo. Alto custo, gente, a prefeita Maria Helena não pode comprar. O alto custo, ele é um medicamento que vem lá do governo do estado. Esse alto custo, ele passa por uma assistente social. Essa assistente social manda todo um documento para o governo do estado. E é o estado que manda esse medicamento. E eu particularmente acredito, João, que se eu, enquanto prefeita, não consigo comprar alguns medicamentos para uma cidade de 50 mil habitantes, o governo do estado também deve estar com alguma dificuldade de comprar outros medicamentos para 645, né, municípios. Porém, a gente explica, e ali eu quero dar os parabéns para a Tamires, para toda a nossa equipe, porque eles têm sido extremamente educados com a população. Não pensem vocês que essas pessoas não vão até lá conversar, receber a sua informação. E qualquer problema que você tiver, nós temos a ouvidoria, gente. Entre em contato com a ouvidoria, pergunta na ouvidoria. Nós estamos ali realmente, João, para poder atender a nossa população, para tirar todas as dúvidas, para esclarecer a nossa população. Gente, nós temos ouvidoria de SUS, nós temos ouvidoria da prefeitura, nós pode ir até a prefeitura. O nosso CAC, João, e aqui eu quero fazer um parênteses, um beijo para a Andressa e aquela equipe linda que a gente tem, de quando nós fizemos toda aquela reformulação, nós só temos recebido elogios. E olha que nós estamos passando por momentos assim que poderiam gerar um tumulto dentro da prefeitura, né? Haja visto essa questão de todo esse movimento que houve em cima da Abitse, né? Que eu gostaria aqui publicamente de cumprimentar os vereadores pela educação com que receberam o Marcel Badur lá na Câmara Municipal. Dizer que é importante a gente mostrar a educação que a gente tem, né? Porque quando a gente fala, a gente trata bem as pessoas, a gente mostra quem realmente a gente é. E dizer que o Marcel foi muito claro. Ele disse o seguinte: é uma lei da Abitse, é um imposto. A taxa fica para a cidade, mas ele é um imposto, né, do ISS, que ele tem que ser pago. Não fui eu que inventei a Abitse, gente. A Abitse ela é de muito tempo. Nós estamos regulamentando e vou fazer um levantamento aqui para a nossa população. E eu acho até que ele deva ter feito esse comentário. As pessoas de baixa e média renda, já está tudo organizadinho, João. A gente tem esse levantamento lá, até porque a gente vê e a gente acompanha muito de perto, as pessoas precisam estar com os seus nomes limpos, precisam estar com tudo organizado, porque nós precisamos ter nome para a gente fazer compra, né? Então, a gente precisa dizer que dizer que é uma defesa daquele que não tem é um ledo engano. Porém, as pessoas que não estiverem conseguindo cumprir esse prazo, elas vão até a prefeitura. Por isso que eu falei da Andressa. Procura a Andressa, procura a nossa equipe. Nós estamos... É caso a caso, João. O caso da Maria Helena é diferente, João, do caso do João Moreira, que é diferente do caso do seu Antônio das Couves, que é diferente da Dona Maria do Alface. Cada pessoa tem o seu caso. Elas são atendidas caso a caso. A gente vai dar o prazo necessário. Nós conversamos com a equipe, inclusive, João, está tentando, junto à engenharia do CREA, fazer uma parceria para que a prefeitura possa pagar para aquelas pessoas de baixa renda, né, aquela planta mais econômica. Nós estamos buscando trabalhar. A diferença está que, às vezes, a pessoa ela não quer resolver, ela quer tumultuar. E no dia de hoje, a gente vem aqui dizer para a população: vá até a prefeitura, procure a nossa equipe e nós vamos resolver o seu problema da melhor maneira possível. João, é fácil pagar imposto? Para ninguém. Para ninguém. Gente, eu também pago, todo mundo paga. Gente, quando desconta o imposto de renda da gente, parece que dá até... A hora que a gente pega o valor, parece que dá até uma palpitação no coração, né? A gente olha aquele valor, você fala: gente, eu faria tanta coisa com esse dinheiro. E assim é para todo mundo. E para mim também é assim, né? Mas é necessário que a gente deixe as questões da prefeitura toda organizada. Eu tenho juízo, eu respeito o Ministério Público, eu respeito o Tribunal de Contas, eu respeito a Câmara Municipal e eu respeito a população. Então, João, nós precisamos passar essas informações com tranquilidade, realmente atendendo a nossa população com respeito. Você quer uma coisa mais gostosa, João, do que você ter a sua consciência tranquila de que você está fazendo a coisa certa, que você tem a resposta para dar para a população? Por isso que eu posso vir aqui. Ó, gente, vocês, quem está me acompanhando na rede social, eu não trago um papel. Eu já trouxe papel, João Moreira?
1: Não, nunca.
0: Nunca. Sabe por quê? Está aqui dentro do meu coração a verdade e dentro da minha cabeça as informações.
1: Você conhece tudo na prefeitura. João, todos os departamentos, todas as secretarias, você conhece tudo. Você conhece todos os bairros de Monte Alto.
0: João, e eu vou. Eu participo das reuniões com os meus secretários. É, quem trabalha comigo é porque realmente tem vontade de atender a população, porque tem o coração. É, quando às vezes a gente, é necessário ser feito algumas substituições, não é porque seja a pessoa boa ou má. É porque nós precisamos, às vezes, de algum outro ritmo, ou porque houve alguma situação no meio do percurso. Mas ali, gente, e se a gente tiver problema também no meio do percurso, eu também vou trocar. Porque eu não tenho rabo preso com ninguém. Eu não tenho rabo preso com nenhum dos meus cargos. Eu tenho compromisso com um só, que é o marido, dentro de casa. E aí, João, com os demais eu tenho um vínculo de respeito, de amizade, de trabalho, mas dizer que foi uma indicação, de forma alguma. Por isso que nós conseguimos ter essa transparência, por isso que nós conseguimos dialogar tão bem com a população. Como eu disse para você, nós estivemos em São Paulo, João, acompanhando dois vereadores, e o Donizete Morelli já levou mais um pedido. Esse pedido foi o AVCB do nosso Turcão, para que a gente pudesse, João, retomar. Lembra quando a gente tinha o Turcão funcionando?
1: Certo, as discotecas.
0: As discotecas. Ah, mas vocês vão fazer barulho para a vizinhança. De forma alguma. Nós vamos comparar a aparelhagem de decibéis, nós vamos fazer audiência pública para ver se a comunidade aceita, nós podemos diminuir o horário, nós podemos começar antes. João, conversando a gente resolve, claro, tudo. Mas eu, enquanto prefeita, e conversando com o vereador Donizete Morelli, e ali também foi uma indicação do Sanches, da farmácia, que a gente tem estado muito próximo de nós, uma pessoa que junto do Carrossauro, junto com o seu Morelli, tem querido muito bem da nossa cidade. A gente, eu, enquanto prefeita, eu tenho que deixar um espaço público aberto para que as pessoas tenham lazer. Você quer mais que esse evento que nós tivemos aí do show do João Giovanni? Como que as pessoas ficaram felizes? Como que as pessoas participaram? Por quê, João? Porque as pessoas têm o direito de ter na sua cidade. Às vezes vai ter um evento numa cidade como Vista Alegre, Jaboticabal, aí a rede social chove. Aqui não tem nada, porque aqui nananana, porque quando a gente faz, aí a outra turma critica. Porque tem, porque fez barulho. Então, agradar. Vou ser sincera, nem Jesus agradou. Mas a gente fazendo as coisas com a consciência tranquila de que a gente atendeu o coletivo, a maioria, pronto, já estou em paz. E trazer o Turcão de volta é um dos nossos objetivos. Por isso que nós estivemos em São Paulo solicitando a deputada Annalise Fernandes, o AVCB. E a Ana Lombardo, João, ela também esteve lá. Porque nós tivemos várias reuniões sobre inclusão com a Daiane Venteu.
1: Eu quero até mostrar. Mostra aí a reunião que a prefeita e os vereadores tiveram com a deputada Annalise.
2: Coloca pra hoje ver. Acompanhando dois queridos vereadores da cidade de Monte Alto, a Ana Lombardo e o seu Morelli. Estou aqui, Annalise, porque você é uma deputada diferenciada. Você gosta da prestação de contas. Verdade. Nosso campo do Vera Cruz, o campo do Du, aquele antigo campo de... Estou hoje acompanhando dois...
0: Ô, gente, mas está na rede social, entra lá na minha página, na página da prefeitura que você vai acompanhar. Problemas técnicos acontecem para quem trabalha. É, dizer para vocês que nós estivemos também com a Ana Lombardo, ela fez a solicitação também de alguns espaços de interação para as nossas crianças atípicas dentro do nosso SAEB. Quando nós chegamos na prefeitura, e eu posso falar isso porque eu sou professora há 28 anos, a gente tinha assim, sempre um olhar de cuidar das nossas crianças atípicas, só que precisa de recurso. Então, quando nós entramos, já conversamos com a Daiane, já conversamos com a nossa equipe, nós alugamos uma casa nova na esquina, linda, com recursos para... Porque nós não atendemos somente a criança, João. Nós atendemos os pais, nós atendemos as famílias, nós atendemos a comunidade. E a partir do momento que a gente conseguir fazer uma inclusão, não só uma inclusão física, mas também uma inclusão pedagógica dessas crianças dentro da sala de aula, nós vamos fazer realmente com que a gente tenha equidade diversidade dentro das nossas escolas. Então, a Ana Lombardo, ela é professora, ela está na sala de aula e ela sente... Na sala dela, ela tem 3 crianças que precisam aí de um acompanhamento especial, como todos os meus colegas professores, porque eu sou professora, eu estou prefeita, volto para o meu ninho daqui a pouco e volto feliz, porque na minha sala vai ter ar-condicionado, vou ter material para mim, para as minhas crianças. Eu tenho certeza que a gente sabe que com todos esses recursos a gente melhora a aprendizagem. E também, João, a Ana solicitou também um carro, uma van adaptada, porque nós temos hoje na nossa rede 6 crianças que são cadeirantes e que precisam desse acompanhamento especial. Então, nós fizemos a solicitação também dessa van adaptada. Hoje nós temos o senhor Wilson, que é o motorista da educação, que busca, traz essas crianças. Mas nós queremos oferecer para esses nossos queridos, João, mais conforto. Então, nós já também fizemos essa solicitação também dentro da educação. E lá, conversando sobre a questão de inclusão, até porque a Analice, para quem não sabe, ela é uma avó atípica. Ela tem um neto, né, especial. E ali conversamos muito, falamos sobre projetos, cuidar de quem cuida, porque, João, quem está na sala de aula, essa lei federal, ela é certíssima, porque os nossos professores, eles estão adoecendo dentro da sala de aula, porque realmente é uma pressão muito grande. Nós, enquanto professores, queremos que todos os nossos alunos aprendam. A gente tem visto que os problemas sociais, econômicos, culturais, o biopsicossocial, social, ele reflete onde, João? Dentro da sala de aula. E o professor, como ele faz o seu melhor, porque ele quer que todos consigam essa melhor aprendizagem, os nossos queridos professores, eles estão adoecendo. Então, nós temos que também fazer um projeto para cuidar de quem cuida. E essa família precisa de amor, ela precisa também de reconhecimento, ela precisa que os seus direitos sejam garantidos e, principalmente, João, ela precisa receber informações para que juntos nós possamos aí fazer uma sociedade mais justa. Vamos começar por Monte Alto. Depois a gente passa aí para a nossa região.
1: Bem, hoje em dia de Corpus Christi tem missa às 16 horas na Praça Benedita, procissão, depois até a Basílica. Prefeita Maria Helena, muito obrigado. Inclusive estão pedindo aqui, se você não poderia até... para tirar a regulação a respeito do ABITS.
0: Quem vem à rádio amanhã?
1: Do esporte.
0: Eu vou solicitar, eu vou pedir para os meninos do esporte, se eles autorizam que o Marcel venha amanhã, e ele em contato aqui com a Rádio Cultura. Quem tiver com dúvida, que às vezes não acompanhou a sessão da Câmara,
1: pode mandar pergunta,
0: pode mandar as perguntas. Vamos fazer um podcast, gente? Vamos começar a ficar moderno aqui em Monte Alto?
1: Faz pergunta.
0: Amanhã vai ter podcast, então, sobre o ABITS.
1: E o Marcel vai tendo dúvida.
0: Marcel vem para cá, tira todas as dúvidas da nossa população. A prefeitura também está lá com o nosso CAC. A Andressa sempre sorrindo, recebendo todo mundo. João, nós só queremos resolver os problemas. Problema tem? Misericórdia. Vou falar igual o nosso querido, o nosso padre, né? Misericórdia, que ele fala. Até porque, gente, se não tivesse problema, não precisava de prefeita, não precisava de vereador, o povo resolvia no tapa. Não precisava de juiz, a gente resolvia do nosso jeito. Era olho por olho, dente por dente. Então, existem necessidades de discussão de leis, a democracia está aí para pensarmos diferente, com respeito, com educação, com postura, nós chegamos a qualquer lugar.
1: Amanhã a gente tira dúvida, tudo a respeito do ABITS, pode ter certeza. Para encerrar, coloca aí a viagem da prefeita e os vereadores de São Paulo.
2: Estou hoje acompanhando dois queridos vereadores da cidade de Monte Alto, a Ana Lombardo e o seu Morelli. Estou aqui, Analice, porque você é uma deputada diferenciada. Você gosta da prestação de contas.
3: Verdade.
2: Nosso campo do Vera Cruz, o campo do Du, aquele antigo campo de Tiririca, já está se tornando um campo com dignidade para nossa população. Também já dizer que já estamos providenciando, junto à engenharia, o projeto para a nossa ponte. A ponte que vai interligar toda a nossa avenida William Cestário. Um sonho antigo da nossa população, mas que agora com essas mãos aqui se tornarão realidade. E a Ana já veio trazer mais um pedido também.
3: Com certeza. Eu estou aqui trazendo uma demanda do nosso Saeb, que trabalha com as nossas crianças atípicas, E nada melhor do que trazer essa demanda para uma avó atípica, né, Annalise?
4: Ah, é verdade, viu, Ana? Eu estou muito feliz de receber vocês aqui, inclusive a prefeita fazendo essa prestação de contas, porque dinheiro público, gente, tem que ser acompanhado. E eu sou assim. Então eu recebo com o maior carinho o pedido que a Ana me faz sobre as instalações do Saeb. Eu sei o quanto isso é importante na vida das famílias atípicas, ter um local adequado, digno, para receber as crianças que possuem transtorno, que estão dentro do espectro do autismo. Então pode contar comigo, vereadora Ana, vereador Donizete Morelli e a prefeita Maria Helena, que aliás, gente, com essa equipe está fazendo uma revolução em Monte Alto.

0: E vocês são dos meus. Político que tem responsabilidade com a palavra, com o dinheiro público e com as pessoas. Um abraço a toda a população de Monte Alto.
1: Obrigado, deputada.
2: Bora lá, que aqui é muito trabalho.
3: Pronto. Que delícia.
1: Aí, você viu? Que João, bacana essa reunião.
3: É, eu fico muito feliz e eu quero agradecer os vereadores pelo convite, né? A Annalice, ela é do meu partido, do partido da Ana, do Manzotti, do Baltazar. O seu Morelli está trabalhando conosco. Eu fico muito feliz quando as pessoas conseguem passar por cima da questão partidária e pensa na cidade. Então, e quero já dizer publicamente que todo vereador que me convida para ir junto para São Paulo, para conversar com o seu deputado, eu estou aberta, pode me convidar. Se quiser me convidar para vir no seu programa de rádio, eu venho também. Se quiser me convidar para ir na Câmara tomar um cafezinho, pode convidar. E já sabem, né, gente, as portas do gabinete estão sempre abertas. Eu tenho vários vereadores que estão sempre lá conosco, levando as demandas, fazendo pontes. E eu, às vezes a gente fala, mas você não conversou com fulano. Se eu conversar sozinho, eu estou fazendo um monólogo. Então, todos os vereadores são queridos, foram eleitos pela população, podem ir lá, vão ser muito bem recebidos, vão tomar um cafezinho gostoso comigo, vamos tomar uma água e vamos fazer serviço bom para nós. Até porque, João, quando a gente fala da boa política faz parte. Né? Faz parte da fé, faz parte do que a gente vai viver no dia de hoje, que é esse momento de reflexão sobre as nossas posturas. Então, a nós, políticos montealtenses, vamos parar. O que eu estou fazendo pela política do meu município? Eu estou indo buscar? Eu estou trabalhando? Eu estou fazendo jus àquele suor daquele cidadão que pagou o seu imposto para eu ter esse recurso, né? Porque não é um salário. A gente sabe que o vereador, o salário não é um salário para o vereador, né? Salário a gente tem quando a gente tem um trabalho numa fábrica, numa prefeitura, né? Então, esse recurso que está saindo do suor do trabalhador montealtense, eu, enquanto político, eu estou fazendo jus? Eu estou trabalhando? Eu estou sendo um bom funcionário para a minha população? Eu estou dando retorno, né? Ele está investindo em mim? Eu estou conhecendo os problemas da minha cidade? Eu estou indo nas casas? Eu conheço as pessoas, eu conheço os problemas, eu sei os problemas, mas eu só sei problema, ou eu só sei falar, ou eu estou indo em busca de resolver. Então, é também uma reflexão que nós, enquanto políticos, temos que fazer no dia de hoje. João, eu queria só finalizar dizendo à nossa população que façamos juntos hoje esse momento de reflexão. Quero deixar um abraço especial mais uma vez a todos os padres da nossa cidade. Dizer que Monte Alto é uma cidade muito feliz, né? Porque nós temos realmente dentro de cada paróquia um padre com cada perfil diferente um do outro. Então, se eu quero um perfil mais educador, mais evangelizador, né? São perfis diferentes, então dá para você estar próximo do seu pároco. E lembrando que nós não vamos à missa, nós não vamos à procissão por causa de padre. Nós vamos à missa, nós vamos à procissão por causa de Deus. Então, se às vezes em algum momento, isso eu falo enquanto cristã, alguém da igreja te feriu, hoje é o dia de você voltar. Porque você não está voltando por causa do humano. Você está voltando por conta do sagrado, que é estar ali na presença do Senhor. E essa data existe, João? Por causa de Santa Juliana. Porque Santa Juliana, né, na sua fé, acreditando ali na questão do corpo e sangue de Cristo, ela fez uma confissão com o Papa Gregório, né, o Urbano. Aí o Papa Urbano instituiu que seria o dia de uma procissão para levar o corpo e o sangue de Cristo. E a gente sabe que naquele cálice, né, tinha as 80 gotas de sangue aí de Cristo. Então a gente sai lembrando que o pão e o vinho, na presença do Senhor Jesus, ela se torna o corpo e o sangue de Cristo. E toda semana, todo dia, nós temos a oportunidade de estar diante desse Deus vivo e recomeçar a nossa história. Então, que possamos juntos emanar deste amor, desse perdão. Deixa que julgar só cabe a Deus, não cabe a nós. A nós cabe amar, viver bem. E mais uma vez, eu vou até mandar aqui para a Rádio Cultura, lembrarmos que nós estamos aqui numa casa alugada. O corpo não é seu, a família não é sua, nem a vida é sua, porque a hora que Deus chamar, você tem que ir. A diferença está no que você vai levar nas suas mãos. Você não vai levar dinheiro, você não vai levar carro, você não vai levar título. Você vai levar aquilo que você fez de bom e, dentro das oportunidades que você realmente recebeu, fazer o melhor que você pôde. Então, a consagração da Eucaristia, gente, ela representa o corpo e o sangue de Cristo. Que possamos nós, nessa intimidade, não estou falando de religiosidade, eu estou falando dessa intimidade, que a gente possa olhar e ter a certeza de que Deus viveu nessa terra e que Deus deu o seu único filho, que venceu a morte e que cada um de nós pode vencer dentro da sua cruz a sua dor. A dor é grande? Muito grande. Tem dias que a gente se joga no chão e a gente fala, meu Deus, por que tanta dor? Mas se a gente tiver a certeza de que Deus está conosco, essa cruz fica mais leve.
1: Prefeita Marilena, um abraço para você, bom dia. E vamos lá na procissão, depois em seguida na festa da Menina Zildinha. Eu volto já já.
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2: São 12 horas mais 22 minutos. Vamos conferindo mais uma vez as ofertas do Savegnago. 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
10: Araraquara, quinta-feira, 4 de junho de 2026. Feriadão, porém aqui a gente não tem preguiça e chega junto trazendo informação para você. Lua cheia ótima para a pesca até o próximo dia 7. Amigo motorista, quem não respeita a sinalização acaba ficando pelo acostamento.
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10: Na última terça-feira, por volta das 19 horas, na rodovia Maurílio Emílio Biagi. Acesso que liga a cidade de Pontal à SP-322, rodovia Armando Salles Oliveira, na micro-região de Ribeirão Preto, exatamente no quilômetro 9, mais 89 metros, no perímetro urbano da cidade de Pontal. Três garotos atravessavam a rodovia correndo, quando um deles, Roberto Viana, que hoje estaria completando 14 anos, foi atropelado por um automóvel modelo Passat na cor cinza, Passat modelo novo. Com a violência do impacto, o garotão caiu naquele chão preto viário paulista, sofreu ferimentos de natureza grave, não resistiu e morreu no local do atropelo. Eu não queria estar na pele da mãe e nem do pai desse menino. Que tristeza, só por Deus. O Rabecão transportou o corpo ao Instituto Médico Legal, em Ribeirão Preto. Também na última terça-feira, por volta das 23 horas e 20 minutos, numa estrada vicinal no município de Tabatinga, micro-região aqui de Araraquara, uma máquina agrícola colhedeira de cana-de-açúcar que cortava cana na margem da vicinal atropelou um morador de rua de mais ou menos 50 anos que dormia no canavial. Que situação, hein? Me contaram que já retiraram todo mundo da pobreza. E aí? Retiraram ou não retiraram? Ou é só conversa? Que negócio é esse? O andarilho sofreu ferimentos graves, não resistiu e morreu no local do atropelo. O Rabecão transportou o corpo ao Instituto Médico Legal, aqui em Araraquara. Nas duas ocorrências relatadas aqui na cara do microfone, o policiamento, a concessionária Bombeiros SAMU e os peritos atenderam as ocorrências e prestaram às vítimas fatais suas últimas continências. 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
13: JB, quero saber a frase de para-choque para esta quinta-feira.
10: Meu amigo, quando uma mulher diz, diga a verdade, pode falar a verdade. Amigão, pode correr porque ela já sabe de tudo.
14: Sujou, considerado. Corre, considerado.
10: Obrigado pela audiência. Bom feriado pra você.
15: Obrigado. Tchau, tchau.
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10: Amigo motorista, tenha uma excelente viagem pelas veias e carpetes viários deste imenso Brasil.
17: Brasil!
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2: E eu estou com fome. Vamos almoçar?
21: Bora lá, João. Bora lá, população de Monte Alto. Tá na hora, né?
2: A todos, uma boa tarde.
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6: Chegando com muitas dicas que fazem toda a diferença. Esse é o nosso Toque de Mulher.
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6: Está no ar o programa Toque de Mulher, edição de hoje. Tudo bem com você? Eu espero que sim. Vamos lá, eu e você, você e eu. Girando por aqui muita coisa boa na nossa programação. Trazendo mais uma edição do Toque de Mulher, o nosso queridíssimo TM. Ah, que delícia! Vamos lá então, gente! E o assunto do programa de hoje é desidratação. Eu começo falando sobre desidratação leve. Os primeiros sintomas de desidratação geralmente são sensação de sede constante, oligúria, que é a diminuição da quantidade de urina, urina amarela escura com cheiro forte, boca seca, dor de cabeça, tontura com cheiro forte, boca seca, dor de cabeça, tontura, fraqueza. Normalmente, esse tipo

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2: Uma boa tarde a todos, está começando mais um Fala Monte Alto aqui na Rádio Cultura, esta quinta-feira de feriado. Estamos aqui tendo a honra e o prazer de receber a Andelita de Paula, ela que é psicóloga, psicanalista, corredora amadora, está com um movimento bacana lá na cidade de Jaboticabal. Ela é de Jaboticabal, mas atinge também o público aqui na nossa cidade. Eu mesmo conheço o trabalho dela através das redes sociais. Ela vai contar um pouquinho da história dela, um pouquinho da trajetória dela e vai trazer aqui bastante conhecimento na área da psicologia para todos os nossos ouvintes. Lembrando para você que queira mandar um comentário através das nossas redes sociais, você entra no Facebook ou pelo WhatsApp, que é o 3242-1258. Andelita, muito obrigado por você tirar esse tempinho aqui nesse feriadão para vir aqui bater um papo com a gente.
3: Lucas, obrigada pelo convite. É sempre bom estar em contato com as pessoas, dividindo, compartilhando. Esse contato é tão rico, né? Então, todas as vezes que eu tenho essa oportunidade, eu adoro estar em contato com o público. Essa troca é enriquecedora. Então, obrigada mesmo pelo convite.
2: Eu que agradeço todos nós que estamos acompanhando aqui a Rádio Cultura agora, quem agradecemos a sua presença aqui hoje. Conta um pouquinho pra gente da sua história. Você é lá de Jaboticabal, nasceu lá, como que foi a sua infância lá em Jaboticabal?
3: Olha, eu nasci em Ribeirão Preto, né? Sou Ribeirão Pretana, né? Mas só nasci lá, vivo em Jaboticabal desde sempre. Minha família é toda de lá, sou casada já há mais de 10 anos, tenho um menininho de 8. Comecei na área da psicologia lá em Jaboticabal mesmo, né? Na época ainda na área organizacional, trabalhava numa empresa lá em Jaboticabal, a CCM, Estrutura Metálicas, trabalhei lá na área de RH, mas sempre com a intenção de investir na minha área clínica, que sempre foi a minha paixão, né? Os atendimentos clínicos. E depois de 4, 5 anos, esse sonho virou realidade. Consegui abrir meu consultório e inicialmente eu só atendia presencial. Então, meu público era quase 100% da cidade de Jaboticabal. E isso foi mais ou menos até a pandemia.
2: A pandemia, quando ela chegou, ela mudou basicamente toda a estrutura da sociedade, né? Tanto no comércio, a gente vê as pessoas se adaptando para tentarem vender mais através das redes sociais. Tudo foi mudando pós-pandemia. Os atendimentos também mudaram bastante, né?
3: Mudaram. E graças a Deus. Porque diante daquele sofrimento que foi, né, a pandemia, e muitas pessoas adoeceram nesse período e ficaram sem condições de ter um acompanhamento, já que não era permitido esse acompanhamento presencial. Então, além de todo o pânico que a gente estava vivendo, aquelas pessoas que já estavam em tratamento interromperam, e aquelas pessoas que começaram o adoecimento mental também não tinham acesso a esse tratamento. Então, era um isolamento, era dúvidas, era medo, né? Enfim, todo aquele pânico, né, que a gente passou. Só que não tinha um recurso que a gente pudesse para, de fato, amenizar um pouco daquele sofrimento. E aí veio o atendimento remoto, a regularização desse atendimento remoto, trazendo a possibilidade da gente olhar para essa pessoa, mesmo não estando fisicamente presente.
2: Esse atendimento, ele não acontecia antes, ele passou a ser permitido pós-pandemia, ou já existia alguma possibilidade de atendimento remoto antes?
3: Olha, ele foi regularizado depois da pandemia. Todos nós precisamos, que atende, né, remotamente, precisamos cadastrar, entrar no site da psicologia, cada um da sua região, e fazer um cadastro, né, para que de fato você pudesse atuar online. Então, antes disso, isso não tinha essa regularização. Então, era, não sei se acontecia, eu mesmo não atendia online. Eu atendia, na época, uma paciente minha de Matão, que inclusive uma vez por semana ela ia em Jaboticabal, mas era presencial, né? A única que era de fora, né? E depois isso mudou completamente o cenário. Então, hoje, para você, psicólogo, atender online, remotamente, você precisa seguir as regras, né, do conselho, que é, de fato, você se cadastrar, seguir todas as orientações que exige lá, né? Então, praticamente a mesma vertente. É o sigilo, é o respeito, é todo a lei, né, todo o conselho de ética é a mesma coisa, só que nós precisamos estar cadastrados para poder fazer esse atendimento remoto.
2: Você falou do sigilo, muitas pessoas têm um certo preconceito, um certo tabu, falar assim, olha, eu tenho medo às vezes de abrir a minha vida, de dizer as coisas que eu penso. Como que funciona esse sigilo profissional na área da psicologia?
3: Olha, é comum, né? Eu falo que o primeiro momento, o primeiro impacto, quando o paciente ele chega até nós, é assim, gente, será que eu vou conseguir me abrir, né, com essa pessoa que é estranha para mim, né? E nós temos toda uma técnica que, de fato, essa relação, esse vínculo que é tão necessário, vai sendo construído aos poucos. Então, não é na primeira sessão, tem pessoas que conseguem fazer isso, tá? Que se sentem à vontade. Mas tem pessoas que vão precisar de alguns números de sessões para que, de fato, se sintam à vontade para irem aos pouquinhos se abrindo e percebendo que ali é um lugar seguro para ele, é um lugar de confiança, que ali ele pode ser ele mesmo, sem tabus, sem vergonha, sem medo, que ali é o momento dele ser ele. Só que isso leva um tempinho, é muito particular.
2: Durante a pandemia, você notou que as pessoas mudaram? Por exemplo, você fazia um atendimento, seus pacientes começaram a ter alguma mudança de comportamento em relação à pandemia, porque, querendo ou não, a gente mudou completamente nossa rotina, a gente não conseguia sair de casa, a gente só ficava... É aquele convívio familiar que, às vezes, a gente chegava no trabalho à noite, a gente estava o dia todo com as pessoas. Então, assim, como que foi essa mudança comportamental? Você notou isso nos seus pacientes?
3: Olha, teve uma mudança drástica, né? Por quê? As pessoas se relacionavam mais fora de casa do que dentro. E aí, de repente, começaram a se relacionar mais dentro do que fora. Então, muitos problemas começaram a surgir, que até então poderiam estar mascarados com essa rotina agitada que a gente tem. Tanto que a gente viu, né, o número de divórcios foram, assim, exorbitantes. Porque aquela pessoa, aquele casal, precisou parar e se olhar. E, de repente, já não se encontravam mais ali. Só que isso estava camuflado na rotina do dia a dia, né? Então, o isolamento, ele foi fazendo com que a gente ficasse mais irritado, com menos tolerância à frustração, ansiedade, a angústia. Então, esse medo de pegar a doença, de morrer ou de perder alguém, né, que a gente ama. Então, isso tudo foi afetando, sim, o comportamento das pessoas. Mas cada um dentro da sua particularidade. Então, tem pessoas que tiveram os relacionamentos afetados. Tem pessoas que já tinham uma tendência à depressão, entraram nessa depressão de uma forma mais forte. Tem pessoas que tinham compulsão alimentar. Essa compulsão aumentou, né, diante da ansiedade e do medo. Então, cada um ali teve, sim, o seu prejuízo.
2: Essa questão da compulsão alimentar, às vezes as pessoas, elas descontam no alimento alguma frustração, algo que afetam elas psicologicamente, elas descontam comendo. Isso a pessoa, ela adquire ao passar do tempo, ela nasce com uma predisposição a ter uma compulsão alimentar? Como que funciona isso?
3: Olha, eu sou psicanalista, né? Então, assim, todo problema que nós vivemos na vida adulta é um sintoma de um problema que nasceu na infância. Então, a compulsão alimentar, partindo por esse viés, ela é fruto de um problema na infância, que só apareceu diante de algum estímulo, diante de alguma situação que aflorou aquilo que já estava latente dentro dela, né? Dentro dessa pessoa. E aí a gente vai ter um trabalho investigativo. Dentro da psicanálise, a gente fala sobre essa investigação do inconsciente para saber o porquê que essa compulsão entrou ali, né? Mas sim, toda compulsão, ela mostra um descompasso emocional totalmente errôneo. Então, eu estou triste, eu não consigo elaborar a tristeza, sentir a tristeza como deve. Eu vou comer. Eu estou nervosa, eu não consigo sentir a raiva como devo. Eu vou comer. Eu terminei um relacionamento amoroso, eu não consigo lidar com a decepção, com a frustração, com a sensação de abandono. Eu vou comer. Então, essa comida, ela é o aconchego, ela é aquilo que acolhe, ameniza. E isso tudo tem a ver com o vínculo primário dessa pessoa lá na infância. Quando eu falo vínculo primário, é o vínculo com a mãe, né? Com o cuidador primário, que alimenta. Então, a gente vai entender o que, que esse alimento significou para essa pessoa em algum momento da vida dela. Por que, que ela está recorrendo a esse alimento desta forma? Porque a criança faz muito isso. Só que conforme a gente vai adultecendo, né, criando maturidade, e a nossa mentalidade vai ficando mais elaborada, com mais ferramentas, a gente já não busca mais isso, ou não deveria. Né? Então, a criança, a gente vê o nenê. O nenê, ele tá com ele não busca só o seio da mãe quando ele está com fome. Ele busca quando ele quer dormir e não está conseguindo. Ele busca quando ele está com dor. Ele busca quando ele está com medo. Então, o nenê, ele tem essa atitude. O adulto já não pode ter mais. Mas, então, a gente traz um comportamento muito infantil no momento que não deveria.
2: Quando a pessoa consegue detectar, por exemplo, eu tenho uma compulsão alimentar, eu detectei quando foi, obviamente com a sua ajuda, ela sabe quando que isso começou, ela consegue se livrar desse comportamento, ela consegue pelo menos entender e diminuir esse comportamento? Como que funciona a partir do momento, olha, eu comecei isso na infância por N motivos?
3: A partir do momento que ela elabora, então ela traz primeiro para o consciente esse motivo, né? Torna isso consciente, ela vai adquirir um certo controle. Então, a gente vai trabalhar, primeiro, nessa consciência, depois na elaboração de ferramentas para que ela consiga controlar o impulso e gerar novas formas de enfrentamento diante das diversas situações que leva ela para essa compulsão. Então, é um trabalho que, assim, não é de um dia para o outro, né? Até porque essa pessoa, provavelmente, ela enfrenta essa compulsão já há algum período. Eu falo que é que nem o emagrecimento. A pessoa que ela adquire 30 quilos, não foi de um dia para o outro que ela adquiriu 30 quilos. E também não vai ser de um dia para o outro, ou não deveria, né, ser de um dia para o outro, perder esses 30 quilos. Tudo é um processo. Então, sim, uma pessoa que hoje está enfrentando um problema de compulsão alimentar, ela pode, sim, se livrar desse comportamento e ter uma vida saudável emocionalmente e restabelecer essa relação com o alimento.
2: Bacana demais. Um ponto bem interessante também que a gente percebeu, que você disse, é que a depressão, ela aflorou mais nas pessoas. A depressão, a pessoa, ela adquire isso como uma predisposição, é algo genético, ela vai adquirindo com o tempo. Como que isso funciona? Como que uma pessoa entra em depressão? Quando que ela percebe, olha, eu devo estar com depressão? Como que isso vem acontecendo?
3: A depressão, ela é uma doença multifatorial. Ela não tem um único motivo, né? Então, ela envolve fatores biológicos, fatores genéticos, fatores sociais, emocionais. Então, é multifatorial. A gente olha para a depressão com essa ideia de é multifatorial, tá? Como é que a pessoa percebe que está entrando ali na depressão? Quando ela vai perdendo o sentido. Para que eu vou levantar e trabalhar? Para que eu vou me exercitar? Para que eu vou comer? Para que eu vou me arrumar? Para que eu vou fazer uma maquiagem hoje? Para que eu vou comprar uma roupinha nova? Então, a pessoa, ela vai perdendo sentido. Ela vai deixando de se alegrar com aquilo que até ontem era tão prazeroso. E aí ela tem que parar e pensar, falar, isso não é normal. Eu gostava tanto de fazer isso, parei de gostar. Eu gostava tanto de me arrumar, parei de me arrumar. Eu gostava tanto de bater um papo com tal amigo, parei de querer ter esses momentos. Então, aí acende um alerta. E pessoas que têm familiares com depressão ou que já tiveram depressão precisam sim ficar mais atentos, porque depressão tem um fator genético. Então, se eu sei, minha mãe tem depressão, minha avó já teve depressão, eu preciso fazer o quê? Ah, estou fadada a ter depressão? Não, eu tenho uma tendência. Então, o que, que eu preciso? Estar muito atenta no meu estilo de vida. O estilo de vida, ele é o antídoto para a depressão.
2: As pessoas, hoje em dia, pós-pandemia também, a nossa rotina ela está bem corrida, as coisas estão praticamente voltando à normalidade. Essa rotina de trabalho, casa, às vezes a pessoa não tem tempo de absolutamente nada, isso aí vai potencializando uma depressão, né? Porque ela passaram-se 5, 10 anos no mesmo emprego, fazendo a mesma coisa todos os dias, e quando ela acorda, ela se sente perdida ou que o tempo passou rápido demais. Então, como que a pessoa ela consegue mudar esse estilo de vida, sendo que às vezes ela não tem mais tempo? Tem alguma coisa que ela possa fazer e está auxiliando ela a sair desse ciclo vicioso?
3: Pois é. E sempre tem tempo, tá? Como assim, Andelita? Sempre tem tempo, né? Tem gente que não tem. Tem. Se fica doente, não tem tempo? Não vai ter que parar? Vai ter que parar. Só que para curar doenças, para coisas ruins, a gente arruma tempo. Agora, para coisas boas, a gente não arruma tempo. Então, a pessoa ela precisa entender que trabalhar é maravilhoso e nós precisamos trabalhar, né? Se dedicar de fato com afinco. E o trabalho também é uma fonte de prazer. Isso as pessoas esquecem demais. Não é porque a gente começou num trabalho, né, que era, né, quando a gente tá começando, a gente não escolhe muito, né? Então a gente tem que pegar ali, assim, diante das nossas necessidades, diante do nível que a gente está, a gente vai se submetendo às oportunidades ali iniciais, vamos dizer assim. Mas se a pessoa ela quer crescer, ela quer oportunidades melhores, então ela vai buscar condições para que isso amanhã aconteça. Mas eu preciso ter satisfação no meu trabalho. Então eu preciso gostar do que eu faço. Você já imaginou isso que você me falou? Eu vou, trabalho, volto em casa, vou, trabalho, volto, volto. Se eu não gosto ainda do meu trabalho, o que, que é isso? Realmente, aí a pessoa ela entra num burnout, num esgotamento mental, e de fato isso é a abertura para uma depressão, né? A perda de sentido, e não sabe por quê. Mas de fato ela está vivendo para trabalhar. A gente precisa trabalhar para viver. Né? Então, quando a gente lembrar isso, que eu preciso trabalhar para viver e que o meu trabalho ele também precisa ser uma fonte de sustento, mas de prazer, as coisas já começam a melhorar. Então, eu preciso trabalhar, mas eu preciso cuidar de mim. Eu preciso, nem se for 15, 20 minutinhos de uma caminhada. Nem se for 15, 20 minutinhos que eu vou parar e vou fazer uma alimentação quietinha, sem olhar para o celular, sem responder e-mail, sem responder chefe. A gente não precisa de muitas horas para cuidar da saúde, para cuidar do bem-estar. A gente precisa de pequenos momentos ao longo do dia. E isso todo mundo tem.
2: O burnout é uma doença que vem sendo bem comentada também nos últimos anos, né? As pessoas estão cada vez mais entrando. Como que a pessoa adquire, como que funciona essa doença para quem está nos ouvindo?
3: O burnout, ele é esse esgotamento mental que a gente está falando, né? Então, eu me dedico tanto numa coisa só, eu exijo tanto de mim, sem ter uma válvula de escape. Então, eu vou me infiltrando demais nesse ambiente de trabalho, é entrega atrás de entrega, é pressão, e muitas vezes não tem ferramentas para enfrentar tudo isso de uma maneira assertiva, né, sem me prejudicar. Então, eu não tenho limites, eu não consigo colocar um limite dentro desse trabalho e diante das demandas que eu estou tendo ali nesse ambiente de trabalho. Pode ser por dependência, né? Então, aquela pessoa tem medo de perder o emprego, então ela não consegue estabelecer um limite, não consegue dizer não. Pode ser por, de fato, falta do que ter em casa. Então, assim, eu não tenho nada que está me esperando, eu não tenho uma rede de apoio, não tenho amigos, não tenho família. E aí eu me dedico além da conta.
2: Tem algo que você tocou num ponto agora interessante. As pessoas hoje, muitas pessoas só pensam na carreira, né? eu tenho que construir meu patrimônio, eu tenho que construir minha carreira, eu penso em relacionamentos ou família, enfim, lá no futuro. Só que às vezes o tempo passa e não dá tempo de construir esses laços, né?
3: E passa, e passa muito rápido, muito rápido. Eu falo que tudo na nossa vida tem que ser construído de forma simultânea. A gente não tem o tempo que a gente acha que tem. Claro que na nossa vida terão momentos que a gente vai estar mais inclinado para uma coisa do que para outra. Mas a gente precisa aprender a equilibrar os pratos. Por isso que hoje muitas pessoas estão tendo dificuldades para ter família, para ter filhos. Porque assim, não consigo. É uma coisa só. É uma por vez. Não, é só o meu trabalho. Ah, não. Agora é só o meu relacionamento. Não, agora é só... Não, não dá. Não dá, nós precisamos adquirir ferramentas para lidar com tudo ao mesmo tempo. Como que a gente vai adquirir essas ferramentas? Primeiro, se estudando, se conhecendo, entendendo aonde que eu tenho mais dificuldade, né? Estabelecendo, aprendendo a estabelecer uma rotina assertiva que de fato vai favorecer, né, essa particularidade dessa pessoa, porque senão não dá certo. Aí amanhã, vamos falar da mulher. Às vezes a mulher, ela se vê com 38 anos, vou falar que é a minha idade, 38 anos, sem filho, sem marido, de repente até com um cargo legal, só que cai no que eu te falei. O que está me esperando lá em casa? Aí eu vou querer ter filho, eu não consigo. Aí eu vou pensar em arrumar um marido. Só que como eu também fui tão sozinha, eu tenho dificuldade de abrir mão da minha independência. Porque vamos combinar, né? A gente ter uma pessoa do nosso lado incomoda. De uma forma bem assim, realista, incomoda. Por quê? Você não tem a tua liberdade. Você tem que pensar no outro, considerar o outro. E aquela pessoa que foi aprendendo a ser muito sozinha, ela tem dificuldade de deixar o outro entrar. Por mais que de repente ela queira, mas ela tem dificuldade de deixar esse outro entrar. Por quê? É um incômodo. Apesar de coisas boas, claro, né? Maravilhoso. Mas é um incômodo.
2: Como que essas pessoas... A gente estava falando em off, você disse essa, que a gente sempre tem tempo, né? A gente tem que arrumar um tempo, enfim. Essas pessoas, usando a sua idade de exemplo, às vezes uma mulher que se dedicou à carreira, ou um homem que se dedicou à carreira dele, ele está sozinho agora, e ele simplesmente olha para o lado e não tem para quem voltar, a quem recorrer. Às vezes está com uma idade tão avançada que não tem os pais, não tem mais os irmãos, e ela está sozinha na vida. Como que essa pessoa consegue voltar a socializar com outras pessoas? Como que esse processo é feito?
3: O grupo. Quando a gente vai ficando adulto, os nossos grupos vão diminuindo, né? Quando a gente é adolescente, está ali na época da faculdade, parece que a coisa acontece naturalmente. Você não precisa ir atrás, né, de muita coisa. Você conhece o grupo da faculdade, o grupo do clube, o grupo da rua, o grupo da a outra sala, o outro curso. E tem vários eventos, é palestra, é congresso, é festa, não é? Então as coisas vão acontecendo. A gente não precisa ir muito atrás ali para participar de um grupo, se você tem uma boa desenvoltura social, né? Agora o adulto já não. O adulto, cada um está vivendo a sua vida. Então, é trabalho, é responsabilidade, é conta, é família, é filhos, é prova, é não sei o quê, é plano pessoal, é conquista, é viagem. Então, cada um ali tem pouco tempo para se dedicar para fazer novos vínculos. E esse é um grande desafio. Então, o que, que eu indico para essa pessoa que está nesse momento? Vai atrás de um grupo. Encontre a tua tribo. O que, que eu gosto de fazer? Eu gosto de luta? Vai para luta. Conhece lá, se infiltra num grupo. Aqui que eu gosto de fazer? Eu gosto de correr? Vamos correr. Eu gosto de caminhar? Tem tribo pra todo mundo. Gosto de andar de bike? Tem a turma do pedal. Não fala da turma. Tem a turma do pedal. Vai lá, vai se infiltrar. O erro é a gente pensar que é só conosco. Não, só eu tô assim. Então acabou pra mim. Só eu tô assim. O tempo só passou pra mim. Ninguém errou do jeito que eu errei. E pode ter certeza que se você tá procurando alguém, alguém também tá procurando. E aí pode ser que case, só que eu tenho que deixar as portas abertas, né? Eu tenho que fazer a coisa acontecer, tenho que ir em busca de possibilidades. Se eu ficar em casa fechadinho, a certeza eu já tenho. Ninguém vai lá e fala, ô, e aí,
2: vamos quer sair? Vamos sair hoje. Eu quero agradecer as pessoas que estão comentando aqui. O Fabiano dando uma boa tarde pra gente. O João Aparecido Breviglieri também dando uma boa tarde. João Gobi, a Dona Maria das Graças sempre nos ouvindo. Lembrando que o canal do Fala Monte Alto no YouTube vai estar todas as entrevistas completas lá. Você entra no YouTube, pesquisa todas as pessoas que já passaram por aqui. São quase 100 entrevistas de pessoas que vieram aqui contar um pouquinho da sua história, falar do seu trabalho aqui nos microfones da Rádio Cultura. Andelita, quando que a paixão pela psicologia surgiu na sua vida?
3: Desde sempre eu tive muita curiosidade pelo nosso aparelho psíquico, pelo pensar, pelo sentir. Desde sempre, assim, eu me vejo muito... muito crítica, uma pessoa muito crítica, muito pensadora. Tanto que na época de escola, eu gostava muito dos debates de filosofia, né? Então, eu era uma pessoa sempre muito crítica, muito questionadora dos porquês das coisas. Então, quando tinha ali possibilidade de participar desses debates de filosofia, então, sempre na escola ali eu ganhava. Então, tinha, vamos fazer um concurso de filosofia, ganhava para ir participar em outros lugares, tudo. Eu estava ali sempre representando. Então, sempre gostei muito desses questionamentos, né? E a filosofia, a gente sabe que não chega a lugar nenhum. Então a gente vai questionando e vamos morrer questionando, né? Porque de fato não temos uma verdade absoluta, nunca vamos chegar numa verdade absoluta. E aí eu encontrei a psicologia. E aí a psicologia, sim, ela de alguma forma, ela vai dar uma verdade para esse paciente. Porque nós precisamos dessa verdade. Nós precisamos nos conhecer. Essa é a verdade do paciente. Ele precisa se conhecer para se dominar. Aquilo que eu não conheço, eu não domino. E muitas pessoas, a maioria delas, passam a vida toda sem se conhecer de verdade. Sem saber o porquê eu tenho tal comportamento, porquê que eu fiz tal escolha, porquê que eu trouxe tal e tal pessoa para minha vida, porquê eu não colhi tal resultado. As pessoas não se conhecem. Até por falta de conhecimento. Isso é possível? Ainda hoje é. Porque as pessoas associam a terapia com algum tipo de problema, algum transtorno mental, se não é depressão, é ansiedade. Ninguém associa ainda a terapia ao desenvolvimento pessoal.
2: Que a gente vai falar no próximo bloco. Agora são 13 horas e 26 minutos, nós vamos para um rápido intervalinho e voltamos já para falar bastante de desenvolvimento pessoal, essa área que as pessoas estão procurando bastante e é extremamente necessário para o mundo atual. Voltamos já para o segundo bloco do Fala Monte Alto.
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2: Estamos de volta no segundo bloco do Fala Monte Alto. Mandar um abraço aqui pro Newton Bertielli, conhecido...
3: Corredor de Jaboticabal.
2: Olha só, tá aqui acompanhando a Rádio Cultura. Mandar um abraço pro Newton, muito obrigado pelo seu comentário.
3: Um abraço também, ele é um querido, faz parte aí do nosso grupo.
2: A gente vai falar depois desse projeto que você vem desenvolvendo, Correndo com a Psico, é isso?
3: Isso, na Corrida com a Psico.
2: Na Corrida com a Psico. A gente tem algumas imagens, a gente vai colocar depois. Mas agora vamos falar um pouquinho de desenvolvimento humano, desenvolvimento pessoal. Eu acho que um ponto que as pessoas estão confundindo muito é o desenvolvimento pessoal com desenvolvimento, não sei se essa seria a palavra correta, mas de desenvolvimento estético. Elas acham que para estarem bem, elas precisam estar extremamente bonitas, se vestindo bem, tudo aquilo. Uma coisa tem correlação com a outra ou não necessariamente?
3: Essa confusão ela não pode acontecer, né? Claro que eu gosto de dizer que o nosso corpo ele é reflexo da nossa mente. Então, a nossa mente, o nosso corpo, ele está em contato direto. Um influencia o outro, então nós percebemos como é que está essa mente através do como está esse corpo, tá? Um corpo que está adoecido, a mente está adoecida, você pode ter certeza, de alguma forma. É uma comunicação, nós comunicamos através do nosso corpo. Agora, realmente, essa diferença é nítida, não pode acontecer. Desenvolvimento pessoal é trabalhar pontos fortes, né? Então, aprimorar aquilo que já está bom, que nós já temos ali como potencialidades, e olhar para deficiências a fim de melhorar alguma coisa. Todo mundo tem pontos fortes e não tão fortes. Então, a gente vai olhar tanto para a vida pessoal quanto para a vida profissional. Quando a gente fala de desenvolvimento pessoal. Então, eu preciso chegar mais longe na minha vida profissional. Eu preciso entender, então, as minhas potencialidades, se eu estou no lugar certo, se, de fato, o meu trabalho está favorecendo esse despertar das minhas potencialidades, ou, diante de uma escolha, eu preciso desenvolver outras áreas, outras características e habilidades. E na vida pessoal também. Então, o que está dificultando a criação do vínculo? Por que eu não consigo criar um vínculo saudável? E por aí vai, né? A minha relação com o meu filho, com o meu marido, com o namorado. Então, a gente vai criar e melhorar habilidades e ferramentas, tá? Agora, a relação com a estética. Muitas vezes, existe ali uma necessidade de camuflar aquilo que tem internamente através daquilo que se vê. Então, a pessoa que ela está obesa, por exemplo, ela quer, de toda forma, emagrecer. Tanto que a gente está vendo aí, né, essa enxurrada de canetinhas e pessoas que estão emagrecendo de um dia para a noite desta forma e sem considerar qualquer prejuízo. Eu quero emagrecer a qualquer custo. E você pode ter certeza que 90% não é por conta de saúde, é por conta de estética. Só que as pessoas não estão entendendo que aquele corpo obeso tem uma mente obesa atrás dele. Então, se eu pensar só de forma estética, eu estou desenvolvendo esteticamente, eu estou saindo de um corpo obeso e estou entrando num corpo mais magro. Isso, para mim, não é desenvolvimento.
2: Ela está camuflando, né, de fato. Ela está se enganando porque ela olha no espelho, ela realmente perdeu peso, mas só que a mentalidade dela ainda não mudou. Então, ela vai continuar consumindo os mesmos alimentos, na mesma quantidade. Provavelmente, aquele resultado que ela conseguiu, ela vai perder ao longo do tempo, né?
3: Com certeza. Então, tudo é um processo na nossa vida. Se a gente quiser resultados rápidos, isso não vai se manter. Isso é algo assim, pode escrever o que eu estou falando. resultados rápidos não se mantém. As pessoas precisam entender que o corpo é um resultado de uma mente. Para eu ter um corpo saudável, um corpo atlético, um corpo magro, eu preciso ter essa mente que sustenta esse corpo. Se eu não entender que o meu corpo vai refletir como a minha mente está, eu vou errar muito. E aí eu preciso fazer o quê? Desenvolver essa questão, trabalhar o desenvolvimento pessoal para que, de fato, isso seja refletido no meu corpo. Aí sim.
2: Essa questão do desenvolvimento pessoal na área profissional, você trabalhou 5 anos isso no RH. Tem pessoas que têm certas habilidades que às vezes elas não conseguem identificar, né? Elas estão em setores errados de várias empresas, não conseguem se adaptar porque às vezes ela era para estar em outro lugar fazendo outra função. Como que essas pessoas conseguem identificar que estão no lugar errado ou estão exercendo algo de errado? Sei lá, citando um exemplo, alguém é um bom comunicador, mas colocaram ele para simplesmente não falar com ninguém dentro de uma empresa. Como que isso é feito? Como que a pessoa sai desse ambiente ou muda de ambiente?
3: Pois é, isso é interessante, porque a pessoa ela só vai explodir, ela só vai ter a chance de colher realizações e crescer profissionalmente se ela estiver bem colocada, se ela estiver num ambiente que vai favorecer essa desenvoltura, né? Primeiro, ela tem que se conhecer, não tem outra forma. Não é você que vai falar para mim as minhas potencialidades. Não é tua responsabilidade. É a minha responsabilidade identificar isso em mim e falar, bom, peraí, então eu preciso, que nem um jogador, eu sou atacante. Não posso estar na defesa. Não tem, as minhas habilidades é para ataque. Como que eu vou identificar isso? Primeiro, testando. Então a gente primeiro tem que se conhecer e testar. Ah, eu fui lá, joguei, deu certo. Quais são os meus resultados? As pessoas precisam aprender a se arriscar. Ah, eu fiz isso. Fique atento ao que você está sentindo ao fazer aquilo. Fiz isso. Qual foi o meu resultado? Foi bom? Quanto de esforço que eu coloquei ali para de fato sair bem aquele negócio? Né? Ah, não, me esforcei demais, foi muito difícil, não consegui, foi um saco para mim. Provavelmente não é aquele caminho que você tem que ir. Ah, não, nossa, percebi que aquilo lá é meu. Nossa, mas foi tão legal. Me desenvolvi assim, foi fácil, foi gostoso, foi fluido, apesar de repente ser algo que exija bastante, mas gostei, fiquei tão satisfeito. Me encontrei, é ali. Então a gente tem que aprender a arriscar, não ter medo de arriscar, né? E claro, e tá consciente. O estar consciente é muito importante. Como é que aquilo me afetou? Quais foram os sentimentos que surgiram diante de tal atividade, diante de tal demanda, diante de tal realização? É o autoconhecimento que vai fazer com que a gente se posicione e se coloque no melhor lugar. Se eu perceber que eu estou no lugar errado, eu vou ter que dar um jeitinho de me recolocar no mercado. Então, às vezes não dá imediatamente. Mas como tudo é um processo, nós vamos ir atrás de aprimoramento, de curso, se for necessário. Nós vamos pleitear, é aquela história, né? Quem não chora não mama. Ó, fulano, dá uma oportunidade para eu começar aqui, porque aqui é aqui que meus olhos brilham. Eu tenho certeza que aqui eu vou conseguir te dar muito mais do que onde eu estou.
2: Bacana demais. Temos aí algumas imagens que o Caí e o Geminha vai colocar pra gente. Pode colocar a primeira aí, fazendo o favor. A Delita vai comentar pra gente aqui.
3: Vamos lá.
2: Só um minuto. Essa daí é do seu consultório?
3: Isso. Esse é do meu consultório atual. É dali que eu atendo o mundo todo. Como eu te falei, depois da pandemia, eu saí totalmente do atendimento presencial e fui para o atendimento remoto. Então, hoje... É engraçado, mas antes da pandemia, os meus pacientes eram praticamente 100% de Jaboticabal. Hoje, não. Hoje, eu acho que, vamos falar, uns 10% deve ser de Jaboticabal. O restante é tudo espalhados pelo país e até mesmo fora dele. Eu tenho muitos pacientes que estão fazendo residência fora, pós-doc fora do país, então vão fazer aquele sanduíche e a gente se mantém em atendimento. Então tem pessoas que estão no Canadá, nos Estados Unidos, que estão na Dinamarca, França, E aqui em toda a região também, é Monte Alto, Matão, Sertãozinho, Ribeirão Preto, Rio Claro, Rio Preto, até Palmas. Tem várias pacientes de Palmas, né? Barra do Garças, Curitiba, Mato Grosso, Cuiabá.
2: Atende o país todo e praticamente vários países do mundo. O atendimento, ou acompanhamento, a pessoa ela fica por um período até às vezes se curar ou se sentir melhor. Como que é feito isso? Isso às vezes a pessoa ela fica, não, eu vou ter sempre a minha psicóloga do lado para sempre. Sempre tem alguém que vai estar me apoiando, vai estar me auxiliando, vai estar conversando comigo. Como que funciona isso?
3: Na psicanálise, nós não falamos de alta. A psicanálise entende o indivíduo como um ser dinâmico. E nós sempre temos o que tratar e o que melhorar. Então, não falamos de alta, né? Falamos, de fato, ir atendendo esse paciente enquanto aquilo fizer sentido para ele, tá? Eu tenho pacientes há mais de 10 anos comigo, né? Tenho pacientes que tiveram ali uma vida um pouco mais curta, 2, 3 anos, mas na maioria, tá? Os meus pacientes são duradouros, estão comigo assim há muito tempo. Então, é muito particular. Mas o vínculo que nós criamos é um vínculo muito especial. Antigamente se restringia um pouco desse vínculo. Não era permitido ali dentro da psicanálise essa relação. Eu falo de amor, porque para mim o que cura é o amor. Então eu estabeleço um vínculo de amor com o meu paciente. No ponto, claro, que isso não atrapalhe o processo terapêutico. Mas... para mim, a cura, ela vem através do amor. Então, hoje nós criamos um vínculo, apesar de você ver que, né, de ser remoto, mas um vínculo, assim, especial. Então, eu me emociono, eu vibro, a gente luta junto, conquista junto, e assim, é maravilhoso.
2: Com certeza, e é um trabalho que muda realmente a vida das pessoas, né? As pessoas evoluem, de fato. Né?
3: E muda a minha também.
2: Você aprende muito com os pacientes também.
3: Nossa, né? demais. Eles me ensinam todos os dias. Então, ao mesmo tempo que eu falo que eu curo, né, que eu sou essa ferramenta de cura, eu também sou curado.
2: Olha só, trabalho magnífico. A gente vai para mais um intervalinho, depois a gente volta falando do seu projeto, o seu hobby, o projeto, enfim.
3: Maravilha.
2: A gente vai falar sobre, um pouco sobre a corrida e como a corrida faz a diferença na vida das pessoas também.
3: Muito, o Na Corrida com a Psi.
2: É isso aí, voltamos já já.
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2: Estamos de volta com o programa Fala Monte Alto, recebendo Andelita de Paula, psicóloga, psicanálise lá da cidade de Jaboticabal, está contando um pouquinho aqui da sua experiência, ensinando e trazendo muito conhecimento para a gente. Andelita, conta para a gente como que a corrida também entrou na sua vida, como que você está com esse projeto lá na cidade de Jaboticabal. A gente vai colocar algumas imagens já já de tudo isso que você vem fazendo lá. Conta para a gente um pouquinho de como a corrida transformou a sua vida.
3: Bacana, a corrida é muito especial para mim. A corrida, ela, eu falo que foi a herança que meu pai me deixou. É, e falar de corrida, eu me emociono todas as vezes. Porque falar de corrida é falar do meu pai. E eu perdi meu pai há mais ou menos 4 anos, de câncer. E aí, durante todo o tratamento dele, né, depois que a gente descobriu, ele continuou em tratamento ali uns 3 anos. E aí é aquela imersão, né, e na doença, e busca tratamento, e tenta se alimentar de esperança, mesmo sabendo que não há como, né. Então, até o falecimento dele foi muito sofrimento para mim. E como eu disse anteriormente, o nosso corpo mostra como a nossa mente está. E o meu corpo estava destruído. Eu estava muito magra, fraca, e como a minha mente estava destruída. E aí teve um dia, já ele sem se locomover, né, já de cama, nos seus últimos dias, ele falou assim para mim, falei, Andelita, o que eu mais queria agora era poder sair daqui e correr. Era o que eu mais queria, era sair correndo. E isso gravou. Foi praticamente a última frase que ele me disse. E depois eu me despedi dele, né? E passou. E um tempo eu estava em casa, eu falei, bom, eu vou sair para andar. E saí para andar. E fui andando. E no meio dessa andança minha, saí assim, sem pensar em nada. Me veio uma vontade de correr. Do nada, eu nunca tinha corrido. Sempre fui muito ligada ao esporte, mas nunca corri. E comecei a correr. Quando comecei a correr, me veio essa sensação tão boa. E veio essa frase que ele me falou no final. E aí, naquele momento, olhando assim a rua, sabe que a gente corre na rua, né? Eu olhava a rua, encontro ao céu. E ali, eu via ele me esperando, ali naquela imensidão do asfalto com o céu. E eu via ele lá, me esperando. E ali eu percebi que ele estava comigo, naquele momento, naquela atividade. Então, para mim, a corrida é uma conexão com o meu pai. E é tão especial. Então, quando eu corro, eu nunca corro sozinha. Ele sempre está comigo.
2: Olha só, nós temos algumas imagens, o Caio vai colocar para a gente, ó.
3: Olha aí. Aí foi uma superação gigantesca. Eu fiz 21 quilômetros aí, em São Paulo.
2: Aí foi na cidade de São Paulo.
3: Foi.
2: Para as pessoas que não têm familiaridade com a corrida, 21 quilômetros é uma meia maratona, né? A pessoa já tem que estar bem preparada para conseguir correr.
3: Muito,
2: né?
3: Preparada. Então aí eu já vinha vivendo a corrida já há um tempo. Meu corpo já estava forte, resistente, já tinha ressignificado essa dor e transformado ela em superação, em movimento. Essa foi minha primeira corrida.
2: Na cidade de Jabuticabal?
3: Foi aqui em Jabuticabal, na Calipau, foi minha primeira. Eu estava fraca, um corpo magro, exalando dor. Ali não era só a dor física que eu estava sentindo, não. Era dor emocional mesmo, arrebentada por dentro, né? E a outra foto, de fato, mostrou toda a minha superação. Como eu me reergui e, como eu disse e confirmo, o nosso corpo é o reflexo do como está a nossa mente. Então, aquela foto ali demonstrava, de fato, como a minha mente tinha se tornado tão forte, tão resistente. E o meu corpo estava refletindo aquilo. Então, eu fechei 21 quilômetros bem, forte, feliz. A hora que eu cruzei aquela linha, eu falei, eu sou meia maratonista. E eu cheguei junto com o meu pai ali.
2: Olha só, tá aí o antes, né? E agora a foto da superação. A gente percebe a fisionomia, o físico bem, bem evoluído.

0: tratando de uma forma que a tua autoconfiança vai te movendo. Então, antes, você não corria 500 metros. Aí você vê que, de repente, você correu 1 quilômetro sem parar. Você fala, meu Deus, mas é sério isso? Eu consegui? Não, não acredito. Então, isso vai te dando um ânimo, um fortalecimento, uma motivação, e vai te fazendo você levar tudo aquilo que você precisa, essa resiliência, essa força, esse enfrentamento, essa crença em si mesmo, para fora da corrida. Então, você leva tudo isso para a sua vida pessoal, você leva tudo isso para o seu trabalho, tanto que hoje, se você vê grandes CEOs, grandes empresários, grandes atletas, inclusive o próprio Ayrton Senna, né? Ele também corria. E ele, não só como preparo físico, mas também como válvula de escape. Porque a corrida, ela transforma. A corrida transforma vidas, assim como transformou a minha. E por isso que surgiu, de fato, né? Há um ano, mais ou menos, que em maio deu um ano do Na Corrida com a Psy, surgiu esse desejo de levar a corrida para mais e mais pessoas. Porque se ela transformou a minha vida, juntamente, claro, com todo o meu conhecimento da área da psicologia, se transformou a minha vida, pode transformar a vida de muita gente.
1: A gente tem algumas imagens aí do projeto, várias pessoas com você aí também. E o interessante é que a corrida é uma válvula de escape boa, né? Diferente da compulsão alimentar, que às vezes a pessoa vai comendo para fugir da sua realidade. Na corrida, ela, além de estar melhorando fisicamente, ela melhora psicologicamente, né?
0: Com certeza. Essa foto foi o nosso primeiro encontro em Jaboticabal. Então, um grupo menor de pessoas, né? Mas que estavam ali acreditando no projeto desde a primeira vez. E hoje esse grupo ele expande para além de Jaboticabal. Então nós temos um grupo aqui, um grupo ativo na cidade de Monte Alto, com as nossas representantes maravilhosas, porque eu falo que a gente nessa vida não faz nada sozinho. A gente pode ir até mais rápido sozinho, mas mais longe a gente vai com boas pessoas do nosso lado. E eu, graças a Deus, tenho muitas boas pessoas do meu lado. Então aqui na cidade de Monte Alto tem a Cris e a Jéssica, que são as nossas representantes, então elas comandam aqui o grupo. E temos também em Jaboticabal, que eu tenho uma representante lá também, para quando eu não posso estar lá. Então eu tenho a Cris também lá em Jaboticabal. Tenho em Ribeirão Preto, então eu tenho a Miriam também lá em Ribeirão Preto, que me representa. E eu tenho a Shirley lá em Joinville, que também me representa e que comanda o grupo de lá.
1: Olha só que bacana.
0: E todo mundo se reúne num grande grupo de WhatsApp, né? Que é onde a gente troca ali dicas, reflexões, tanto da área emocional, né? Tanto da área de corrida, de fortalecimento. Então, nós estamos sempre em contato.
1: Temos mais imagens, olha aí. Olha o tamanho aí do grupo.
0: Olha como a gente evoluiu, cresceu. Olha o tanto de pessoas que nós conseguimos mobilizar. Que é o que eu falei, a gente não vai longe sozinho. A gente precisa de pessoas.
1: Isso é lá em Ribeirão Preto, né?
0: Isso é lá em Ribeirão Preto. Esse é lá no Parque Raia. O nosso último encontro, que foi agora em maio. Então, envolveram muitas pessoas lá no Parque Raia. Nós tivemos um belo aquecimento também, com uma parceria maravilhosa. Então, nós temos, além desses eventos que acontecem mensalmente, a gente faz parcerias com outros profissionais que oferecem outras atividades extras. Então, nós já tivemos dança, tivemos yoga, tivemos hitbox, meditação. Então, a gente... agora nós vamos ter defesa pessoal esse sábado para a mulherada. Então, um tema tão atual, né, tão necessário. A mulher saber se defender, saber sair de situações de agressão, de risco, né? Saber se posicionar, tanto fisicamente, de técnicas, mas também emocionalmente. Então, sábado, lá na Aliança, com a professora Raquel, que dá aula de jiu-jitsu. Então, nós temos, graças a Deus, assim, muitas parcerias, pessoas que estão conosco, que favorece o grupo através também dessas aulas que vão oferecendo pontualmente ali durante o mês, né? Além dos nossos encontros de corrida. Então, é de fato ali proporcionar para esse integrante a vivência no grupo, que é o que a gente falou, de você não estar sozinho, você investir em vínculos, né? E vínculos certos, pessoas que estão

0: ali para acreditar em você, para te impulsionar, para falar, não, você pode mais, vamos lá, te impulsionar. E pessoas que vão estar trabalhando a saúde física através do movimento e a saúde emocional através desses vínculos. A gente sempre faz um cafezinho da manhã pós-treino, troca, então tem ali essa resenha gostosa, né? As pessoas vão combinando de treinar também fora dali. Então, o vínculo é maravilhoso. E nós vamos ensinando, né, e dando dicas para essas pessoas também no grupo a cuidarem desse emocional. Então, aprenderem a se escutar, aprenderem a colocar limites, aprenderem a praticar o autocuidado. Então, é que é um apanhado global da saúde física, emocional e social.
1: E o mais interessante é que o primeiro passo foi dado por você e olha só a quantidade de pessoas que estão sendo atingidas através do seu primeiro passo, né? Através de uma inspiração que o seu pai te deu.
0: Pois é, isso assim me enche assim, de alegria, de gratidão. Nossa, eu não consigo nem explicar, mas assim, é fantástico. Eu faço isso com amor, não tem custo, né? Então é um projeto social mesmo, sem custo, para você fazer parte do nosso grupo e usufruir disso tudo, não tem custo algum, né? Só de fato o desejo de estar ali.
1: Como que as pessoas podem participar? Elas têm que entrar em contato com você ou elas podem aparecer na onde vocês fazem o encontro? Como funciona?
0: Pode. Elas podem tanto aparecer lá no dia e horário marcado, né? Ou também já entrarem no nosso grupo através do link que eu sempre deixo na bio do meu Instagram. Então é @andelitapsicologa, ali vai ter um link direto que você vai cair dentro do grupo do WhatsApp. E ali você vai acompanhar tudo isso que nós falamos, né? Agora a pessoa, fiquei sabendo, uma amiga chamou, vamos lá, pode ir, tanto nos eventos extras, quanto nos encontros de corrida, né? É só chegar, que vai ser muito bem-vinda, vai ser acolhida, vai se sentir pertencida, viu? E não é só para mulheres, não. Homens também, inclusive o Newton aí que deu um alô para nós, ele também faz parte.
1: O Newton acabou de mandar um comentário aqui, ia falar nele agora, ó. O Newton fala assim, ó, parabéns pelo programa e falar da Andelita é gratificante. Nesse primeiro encontro, encontro a felicidade de estar presente e ver esse grupo crescer, ela está levando a vida, autoestima, coragem, determinação para muitas mulheres e todo o grupo, que cresça cada vez mais e isso não tem preço. O Newton escreve aqui para você.
0: Olha
1: agora.
0: Só, o Newton é uma graça, é uma inspiração. Ele é um corredor nato, tá? Ele e a mulher dele lá, firmes e fortes, inspiram, colaboram. É uma pessoa que sempre tem assim algo positivo para falar para a gente. E é essas pessoas que a gente tem que estar por perto. A gente tem que trazer boas pessoas, ter bons vínculos na nossa vida. Então, Newton, obrigada. Gratidão por fazer parte disso tudo.
1: Olha só. Temos mais algumas imagens ou acabou? Era somente aquelas imagens mesmo. Nosso tempo, infelizmente, está acabando. Andelita, eu quero agradecer imensamente a sua presença aqui hoje. Foi gratificante. Aprendemos bastante. Grandes inspirações saíram daqui hoje. Várias pessoas estão se sentindo até melhor de te ouvir aqui no programa Fala Monte Alto. Os microfones estão abertos. Você pode mandar recado, abraço. Fique à vontade. Deixar os seus contatos para as pessoas que queiram te procurar também. Fique à vontade.
0: Obrigada, Lucas. Eu agradeço a oportunidade. Como eu falei, sempre é muito bom usar esses momentos para a gente estar próximo, né, das pessoas, levar boas palavras, informações. Essa troca é valiosa. Então, obrigada pelo convite. Eu espero que as pessoas tenham gostado. Se quiserem falar comigo diretamente, lá no meu Instagram, @andelitapsicologa, tem ali o link direto do meu WhatsApp para falar comigo pessoalmente. Se quiserem saber sobre o tratamento, né, o acompanhamento de psicoterapia. Se quiserem entrar diretamente no grupo, também tem o link lá direto para o grupo. Então, fico aqui à disposição. Se surgiu alguma dúvida, né, também tudo que nós falamos, podem entrar em contato comigo, que eu adoro contato com vocês. Então, é muito, muito gratificante. Obrigada, Lucas, e espero até a próxima, né?
1: Com certeza. Mais uma vez, obrigado. Quero agradecer o pessoal da técnica ali, que são seus conterrâneos, são lá de Abuticabal também, o Geminha e o Caê.
0: Obrigada, é toda a equipe.
1: Todos que estão nos acompanhando aqui, todos que comentaram. Newton, um grande abraço por ter participado aqui da nossa transmissão. Quero agradecer ao Matias, que é responsável pelo canal oficial do Fala Monte Alto. Todos os nossos ouvintes e patrocinadores, um forte abraço e até mais.
0: Até mais.
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2: Estou chegando nessa super quinta-feira. Quero você comigo, hein? Dia 4 de junho de 2026. Feriadão pra você, Corpus Christi. Muita paz, muita alegria. Que Deus te abençoe sempre. E vamos juntinhos até as 4 horas da tarde com muita música legal, bacana no seu rádio a partir de agora, hein? Abrindo o horário tem... You Make Me Feel 12:05.

0: sua tarde Nova Cultura, ao som de Nenhum de Nós Estranhos. E também abrimos o bloco com You Make Me Feel para você aqui na sua tarde Nova Cultura, agora 2h13.
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9: Já estamos de volta com muito mais dicas para vocês.
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9: Agora passamos a falar sobre desidratação moderada. Quando a desidratação continua se agravando e não existe qualquer tipo de tratamento, começam a surgir outros sintomas que normalmente estão relacionados a um quadro de desidratação moderada. Dor muscular, cãibras, perda de equilíbrio, piora da dor de cabeça, náusea. Na desidratação moderada, além de oferecer mais água, também é recomendado tomar soro caseiro ou uma solução de reidratação oral vendida na farmácia, que além da água, também ajuda a repor os níveis de sais minerais.
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9: Olha só, eu conto já mais dicas pra vocês, ok?
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7: E já estamos de volta. Agora tem Alanis Morissette com You Learn.

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11: De volta. Vamos que vamos, gente. Muitas dicas para você, mulher.
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11: Desidratação severa. Já nos casos mais graves, em que existe perda de mais de 10 a 15% da água corporal, os sintomas se agravam e podem incluir falta de suor, diminuição do batimento cardíaco, respiração rápida, olheiras nos olhos, febre baixa e constante. Em pessoas mais sensíveis, como crianças e idosos, pode ainda acontecer períodos de delírio, como desmaios também. Nesses casos, geralmente o tratamento precisa ser feito no hospital com a administração de soro diretamente na veia e deve ser iniciado o mais rápido possível para se evitar complicações mais graves.
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4: E já estamos de volta na sua Tarde Nova Cultura, agora 2h37. Tem Ambrosia com How Much I Feel.

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15: Agora 2h46, tem Andy Gibb com Shadow Dancing.

0: Invisível. Teve também Shadow Dancing pra você aqui na sua Nova Cultura, nessa tarde gostosa, fechando mais uma horinha, agora 2h55.
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0: De volta com muitas dicas aqui no Toque de Mulher.
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0: Agora no Toque de Mulher eu falo sobre sintomas de desidratação no bebê e na criança. Os sintomas de desidratação no bebê e na criança são choro sem lágrimas, olhos fundos, pele seca, respiração rápida, irritabilidade, sonolência excessiva, pouca urina na fralda, urinando menos do que 5 vezes por dia e com cheiro forte, moleirinha mais mole do que o habitual quando apalpada. Em crianças um pouco mais velhas, podem surgir dificuldade de concentração e aprendizagem na escola e pouca vontade de brincar.
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0: Fique por aqui, porque eu já volto com mais dicas.
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2: E vamos seguindo até as 4 aqui pela sua Nova Cultura, nessa super quinta-feira, feriadão, hein, de Corpus Christi, até às 4, meu amigo, com muita música legal, bacana, temperatura agora 26 graus, tá calorzinho, tá gostoso, e vamos seguindo com Backstreet Boys com The One.

0: Só Nova Cultura, agora 3:12. Ouvimos VG's com Night Fever, teve também Ragatanga, Rouge e também The One com Backstreet Boys. Quero mandar um alô todo especial para Dona Santa Terezinha, lá do Centenário, curtindo aqui o programa nesse feriadão, né, Dona Santa Terezinha? Obrigado sempre pelo carinho e pela audiência, agora 3:13.
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11: E já estamos de volta, agora 3h20. Tem RPM, olhar 43. Uma ótima tarde para você de feriadão.

0: A sua nova cultura, o som de Billy Idol, Eyes Without Face. Inclusive, quem gosta dessa música aqui é a Vânia, né? O ouvinte, né, Vânia? Obrigado pelo carinho de sempre, um abraço pra você. Também você ouviu Uptown Girl com Billy Crow e também Olhar 43 com RPM aqui pela sua nova cultura, agora 3h31. Uma excelente tarde pra você.
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8: Agora 3h36, tem Billy Ocean com Caribbean Queen.

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5: Um abraço para vocês que estão em nossa sintonia. Voltamos com mais dicas, tá?
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5: Dicas para lavar roupa branca. Pode parecer óbvio, mas muitas pessoas ainda cometem o erro de misturar roupas brancas com coloridas. Isso pode causar manchas e desbotamento. Então sempre separe as roupas brancas das coloridas antes de começar a lavagem. Isso garante que a sua camisa branca permaneça protegida. Manchas amarelas, especialmente nas axilas e no colarinho, são comuns também em camisas brancas. Mas nesses casos, saber como deixar a camisa branca de molho corretamente pode fazer a diferença. Então prepare uma misturinha de água morna com um pouco de sabão para deixar a roupa de molho por um tempo. A água com a temperatura um pouco mais elevada ajuda a quebrar as proteínas do suor, facilitando a remoção dessas manchas. Mas é importante não usar água muito quente, já que elas podem até ajudar a fixá-las nesse sentido. Quando você sobrecarrega a máquina de lavar, as roupas não têm espaço suficiente para se mover livremente. Isso significa que o sabão e a água não conseguem penetrar adequadamente nos tecidos, resultando em uma limpeza menos eficaz. Além disso, se você forçar a máquina com muita roupa para querer aproveitar tempo e água e sabão em pó, você pode até danificar o motor, diminuindo a vida útil. Para evitar esse tipo de problema, siga sempre a quantidade indicada pelo fabricante e, claro, respeite esses limites em todas as lavagens.
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5: Logo eu tô de volta nesse mesmo horário pra trazer mais dicas. Um abraço, um beijo, um cheiro, se cuida e até lá pra compartilhar mais dicas pra vocês.
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6: Agora 3h48.

0: 10h52, ao som de Marisa Monte, Seu Jorge e também Florim, pra melhorar. Esse aqui é o tema da novela das nove, meu amigo. É sua festa, é sua alegria pra você, ligadaço aqui na sua Nova Cultura. Desde já quero agradecer pelo seu carinho, pela sua audiência.
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0: É, vinheta, deixa eu falar. Agradecendo pelo seu carinho e também pela sua audiência. E lembrando que a gente se fala amanhã a partir do 12h30. Um abraço super carinhoso para você, agradecendo sempre pelo seu carinho e também pela sua audiência. A gente se fala amanhã a partir do 12h30. E eu deixo a minha última com o som de Nick Friend com Did You Ever Love Me? Agora 3h52.

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Vem aí a tradicional festa da Menina Isildinha, de 3 a 14 de junho. A festa será realizada no tradicional pavilhão de festas totalmente climatizado. Shows todas as noites, com palco externo e interno. E um cardápio variado de sabores. Arroz carreteiro, batata recheada, capelete ao molho, filé à parmegiana, nhoque recheado, pizza rondelli, sukiyaki, batata frita com catupiry e bacon, bolinho de bacalhau, tempurá, frango frito, churrasco, pizza, bebidas e doces. 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
1: Opa, muito boa tarde. Hoje é dia 4, quinta-feira, hein? Quinta-feira, dia 4 de junho, ano 2026, Corpus Christi. É um dia santo, todo é feriado, todas as cidades enfeitas, as ruas da cidade de Monte Alto também está enfeitada, está a coisa mais linda, que bonita ficou a rua da cidade, que Deus abençoe. Estamos aqui ao vivo e a cores nesta quinta-feira, já é quinta-feira, pré-sexta-feira, e o programa Porteira Velha tem uma gentileza das seguintes empresas: Barbizando da Construção, Banana Locações, Serralheria Moreira, Alumínios e Vidros, Comércio de Pruta Tercine, Supermercado Ipiranga, 3 lojas em Taquaritinga. 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E abrindo o programa 4 horas e 2 minutos, quem vem comigo é Gino e Geno, linda cigana.

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1: Opa, já voltei. 4:06, é o programa Porteira Velha. 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Atendendo lá de Jaboticabal, seu Orlando. Alô, seu Orlando em Jaboticabal, curtindo o programa. Já tá de boa, né? Tá tranquilão aí. Pediu a música Mentira, Durval e Davi, com a participação de Mato Grosso e Matias, viu, seu Orlando? Tá mandando para o Sérgio Luiz, a Vera, o Zelão e todos que estão curtindo aí em Jaboticabal. Quem tá curtindo em Jaboticabal também é seu Vanderlei e o Lian. Alô, Vanderlei e o Lian em Jaboticabal. Super abração pro senhor aí curtindo as melhores músicas sertanejas aqui na Nova Cultura FM 90.1. Vem comigo, é mentira? Não, é verdade, Durval e Davi.
2: Quero ver as mãozinhas pra cima, seu Simão. E vou cantar com a gente, hein? Vamos lá!

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1: 4:10, é o programa Porteira Velha. Atendendo agora a Cidinha Pocete. Boa tarde, Cidinha Pocete.
2: Oi, Hélio. Boa tarde, tudo bem?
1: Tudo jóia, Cidinha.
2: Oi, Hélio. É a Cidinha Pocete. Oi, Hélio, eu gostaria, se você puder tocar música para mim, de Christian Ralph, Desorientado. Eu quero agradecer, Hélio, todas minhas amigas e meus familiares que me parabenizaram hoje pelo meu aniversário. Abraço, Hélio, bom trabalho. Fica com Deus.
1: Valeu, Cidinha, aquele abração. Parabéns pelo seu aniversário. Muito obrigado por participar sempre aqui no programa Porteira Velha. Eu agradeço de coração. Digo a você, saúde, saúde, minha filha. Tenha bastante saúde para viver bastante nesse mundão maravilhoso em que vivemos. Viu, Cidinha Pocete? Aquele abraço. Pediu a música com Christian Ralph, Desorientado. Forte abraço, viu, Cidinha? Que Deus abençoe.

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4: 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Atendendo agora seu Atílio Pardo, a Terezinha Pardo, muito obrigado pela ligação, que Deus abençoe. Ótimo feriadão nesta quinta-feira, viu, seu Atílio Pardo? Pediu a música Águas da Saudade, Milionário José Rico. Ele está oferecendo para todos seus familiares, lá para Fernando Prestes, a sua filha, a Fabiana. Alô, Fabiana, fica curtindo aí. Papai mandou, papai e a mamãe mandou uma música bonita para você, tá bom? Então curte aí, Milionário

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1: 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E atendendo lá de Nova América, ele, Moacir, forte abração pra você aí, bom feriadão aí de Corpus Christi, a todos aí de Nova América. Pediu a música No Rancho Fundo, quem canta Chitão e Chororó. Ele está mandando para todos que estão curtindo aí o programa Porteira Velha, todos seus amigos, né, Moacir? Bom feriadão, Deus abençoe, Moacir. Aquele abraço, vem comigo, No Rancho Fundo.

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2: Deixa comigo até às 6 horas aqui na Nova Cultura FM em 90.1. Só música sertaneja. A você participando comigo, aquele abração. Chamando para falar comigo também o João Bicudo aí em Bituva. Alô, João Bicudo. Boa tarde, João.
8: Boa tarde,
2: Ana. E aí?
8: Bom, meu amigo?
2: Bom demais?
6: Fala aí, meu jovem, tudo bom?
2: Tudo jóia.
6: Ô, meu jovem, depois você manda pra nós aí um modão aí, faz favor aí, manda aí com o Chico Amado e Xodó aí, o Celesteiro da Noite.
2: Celesteiro da
6: Noite.
2: Graças
6: pra todos que estiverem sintonizados aqui de Bituba e da região aí. Então, um bom fim de tarde para todo mundo aí. Todos que estiverem sintonizados, os que não tiver também, né? Você vai um bom fim de tarde.
2: Fica antenado tudo comigo aí, filho.
6: Deus te abençoe. Até
2: Amém.
6: Mais, meu amigo.
2: Você também, fica com Deus. Forte abraço, meu amigo. E chamando para falar comigo, Clara aí do supermercado Ipiranga. 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
2: 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Chico Amado e Xodó, Celesteiros das Noites.

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1: FM. 4:37, cereceiros das noites. Você ouviu essa música? Sabe quem canta? É Chico Amado e Xodó. Essa música é de Amado Batista. Eles regravaram. Ficou bonita, né? Ficou. Então tá jóia. Forte abração a você que tá aí curtindo a Nova Cultura. Alô, já eu falo com você. Programa ao vivo é assim. Atendendo agora o Maurício Deronze. Boa tarde, Érico. Boa tarde, Maurício. Tudo bem? Toca pra mim a música aí, Caminheiro, com Lio e Léo. Forte abraço. Está mandando para todos que estão curtindo aí o programa Porteira Velha.

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1: 4 horas e 42 minutos. 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
1: 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Atendendo agora a Fátima Caldeira. Boa tarde, Hélio, tudo bem? Boa tarde, Fátima, bom feriadão a você também. Pediu a música Vitor Léo, Foto, já eu rolo pra você, tá bom? É atendendo lá de Jaboticabal, seu Décio Casagrande, aí dos Vicentinos. Alô, seu Décio Casagrande, aquele abração. Pediu a música com quem? O Baiano e o Boiadeiro, com Lio e Léo. Será a terceira música, viu, seu Décio, aí de Jaboticabal do Vicentino. E ele está mandando também para o Luiz Bidim e a secretária que emprestou aí o celular para ele ligar para cá, a Josimar. É Josimar? Tá certo aí? Pessoal aí de Jaboticabal do Vicentino, aquele abração. É a terceira música. E atendendo também Luiz Fernando Fumes. Alô, Luiz, tudo bem aí? Fernando, aquele abração, como fala Fernandinho. Alô, Fernandinho, tudo bem? Você, Azildo e todos os seus familiares, aquele abraço. Pediu a música Fio de Cabelo, é Chitão e o Chororó, será a segunda música, tá certo? O Luiz Fernando Fumes, aquele abraço, meu amigo. A primeira é essa daqui, Fotos. Tira uma foto comigo, tirou? Aí.

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6: 4 horas e 58 minutos. 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
6: 5:02, é o programa Porteira Velha, temos mais uma hora neste feriadão, hein? E atendendo agora, quem que vem aqui? O Pascoal Matias. Boa tarde, Pascoal.
9: Ô, Elinho, boa tarde. Ô, Elinho, você é capaz de tocar pra mim aí, do Barnabé?
6: Rapaz.
9: A casa. Faz favor pra mim aí.
6: Olha.
9: Feliz pra todo mundo que tá ouvindo.
6: Vocês estão buscando do fundo do baú, hein? Programa Porteira Velha, vou caçar essa moda pra você. Já, já, então, meu grande amigo. Quero atender também, sabe quem? O seu João Fontanelli. Alô, João Fontanelli, pediu a música, mandando para todos que estão curtindo aí, seus familiares, que estão curtindo o programa Porteira Velha, o Nenê. Alô, Nenê, aquele abração. O pessoal do Fernando Prestes está mandando também, né? Seu João Fontanelli, aquele abração. Pediu a música Celesteiro da Lua, Pedro Bento Zé da Estrada, será a segunda música. A primeira, Barnabé, A Casa. Presta atenção nessa moda.

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1: 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Boa tarde, Frias.
2: Hélio, boa tarde. Tarde. É o Fria. Valeu, Hélio, parabéns pelo programa aí.
1: Tamo junto aqui,
2: filho. Bom feriado aí. Bom dia de Corpus Christi pra nós tudo, né?
1: Amém.
2: Ô, Hélio. Oi? Se dá, dá pra você tocar aquela uma lá?
1: De lá pra cá?
2: Aí você manda pro meu amigo Marquinho, que mora num sítio lá perto de Taquaritinga. Ele acabou de ligar pra mim, ele falou que tá ligado, ele quer ouvir.
1: Vai
2: ouvir.
1: Obrigado,
2: velho, boa tarde. Deus abençoe.
1: Falou. De lá pra cá, quem canta? Chico Rei, Paraná. Alô, pessoal, é do sítio perto de Taquaritinga. Curte a nova...

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2: 5 horas e 16 minutos. 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
2: 5:19, é o programa Porteira Velha, atendendo agora o João Francisco de Barges. Pediu a música, mandando para o seu papai, é o seu João e a Maria. Aí o pessoal aí do, da onde que é, ah, deixa eu ver aqui, onde que eu escrevi aqui, misericórdia, que eu não, ah, do Vale do Sonho, eita, ele escreve direito, rapaz, lá do Vale do Sonho, curtindo o programa Porteira Velha. Aquele abração, pediu a música com Júnior e Júlio, é... Filho Pródigo, Júnior e Júlio, Filho Pródigo. Aquele abração, já já eu rolo pra você. E atendendo agora também a Marta Xavier. Martinha, aquele abração. Oh, que bom que você mandou mensagem pra mim. Fico feliz daqui da Vila Municipal. Pediu a música Desatino. Tá mandando pra todos que estão curtindo aí o programa Porteira Vera. Aquele abraço, Martinha. Saudade de você, viu, menino? Um abração. Então vamos lá, curtindo aí. Eita, deixa eu achar aqui. Cadê a primeira música? Ah, vou achar a primeira música. Cadê minha primeira música? Vou ver se eu... Ah, achei, tá aqui, ó. É, vamos lá, Filho Pródigo. Toca aí, Elião. Vai.

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2: 5 horas e 29 minutos. 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
2: 5:33, eu mando para falar comigo o Isildo. Boa tarde, Isildo.
7: Oi, Ali, boa tarde. Beleza? Tudo bom? É o Isildo aqui de Jardim Irina. Manda para nós aí o Teodoro Sampaio, Quando a Saudade Aperta, beleza?
2: Ixi, aí é duro.
7: Mandar para todos os ouvintes da rádio aqui e o pessoal daqui de Jardim Irina. Falou, falou, Ali, tudo bom?
2: Valeu, aquele abração para você. E atendendo também a Isilda, aí do Jardim Centenário, pediu uma música, mandando para a sua irmã Nadir, que está curtindo aí o programa. Bom feriadão a todos vocês aí, pediu a música Valor de uma Alma, Aparecido Silva e Henrique. Essa música também, viu, Zilda? Mandando para Dona Santa Terezinha, ela adora essa música. Dona Santa Terezinha, essa música vai à senhora também. E atendendo a Maria Marques, pois boa tarde, Eri, tudo bem? Oferece uma música para o meu esposo Sebastião Bergo. Toca aí uma música de Lil e Léo. Vou tocar a música Jeitão de Caipira, já já pra você. E também atendendo aqui a Castelhana, pois boa tarde, Eli, tudo bem? Manda um abraço para os meus pais. Minha mãe está aqui com o rádio nas alturas. Eita, beleza, o programa tá bom. Seu Antônio Carlos e a Marília Morcelli, aquele abração, Castelhana. Forte abraço, que Deus te abençoe. Um ótimo feriadão.

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7: 5 horas e 49 minutos, é o programa Porteira Velha. Já deito o cabelo, hein? Eita, deitado o cabelo, já passei a mão, já tá deitado. 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Chamando para falar comigo diretamente lá do Supermercado Ipiranga, a Clara. Clara, boa tarde.
8: Boa tarde, Hélio. 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
7: Valeu, Clara, aquele abração pra você, muito obrigado, até amanhã, se assim o Criador nos permitir. Vamos lá, rolando aí. Ah, quero mandar atender a Castelhana, colocou aqui o filho pra falar comigo. Boa tarde, como é que ele chama?
9: Seu Hélio.
7: Oi.
9: Quem fala aqui é o Miguel.
7: Oi, Miguel.
9: Eu queria que o senhor...
7: Oi.
9: Mandasse um abraço pra minha mãe Castelhana. Pro meu pai Daniel, pra minha irmã Gabi, pra minha avó e pro meu avô.
7: Que gracinha. Pode mandar mensagem sempre, viu, Castelhana? Seu esposo Daniel, seus filhos aí, pessoal aí do sítio curtindo o programa Porteira Velha, ó, pra vocês, um beijo forte. Bom feriado aqui, feriado. Não tem feriado pra nós não, né, filho? Amanhã sextou, baby. Que bacana. Forte abraço, Castelhana. Que Deus abençoe toda essa família maravilhosa. Peão Carreiro e Praiano, Laço da Saudade. E depois também a Gangorra, quem canta Zé do Rancho e Zé do...

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0: 11:57, rapidamente chamando o Saulo para falar comigo. Boa tarde, Saulo.
1: Boa tarde. Um som pro meu pai, hoje é aniversário dele. É o seu Paulinho. Deixou a gente faz 5 anos já, muita saudade. Puder tocar um Tchão Carreiro para ele aí, que ele gostava muito. Sempre acompanhava a rádio de vocês. Eu agradeço. Muito obrigado.
0: Falou, Saulo. Aquele abração, filho. Deus te abençoe. Vamos encerrando o programa Porteira Velha desta quinta-feira, dia 4 de junho, ano 2026, com a apresentação de Hélio de Pontes, mas você fez a programação toda especial juntinho comigo e juntinho 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Tchau, tchau, eu volto amanhã, tenho todos uma boa noite, Tchão Carreiro e Pardinho, passagem da minha vida.

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3: 6 horas, Ave Maria. Em nome do Pai, do Filho e do Espírito Santo. Amém. O anjo do Senhor anunciou a Maria e ela concebeu do Espírito Santo. Ave Maria, cheia de graça, o Senhor é convosco. Bendita sois vós entre as mulheres e bendito é o fruto do vosso ventre, Jesus. Santa Maria, Mãe de Deus, rogai por nós, pecadores, agora e na hora de nossa morte. Amém. Eis aqui a serva do Senhor. Faça-se em mim segundo a vossa palavra. Ave Maria, cheia de graça, o Senhor é convosco. Bendita sois vós entre as mulheres e bendito é o fruto do vosso ventre, Jesus. Santa Maria, Mãe de Deus, rogai por nós, pecadores, agora e na hora da nossa morte. Amém. E o Verbo de Deus se fez carne e habitou entre nós. Ave Maria, cheia de graça, o Senhor é convosco. Bendita sois vós entre as mulheres e bendito é o fruto do vosso ventre, Jesus. Santa Maria, Mãe de Deus, rogai por nós, pecadores, agora e na hora da nossa morte. Amém. Rogai por nós, Santa Mãe de Deus, para que sejamos dignos das promessas de Cristo. Oremos, infundi, Senhor, como vos pedimos, a vossa graça em nossos corações, para que nós, que pelo anúncio do anjo, conhecemos a encarnação de Jesus Cristo, vosso Filho, por sua paixão e morte de cruz, cheguemos à glória da ressurreição. Por Cristo, Senhor nosso. Amém. Santo anjo do Senhor, meu zeloso e guardador, se a ti me confiou a piedade divina, sempre me rege, me guarda, governa e ilumina. Amém. Que as almas dos fiéis defuntos, pela misericórdia de Deus, descansem em paz. Amém. Hoje é dia de Corpus Christi, e o evangelho que vamos ouvir é de São João, do capítulo 6. Aqui está uma prova de que realmente o Senhor está na Eucaristia. E nós queremos compreender isso ouvindo o Evangelho de São João. Proclamação do Evangelho de Jesus Cristo segundo João. Glória a vós, Senhor. Naquele tempo, disse Jesus às multidões dos judeus: Eu sou o pão vivo descido do céu. Quem comer deste pão viverá eternamente. E o pão que eu darei é a minha carne, dada para a vida do mundo. Os judeus discutiam entre si, dizendo: Como é que ele pode dar a sua carne a comer? Então Jesus disse: em verdade vos digo, se não comerdes a carne do Filho do Homem e não beberdes o seu sangue, não tereis a vida em vós. Quem comer a minha carne e bebe o meu sangue, tem a vida eterna, e eu o ressuscitarei no último dia. Porque a minha carne é verdadeira comida, e o meu sangue é verdadeira bebida. Quem come a minha carne e bebe o meu sangue, permanece em mim e eu nele. Como o Pai que vive me enviou, e eu vivo por causa do Pai, assim aquele que me recebe como alimento, viverá por causa de mim. Este é o pão que desceu do céu. Não é como aquele que os vossos pais comeram. Eles morreram. Aquele que come este pão viverá para sempre. palavra da salvação. Glória a vós, Senhor. Amados irmãos, no Evangelho de João, Jesus afirma algo que para os ouvintes daquele tempo parecia escandaloso. Eu sou o pão vivo que desceu do céu. Quem comer deste pão viverá eternamente. Aqui, meus irmãos, não estamos diante de uma simples metáfora, ou seja, o Evangelho nos conduz a compreender uma realidade nova. Deus não quer apenas falar ao homem. Ele quer se dar como alimento, ou seja, o pão que desce do céu. No Antigo Testamento, Deus havia alimentado o povo com maná no deserto. Mas aquele alimento simbolizava e sustentava apenas a vida biológica. Agora Jesus Cristo, na festa de Corpus Christi, quer salientar que quer revelar algo infinitamente maior. Ele mesmo é o verdadeiro pão descido dos céus. O maná sustentava a caminhada. A Eucaristia nos sustenta para a vida eterna. Por isso Jesus diz: o pão que eu darei é a minha carne para a vida do mundo. A Eucaristia está inseparavelmente ligada à cruz. O mesmo corpo entregue na cruz é o corpo que recebemos no altar. Quem come a minha carne e bebe o meu sangue? Jesus está dizendo numa linguagem extremamente forte. Ele insiste várias vezes: quem come a minha carne, quem bebe o meu sangue, permanece em mim e eu nele. A palavra permanecer é fundamental no Evangelho de João, pois a Eucaristia cria uma comunhão real com Cristo. Não são apenas símbolos ou lembranças. Na Eucaristia recebemos verdadeiramente Jesus Cristo, seu corpo, seu sangue, sua alma e sua divindade. Por isso a Igreja, no dia de Corpus Christi, sempre ensinou que a Eucaristia é a presença real de Deus no meio de nós. Lembramos de um pensamento de São João Maria Vianney. A Eucaristia abre a porta do paraíso. Se fôssemos capazes de compreender todos os bens que a Sagrada Comunhão encerra, nada mais seria preciso para contentar o coração humano. Nosso Senhor afirmou: tudo o que pedirdes a meu Pai, em meu nome Ele vos concederá. Sem a Divina Eucaristia não haveria felicidade neste mundo. A vida seria insuportável. Quando recebemos a Sagrada Comunhão, recebemos a nossa alegria e a nossa felicidade. Querendo dar-se a nós o sacramento do seu amor, Deus deu-nos um desejo enorme, que só Ele pode satisfazer. Ao lado deste belo sacramento, somos como uma pessoa que morre de sede à beira de um rio, e contudo, bastava-lhe abaixar a cabeça. Somos como uma pessoa que permanece pobre ao lado de um tesouro, e bastava-lhe estender a mão. Se fôssemos capazes de compreender todos os bens que a Sagrada Comunhão encerra, nada mais seria preciso para contentar o coração humano. Lembramos agora das atividades de nossas paróquias. Lembrando do Santuário de Nossa Senhora do Rosário de Fátima, amanhã, sexta-feira, às 19 horas, Missa do Sagrado Coração, na Capela do Divino Pai Eterno. No sábado, às 18 horas, Missa na Capela do Divino Pai Eterno. Às 19h15, Missa na Capela de São João Batista. No domingo, às 7h30, missa na Capela do Divino Pai Eterno, às 9 e às 19 horas, missa no Santuário. Lembrando as atividades da Paróquia do Senhor Bom Jesus. Amanhã, sexta-feira, dia 5, às 7 horas, não haverá missa. Às 19 horas e 30 minutos, missa do Apostolado da Oração será no Senhor Monsenhor Luiz. Após a missa, reunião para os membros do Apostolado. No sábado, do dia 6 ao dia 13, haverá Bazar da Pechincha em prol ao Horto de Deus. Doações podem ser entregues na Secretaria Paroquial. No dia 21 do 6, encontro diocesano da Renovação Carismática Católica na Basílica, com início na missa das 7 horas e término previsto para as 16 horas, com a presença de Gil Mota. Informações para inscrição na Secretaria Paroquial. Caros irmãos e irmãs, encerrando este momento, rezemos pelas nossas famílias, especialmente pelas crianças, pelos idosos e pelos enfermos. Rezemos pelos aniversariantes deste dia e também pelos agonizantes e por quem precisa receber alguma graça urgente. Que por intercessão da Virgem Maria, o Senhor Bom Jesus abençoe a todos. Nos colem pulimpria, benedicta Virgo Maria. Que Deus nosso Pai e a Virgem Maria nossa Mãe nos abençoe em nome do Pai, do Filho e do Espírito Santo. Amém.

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a gente aqui. Obrigado a cada um. Beijo no coração de cada um de vocês. Valeu, gente!

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trilha sonora perfeita da sua noite começa agora. É o Love Night no ar, trazendo lembranças, emoções e músicas eternas. Eu convido você para ficar conosco e curtir cada instante, relembrar momentos e fazer essa noite mais que especial. A gente começa com essa linda canção.

0: Agora faremos uma pausa no programa. É só um pequeno intervalo. Já já o Love Night volta com mais sucessos românticos para você. Love
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0: Segure a emoção. O Love Night volta já já, com mais melodias inesquecíveis na sua noite. 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
5: Estamos de volta com Love Night, fazendo da sua noite um momento ainda mais apaixonante.